0: ITE início a operação carga pesada com foco em aumentos abusivos. Luana Karen.
1: A Agência Nacional do Petróleo já aplicou mais de 200 milhões de reais em multa a distribuidoras por cobrança abusiva.
2: E o Brasil ultrapassou os 30 milhões de empregadores e trabalhadores por conta de empregados e trabalhadores por conta própria em 2025.
0: O índice passou de 24% em 2012 para 35% segundo o IBGE. Gabriela Noronha.
3: A região sul liderou a formalização e atingiu índice de 47% em 2025, seguida pelo centro-oeste e pelo sudeste.
2: Transporte aéreo.
0: Mais de 88 milhões de passageiros viajaram em voos domésticos e internacionais de janeiro a agosto.
2: Número é 4,7% superior ao registrado no mesmo período do ano passado.
0: E novas regras ampliam os direitos à informação dos passageiros. Thaís de Araújo.
4: O consumidor deverá ser informado já na compra da passagem de que o voo pode sofrer alterações por condições meteorológicas, requisitos de segurança ou outros fatores.
2: Hoje na apresentação da Voz do Brasil, eu, Mariana Jungmann e Luciano Seixas.
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2: Foi sancionada a lei que aumenta penas para furto e roubo de combustíveis.
0: Além de endurecer penas contra ilícitos já existentes, o dispositivo também tipifica novos crimes.
2: Para saber os detalhes, nós conversamos agora ao vivo com a repórter Luana Karen, que apurou tudo. Boa noite, Luana.
5: Boa noite, Mariana, Luciano. Boa noite também aos ouvintes da Voz do Brasil. A nova lei alcança crimes cometidos desde os locais de produção e armazenamento até o transporte de combustível furtado ou roubado, incluindo o transporte por dutos, terminais e veículos de qualquer espécie. A norma cria pena específica de reclusão de 4 a 10 anos e multa para o furto de petróleo e derivados, gás natural, álcool etílico hidratado, biocombustíveis e óleos lubrificantes.
0: E de acordo com esse novo dispositivo, a venda de combustível proveniente de crime é considerada crime também, né, Luana?
5: É isso aí, Luciano. Quando o agente tiver conhecimento da origem criminosa do insumo, a pena pode chegar a 8 anos de reclusão e multa. A norma também prevê a interdição do estabelecimento, a alienação antecipada de bens apreendidos e, após a condenação, a perda do cargo, função ou emprego público. O secretário nacional de segurança pública, Chico Lucas, explica que a nova legislação, além de penalizar um crime contra a ordem econômica, combate um problema que pode até afetar a saúde pública.
6: Quando nós aumentamos uma pena como essa, a gente está enfrentando sobre todos os eixos, né? Esses combustíveis que eram furtados ou roubados, a comercialização deles, por vezes, era feita de maneira fracionada em lugares com pouca segurança. Isso trazia um risco para a vizinhança e também o risco ambiental, né? Porque combustível pode pegar fogo, destruir uma casa, uma comunidade. Então, esse aspecto também tem que ser levado em consideração no que diz respeito ao aumento da pena.
2: Agora, Luana, essa semana também a Secretaria Nacional do Consumidor se reuniu com 140 representantes, né, de PROCONs para alinhar uma ação de fiscalização do mercado de combustíveis. Como é que vai funcionar esse trabalho?
5: Olha, Mariana, o encontro marcou o início da Operação Carga Pesada, de âmbito nacional, que tem como foco a apuração de possíveis aumentos abusivos na comercialização de combustíveis líquidos. Os PROCONs poderão compartilhar informações, documentos e resultados das fiscalizações, além de organizar ações conjuntas. A reunião foi convocada após a Agência Nacional de Petróleo, Gás Natural e Biocombustíveis ter recebido cerca de 330 denúncias relacionadas a aumentos abusivos de preços. De acordo com o secretário nacional do consumidor, Ricardo Morishita, já foram instaurados 70 processos administrativos contra postos de combustíveis. Morishita explica que o problema está no aumento da margem de lucro desses estabelecimentos.
7: Qual é o problema? É no momento de guerra em que o governo tem programas de subvenção, quer dizer, ele faz pagamento direto para auxiliar a compra desse combustível. Tem a desoneração de impostos, ou seja, a sociedade brasileira contribui com esse processo e absolutamente no momento tão delicado do cenário global, com o aumento do preço do petróleo, não é o momento para o aumento da margem de lucro desses postos. E isso configura uma prática abusiva prevista no Código de Defesa do Consumidor.
5: Os estabelecimentos têm 20 dias para apresentar defesa e os processos seguirão os procedimentos administrativos previstos na legislação.
8: Luana, você mencionou agora há pouco sobre denúncias recebidas pela ANP. Como é que está sendo a atuação da agência?
5: Luciano, a ANP tem aplicado multas a essas distribuidoras que já superam os 200 milhões de reais. As penalidades resultam de decisões em primeira instância e as empresas ainda podem recorrer. Em algum dos casos julgados, a agência apurou que as margens brutas das distribuidoras aumentaram mais de 1.350%.
2: Nossa, e tem algo que os consumidores possam fazer, Luana, para ajudar nesse controle do aumento abusivo do preço dos combustíveis?
5: Com certeza, Mariana. Além de registrar a queixa aos PROCONs estaduais e municipais, o contato sobre possíveis irregularidades no mercado de combustíveis pode ser feito diretamente com a ANP, tanto pelos canais digitais da agência quanto por telefone. O número é 0800-970-0267. Luciane Mariana.
8: Obrigado, Luana Karen, pelas informações ao vivo aqui na Voz do Brasil.
2: Aumentou o número de brasileiros com CNPJ, o Cadastro Nacional de Pessoas Jurídicas.
8: Segundo o IBGE, esse percentual aumentou 11% de 2012 a 2025, alcançando 35%.
2: E as mulheres estão buscando mais a formalização para tocar seus negócios.
9: O aumento na formalização entre as pessoas que trabalham por conta própria foi apontado pelo IBGE em dados divulgados nesta quarta-feira. Em 2025, o contingente de empregadores e trabalhadores por conta própria no Brasil somou quase 31 milhões de pessoas. O percentual de formalização com CNPJ, o Cadastro Nacional da Pessoa Jurídica, chegou a 35%, frente a 24% em 2012. De acordo com o analista do IBGE, William Kratochwil, a formalização está associada ao nível de escolaridade.
10: Percebe-se claramente um aumento da formalização juntamente com o aumento da escolaridade desses trabalhadores. Por exemplo, os trabalhadores com ensino superior que trabalham por conta própria, mais da metade deles tem o seu registro no Cadastro Nacional de Pessoa Jurídica. Ao passo que quando observamos os empregadores, ou seja, aqueles que têm um trabalho com uma empresa mais robusta, eles possuem um nível de formalização muito superior já para aqueles com um nível de instrução mais baixo.
9: Ainda segundo os dados do IBGE, as mulheres têm índice de formalização maior, com cerca de 37% para elas, contra pouco mais de 34% dos homens. A Roseli Ferreira, que é microempreendedora individual, faz parte desta estatística. Ela trabalha na produção de biojoias sustentáveis em Brasília e fala sobre os benefícios da formalização.
11: Né, muitas pessoas acham que é só gasto? Não. Há benefícios, muito benefícios, né? Em ser um MEI, né? Em relação a você tá precisando de um empréstimo, você pode contar. Dá várias portas, várias.
9: O regime de MEI, microempreendedor individual, permite que trabalhadores autônomos tenham um registro de CNPJ, emitam notas fiscais e assegurem direitos previdenciários como aposentadoria, auxílio doença e licença maternidade. A contrapartida é o pagamento de uma guia mensal unificada de tributos. O presidente do SEBRAE, Rodrigo Soares, diz que a formalização aumenta os lucros de quem empreende.
12: Ele tem a possibilidade de triplicar o seu faturamento. Por quê? Porque, primeiro, ele vai ter acesso ao crédito e possibilidade de escalar e ampliar as suas vendas, o seu pequeno negócio. Segundo, abre-se para ele a possibilidade também de vender para grandes empresas, para outras empresas, porque elas exigem a nota fiscal.
9: A região sul liderou a formalização e atingiu índice de 47% em 2025, seguida pelo centro-oeste e pelo sudeste. Reportagem Gabriela Noronha.
8: transporte aéreo brasileiro registra crescimento nos primeiros 8 meses do ano.
2: De janeiro a agosto, quase 89 milhões de passageiros voaram dentro e fora do país, uma alta de 4,7% em relação ao mesmo período do ano passado.
13: De janeiro a agosto deste ano, 88 milhões e 600 mil passageiros foram transportados em voos domésticos e internacionais. As viagens por dentro do país, ou seja, o mercado doméstico, concentrou parte dessa movimentação, com 68 milhões de pessoas. Só em agosto foram 11 milhões e meio de passageiros, sendo 8 milhões e 900 mil em voos internos. O ministro de Portos e Aeroportos, Tomé Franca, detalha o que significam esses números.
14: E o que esses números mostram pra gente? Que a aviação brasileira está crescendo, que mais gente está viajando de avião e, claro, que precisamos continuar investindo para que esta curva de crescimento continue avançando nos próximos anos.
13: O transporte de cargas acompanhou o ritmo de expansão do setor. Em agosto, foram transportadas 121.500 toneladas de mercadorias. De janeiro a agosto, o transporte aéreo acumulou 922.500 toneladas de cargas. Os dados fazem parte do relatório de demanda da oferta da Agência Nacional de Aviação Civil, ANAC, divulgado todo mês. O levantamento reúne informações sobre a movimentação de passageiros e cargas e sobre a demanda e a oferta dos mercados domésticos e internacional. Reportagem Cleide Lopes.
8: E quem vai viajar de avião nos próximos meses precisa ficar atento às novas regras para casos de atraso, cancelamento ou interrupção de voos.
2: A ANAC, Agência Nacional de Aviação Civil, atualizou as informações que as companhias aéreas devem fornecer aos passageiros.
15: A Agência Nacional de Aviação Civil atualizou as regras para transporte aéreo de passageiros. Com a mudança, o consumidor deverá ser informado já na compra da passagem de que o voo pode sofrer alterações por condições meteorológicas, requisitos de segurança ou outros fatores. Em caso de imprevisto, a empresa deverá comunicar o passageiro por canais digitais, informar a previsão de partida, as opções de reacomodação e como acessar a assistência material. Os direitos à alimentação, hospedagem e transporte continuam valendo. Depois de 2 horas de espera, a companhia deve oferecer alimentação. Se a espera ultrapassar 4 horas e houver necessidade de pernoite, também devem ser oferecidos hospedagem e transporte de ida e volta. Em situações excepcionais, quando a empresa não conseguir fornecer diretamente a assistência, o passageiro poderá ter despesas necessárias e razoáveis reembolsadas, mediante comprovação dos gastos. O pagamento deve ser feito em até 7 dias. As novas regras passam a valer em até 30 dias e, em caso de problema, o passageiro deve procurar primeiro a companhia aérea. Se não resolver, pode registrar reclamação na plataforma ANAC Passageiro, no endereço gov.br/ANAC. Com locução de Thaís de Araújo, reportagem Pablo Mundim.
8: A publicidade em ambiente digital ganha novas regras para proteger o consumidor de conteúdos publicitários enganosos, abusivos ou fraudulentos.
2: É o que prevê portaria publicada hoje pelo Ministério da Justiça e Segurança Pública, em conjunto com a Secretaria de Comunicação Social da Presidência da República.
8: A portaria estabelece regras para anúncios impulsionados, ou seja, aqueles que são patrocinados e veiculados por redes sociais e outras plataformas que hospedem conteúdo de terceiros.
2: Na prática, as plataformas com mais de 1 milhão de usuários ativos serão obrigadas a manter um repositório público para que a população consiga pesquisar quem pagou pelo anúncio, quanto foi gasto, o público-alvo, o número estimado de destinatários alcançados e outras informações.
8: E os provedores deverão manter essas informações por pelo menos 1 ano após a veiculação.
2: De mulheres pode começar de um jeito que parece inofensivo, uma promessa de emprego, de uma vida melhor ou até de ajuda financeira.
8: Por isso, é importante ficar de olho e desconfiar de situações suspeitas.
2: Hoje, 23 de setembro, é o Dia Internacional contra a Exploração Sexual e o Tráfico de Mulheres e Crianças. Data para reforçar a prevenção e lembrar que qualquer pessoa pode ajudar denunciando.
16: O tráfico humano é um crime que viola os direitos humanos e afeta a dignidade das pessoas, atingindo de forma desproporcional mulheres e meninas, em especial para fins de exploração sexual e trabalho análogo à escravidão. Esse crime tem se tornado uma ameaça global, já que as redes criminosas estão cada vez mais sofisticadas com o uso da internet e ferramentas tecnológicas, estruturas que ultrapassam fronteiras, como explica Anitta Cunha Monteiro, coordenadora geral de prevenção à violência contra as mulheres do Ministério das Mulheres.
17: Quando chegam naquela situação de total vulnerabilidade, não conseguem sair facilmente para nem perceber que de fato estão numa situação que é considerada crime.
16: No último ano, a Unidade Nacional de Enfrentamento do Tráfico Internacional de Pessoas e do Contrabando de Imigrantes atuou em mais de 1.100 processos judiciais. 216 pessoas foram denunciadas à justiça. Desse total, 79 pessoas respondem por tráfico internacional de seres humanos e em casos que envolvem quase 300 vítimas identificadas. A coordenadora geral de enfrentamento ao tráfico de pessoas e contrabando de imigrantes do Ministério da Justiça e Segurança Pública, Marina Bernardes, faz um alerta para que as pessoas não sejam vítimas.
18: A principal ferramenta é a informação. É receber uma proposta que parece muito boa para ser verdade, que você não tem muita informação ali das condições do trabalho ou que oferecem pagar tudo, as passagens, hospedagem, buscar, checar as fontes, desconfiar se essas promessas vêm principalmente por redes sociais, que hoje é o principal meio, né?
16: O dia 23 de setembro foi instituído pela Organização das Nações Unidas como o Dia Internacional contra a Exploração Sexual e o Tráfico de Mulheres e Crianças. A porta de entrada para denunciar o crime são os disques 100 e 180. Com locução de Edinaldo Júnior, reportagem Cleide Lopes.
8: Vítimas de violência passam a contar com um protocolo integrado de atendimento entre as áreas de segurança pública e saúde.
2: A medida, sancionada hoje, vale para mulheres, crianças, adolescentes e pessoas em situação de vulnerabilidade.
8: Pela nova lei, o primeiro atendimento deve ser feito por um profissional de segurança pública, que deve garantir o encaminhamento imediato da vítima para uma unidade pública de saúde e o registro da ocorrência.
2: Os profissionais de saúde e segurança deverão receber treinamento específico e periódico para oferecer um atendimento que evite a chamada revitimização, ou seja, que a pessoa tenha que passar novamente por situações de sofrimento ao relatar o que aconteceu.
8: O protocolo prevê ainda atendimento médico imediato e informações à vítima sobre direitos e acesso a serviços especializados.
2: Muita gente, a Libras, língua brasileira de sinais, é a principal forma de se comunicar, estudar, trabalhar e ter acesso a serviços e direitos.
8: Por isso, garantir o uso da Libras também é garantir inclusão e autonomia para as pessoas surdas.
2: Atualmente, existem mais de 300 línguas de sinais em todo o mundo, utilizadas por cerca de 70 milhões de pessoas.
8: Hoje é o Dia Internacional das Línguas de Sinais, uma data que reforça a importância de uma comunicação que seja acessível a todos.
19: Você que está acompanhando A Voz do Brasil está entendendo tudo o que eu falo porque compartilhamos o mesmo idioma. Agora imagine uma comunidade inteira que se comunica com a mesma riqueza de detalhes, sentimentos e agilidade, mas usando o olhar, as mãos e as expressões do rosto em vez da voz. Isso é a Libras, a língua brasileira de sinais. Ela é reconhecida por lei e tem uma gramática própria, com regras de frases e estruturas tão complexas quanto o português. Mas você sabia que nem sempre esse tipo de linguagem foi aceita? Quem explica é Neide Lins, que trabalha como intérprete da língua brasileira de sinais aqui na Empresa Brasil de Comunicação.
20: Os surdos, eles foram durante muitos anos obrigados a oralizar, que é a falar mesmo sem estar escutando, né? Inclusive teve o Congresso de Milão em 1880, onde alguns estudiosos se reuniram para discutir a língua de sinais, e nesse congresso foi definido que a sinalização não deveria ser feita, deveria ser feita a oralização. E foi um retrocesso muito grande, né, para a comunidade surda, onde ela foi proibida de sinalizar. Inclusive, em vários casos, era utilizado inclusive amarrar as mãos dos surdos para que eles não sinalizassem durante o ensino.
19: Atualmente, existe a Política Nacional de Educação Bilíngue de Surdos, que busca promover a qualidade qualificação das redes de ensino em todo o país. O objetivo é garantir o direito de todos, como disse Marisa Dias Lima, coordenadora geral bilíngue da Educação Básica e Educação Superior no Ministério da Educação. Como ela é surda, vamos ouvi-la pela voz da intérprete Luciane Bresciani.
1: Essa política tem como objetivo qualificar e assegurar a oferta e também da educação bilíngue de surdos, garantindo o acesso à educação, pensando também a permanência dos indivíduos e uma educação de qualidade.
19: Segundo o Censo Escolar de 2024, há cerca de 60 mil matrículas de surdos na educação básica no país. Eles podem estudar em colégios bilíngues ou inclusivos. Nos bilíngues, os estudantes aprendem Libras como a língua principal. Já nas escolas inclusivas, o professor dá a aula e o intérprete faz a interpretação para o aluno surdo. Foi em uma unidade como essa que Alexandre Mastroianni estudou. Apesar das dificuldades, ele conta que a experiência foi interessante para ter contato com outros alunos. Vamos ouvir a entrevista de Alexandre na voz do repórter Edinaldo Júnior.
21: Lá dentro da escola pública tinham intérpretes e eu percebi que às vezes era complicado, mas era muito bom ter intérprete, era positivo, mas o problema principal para mim era o professor, porque o professor não dava muita atenção para os alunos com deficiência de forma geral. O professor era direto na fala, fala o tempo todo, então quem é ouvinte consegue, e às vezes o tradutor não conseguia acompanhar tudo.
19: A Política Nacional de Educação Bilíngue de Surdos prevê também ações de formação inicial e continuada para profissionais da educação, em articulação com as instituições federais de ensino e colaboração entre os entes federados. Reportagem Márcia Fernandes.
22: Em 2026, o Disque 100 registrou mais de 12 mil violações de direitos humanos contra pessoas com deficiência auditiva e surdez.
8: O Disque 100 oferece atendimento em Libras por videochamada.
22: E para facilitar a perícia médica, o INSS vai garantir a presença de intérpretes de Libras, a língua brasileira de sinais, para pessoas com deficiência auditiva que precisarem desse apoio.
23: Pessoas com deficiência que precisam passar por perícia médica do INSS agora têm direito à participação de intérpretes de língua brasileira de sinais, a Libras, quando esse recurso for necessário para garantir a comunicação. A medida está prevista em portaria do Ministério da Previdência Social, publicada nesta quarta-feira, dia 23 de setembro. O intérprete poderá acompanhar o atendimento presencialmente ou participar por videoconferência e outros recursos tecnológicos. Mesmo quando o segurado e o perito estiverem na mesma agência da Previdência Social, a interpretação poderá ocorrer à distância. De acordo com o INSS, a função do profissional é facilitar a comunicação entre a pessoa com deficiência e o perito, sem substituir a autonomia técnica do médico na avaliação. A recusa injustificada ao recurso, quando necessário, poderá resultar na apuração de responsabilidade administrativa. A nova norma entrou em vigor na data de sua publicação e substitui uma portaria de 2022. Claudimário Carvalho, para a Voz do Brasil.
8: E essas foram as notícias do governo federal.
22: Uma realização da Secretaria de Comunicação Social da Presidência da República.
8: Com produção da empresa Brasil de Comunicação.
22: Fique agora com o Minuto do TCU. Em seguida, as notícias do Poder Judiciário e do Congresso Nacional. Boa noite.
8: Boa noite para você. Até amanhã.
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25: O Tribunal de Contas da União avaliou as políticas de inclusão digital no Brasil e identificou problemas que dificultam o planejamento e a coordenação das ações. 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Cerca de 86% das residências brasileiras têm acesso à internet. Mesmo assim, 28 milhões de brasileiros não usavam a rede em 2025. 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
0: Você vai ouvir agora notícias do Poder Judiciário.
3: Supremo decide que mães biológicas ou adotantes terão direito à licença maternidade remunerada.
4: STJ define que homem poderá voltar a conviver com animal de estimação após fim do relacionamento com a ex-companheira.
3: Justiça Eleitoral confirma punição por impulsionamento de propaganda eleitoral.
4: Boa noite, eu sou o Arthur Filho.
3: E eu sou Walter Lima.
4: Supremo Tribunal Federal assegura todas as mães biológicas ou adotantes licença maternidade remunerada de 120 dias, prorrogável por mais 60, independentemente da natureza do vínculo trabalhista ou funcional.
3: A licença maternidade é um direito trabalhista que assegura às mulheres grávidas ou após o parto, ou ainda após a efetiva adoção, um período de afastamento do trabalho destinado para que elas se dediquem aos cuidados com o recém-nascido, à recuperação pós-parto e à formação e ao fortalecimento dos vínculos familiares com a criança adotada.
4: Homem poderá voltar a conviver com cadela de estimação após fim de relacionamento com ex-companheira.
3: Mas o Superior Tribunal de Justiça, o STJ, afastou a guarda compartilhada do PET. Fátima Uchoa.
5: Ao reformar decisão do Tribunal de Justiça do Distrito Federal que havia determinado a reintegração da posse do animal à tutora, o STJ reconheceu a posse conjunta e a divisão de despesas com o animal durante a relação e mesmo após o fim dela. Apesar de considerar possível estabelecer um sistema de custódia compartilhada do PET entre o ex-casal, o STJ afastou a aplicação da guarda compartilhada por entender que os animais são considerados bens, ainda que de natureza especial, como seres vivos e, portanto, não poderiam ser enquadrados nas regras do direito de família. O relator foi o desembargador convocado Luiz Carlos Gamboge.
4: Justiça determina a comprovação da origem de cassiterita ligada a garimpo na terra indígena Yanomami em Roraima.
3: A decisão é fruto da ação ajuizada pelo Ministério Público Federal, Lucas Lopes.
6: Na liminar, a justiça determinou que a empresa White Solder Metalurgia e Mineração Limitada e a Cooperativa de Produtores de Estanho do Brasil deixe de comprar, receber, registrar ou vender cassiterita sem documentos que comprovem a origem legal do minério. Além disso, ambas as empresas deverão apresentar à justiça em até 30 dias uma relação completa das compras do minério realizadas desde 2021. Em caso de descumprimento, será aplicada multa diária de R$50 mil para cada ré, além de multa diária de R$20 mil por atraso na entrega dos relatórios e periódicos, que deverão ser entregues a cada 3 meses à Justiça e ao MPF.
4: O Tribunal Superior Eleitoral confirmou uma punição por impulsionamento de propaganda eleitoral negativa contra adversários políticos.
3: Nessa terça-feira, os ministros confirmaram decisão do Tribunal Regional Eleitoral do Rio Grande do Norte, que aplicou multa aos candidatos a prefeito e vice-prefeito de São Gonçalo do Amarante, Vitor Struck.
7: A decisão confirma a aplicação da multa de R$10 mil a Jaime Calado Pereira dos Santos e Flávio Henrique de Oliveira, eleitos em 2024, aos cargos de prefeito e vice-prefeito de São Gonçalo do Amarante. Por maioria, o TSE reiterou o entendimento já consolidado da corte de que a propaganda eleitoral negativa na internet é proibida, tanto na pré-campanha quanto no período eleitoral, e que o impulso funcionamento de conteúdos com caráter negativo em plataformas como Facebook e Instagram gera a aplicação de multa.
4: A Justiça do Trabalho do Pará determinou o fim do assédio eleitoral a terceirizados em Santarém.
3: Eles tinham de apoiar nas próprias redes sociais um candidato a deputado estadual, Samanta Flor.
26: O Ministério Público do Trabalho denunciou uma servidora da Secretaria de Turismo do Pará responsável pelos terceirizados que atuam no Centro de Convenções Sebastião Tapajós. Segundo o MPT, o apoio ao candidato teria sido associado à manutenção dos empregos. A Justiça do Trabalho do Pará proibiu a prática e a servidora foi afastada. O Estado foi multado em R$10 mil, além de R$5 mil por trabalhador prejudicado.
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4: A você, uma boa noite.
3: Boa noite e até amanhã.

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1: Eu sou o Thiago Medeiros e esses são os destaques de hoje do Jornal do Senado, que começa agora. Senado lança pesquisa sobre violência contra a mulher com deficiência. Comissão analisa a criação de política de incentivos à fabricação de motores. Jaime Bagatto lhe propõe auditoria e audiência pública sobre edital de concessão na BR-364. Boa noite. Uma pesquisa inédita sobre a violência contra a mulher com deficiência foi apresentada na Comissão de Direitos Humanos. Repórter Patrícia Oliveira.
2: Os resultados da pesquisa do Data Senado mostram que 60% das brasileiras com deficiência sofreram alguma agressão antes dos 30 anos. Em 65% dos casos, o agressor é o marido ou companheiro. Quase a metade das mulheres com deficiência estão mais vulneráveis à violência patrimonial e 39% sofreram violência sexual, seguida de agressões físicas, morais e psicológicas. A senadora Mara Gabrilli, do PSD de São Paulo, apresentou proposta para garantir prioridade para mulheres com deficiência vítimas de violência nas contratações públicas de serviços. A ideia é oferecer mais autonomia para essas mulheres que são muito dependentes do agressor, e 83% delas não denunciam a agressão.
3: A independência econômica, as redes de apoio e relações sociais das mulheres com deficiência ficam gravemente comprometidas. Isso faz com que meninas e mulheres com deficiência estejam expostas a maiores riscos de sofrer violência.
2: A pesquisa também revelou que apenas 31% das vítimas com deficiência buscaram uma delegacia especializada e 19% delas tiveram a medida protetiva descumprida pelo agressor.
1: O projeto que cria a política de incentivo à fabricação de motores pode ser votado na Comissão de Infraestrutura. O objetivo é a substituição de importações e estímulos para o desenvolvimento de tecnologias sustentáveis no país. Repórter César Mendes.
4: A proposta prevê linhas de crédito específicas e condições favoráveis para empresas que fabricam motores e seus componentes. O objetivo é fortalecer a indústria nacional, reduzir a dependência de produtos importados e estimular a inovação tecnológica voltada a motores de veículos elétricos, híbridos e movidos a biocombustíveis. Relator, o senador Laércio Oliveira, do Progressistas de Sergipe, elogiou a previsão de estímulos para a instalação de unidades produtivas em regiões menos industrializadas do país.
5: Merece destaque a preocupação da proposição com o desenvolvimento regional e com a desconcentração econômica.
4: O texto estabelece também ações de capacitação profissional em áreas como engenharia, manufatura avançada e gestão da produção industrial.
1: O edital de concessão na BR-364 pode ser tema de auditoria e audiência pública. São 887 quilômetros entre as cidades de Cuiabá, capital matogrossense, e Vilhena, em Rondônia. Repórter Pedro Pincer.
6: O senador Jaime Bagatoli, do PL de Rondônia, apresentou um requerimento que solicita uma audiência pública para discutir os termos técnicos e regulatórios, além da viabilidade econômico-financeira de um edital de concessão da Rota Agro Central. O edital, aprovado pela Agência Nacional de Transportes Terrestres no último dia 3, prevê um leilão em 17 de dezembro. A concessão abrange 887 quilômetros de trechos das rodovias entre as cidades de Cuiabá, capital matogrossense, e Vilhena, em Rondônia. O requerimento questiona a proporção entre as tarifas e as melhorias previstas.
7: Uma região tão distante, tão longe dos grandes centros consumidores. Vamos parar essa concessão. Não podemos deixar que esse custo seja árduo sobre a população do norte do Brasil, sendo uma única rodovia federal saindo de Cuiabá até o Rio Branco do Acre.
6: O senador também apresentou um requerimento que solicita ao Tribunal de Contas da União uma auditoria sobre o processo licitatório do edital de concessão.
1: Uma nova ligação entre Brasil e Paraguai faz parte do caminho que pretende aproximar o centro-oeste brasileiro dos portos do Oceano Pacífico. A ponte entre Porto Murtinho, em Mato Grosso do Sul, e Carmelo Peralta, no Paraguai, agora tem nome oficial. A estrutura integra a Rota Bioceânica, corredor que pretende reduzir tempo e custos no transporte de mercadorias até a Ásia. Repórter Henrique Nascimento.
8: Uma nova ligação entre o Brasil e o Paraguai passa a levar o nome de um dos defensores da integração entre os dois países. A ponte Heitor Miranda dos Santos liga Porto Murtinho, em Mato Grosso do Sul, a Carmelo Peralta, no Paraguai, e integra a Rota Bioceânica. O projeto, que deu origem à lei, foi relatado no Senado por Nelsinho Trade, do PSD de Mato Grosso do Sul. Ele destacou que a Rota Bioceânica pode diminuir a distância percorrida pelas exportações destinadas ao mercado asiático.
9: Você vai economizar 14 dias de viagem, 8 mil quilômetros marítimos a menos, redução de até 40% no frete dos produtos que sairão desses países, Brasil, Paraguai, Argentina e Chile, para ir até o continente asiático.
8: A ponte está em fase final de construção e a previsão é que seja inaugurada até o próximo ano.
1: Nova lei publicada hoje determina que órgãos de saúde e de segurança devem contar com protocolo integrado para atender vítimas de estupro e outras formas de violência física contra mulheres, crianças, adolescentes e pessoas em situação de vulnerabilidade. O texto estabelece regras para o acolhimento, atendimento médico, preservação de provas e realização de perícias, além de medidas para evitar a revitimização quando a vítima é exposta a novo sofrimento ou constrangimento ao buscar ajuda na saúde, polícia ou justiça. O relator do projeto que deu origem à lei foi o senador Jaime Campos, do União de Mato Grosso. Ele argumenta que as regras unificadas contribuem para um atendimento mais humanizado e tornam mais efetivo o dever do Estado de proteger pessoas em situação de vulnerabilidade.
10: A integração entre os diversos órgãos envolvidos favorece maior celeridade e eficiência na atuação estatal, com reflexos positivos na prevenção da impunidade e na proteção das vítimas.
1: Também foi publicada no Diário Oficial da União a lei que concede o título de capital nacional do basquete ao município de Franca, em São Paulo. A proposta que originou a lei foi relatada pelo senador astronauta Marcos Pontes, do PL de São Paulo. Ele observou que Franca é reconhecida pela relação histórica com o basquete desde a década de 1940, quando a modalidade passou a fazer parte da identidade local. O parlamentar acrescentou ainda que o basquete não se limita apenas ao esporte, mas mobiliza a cultura, a economia e até a geração de empregos locais.
11: Mais do que tradição esportiva, o basquete de Franca configura verdadeiro patrimônio cultural e econômico. O esporte mobiliza escolas, projetos nacionais, categorias de base, academias, estabelecimentos de comércio, gerando empregos diretos e indiretos e fomentando o turismo esportivo.
12: Eleições 2026.
1: Eleitor que não puder votar no dia da eleição pode justificar a ausência para evitar punições da Justiça Eleitoral. Essa justificativa pode ser feita presencialmente ou pelo celular no aplicativo e-título. Repórter Márcio Maturana.
13: Como muitos brasileiros, a militar do Exército Andréia Pereira Cerdeira não vai estar perto da sua sessão eleitoral no dia 4 de outubro. Isso já aconteceu outras vezes, mas neste ano Andréia acredita que vai ser mais simples justificar a ausência.
14: Nas vezes anteriores eu tive que ir até uma sessão para fazer a justificativa, mas agora tem, assim, tá um pouquinho mais fácil, a gente consegue fazer isso pelo aplicativo, então evita que a gente tenha que se locomover, né, sair no dia da eleição, procurar um lugar que possa fazer a justificativa.
13: Quem preferir justificar presencialmente pode levar um documento com foto até uma mesa receptora de justificativa em locais divulgados pelos cartórios eleitorais. A punição por faltar e não justificar é multa de até R$3,51. Enquanto ela não for paga, o cidadão fica impedido de emitir passaporte, carteira de identidade e inscrever-se em concurso público.
1: Com com trabalhos técnicos de Eliseu Caires, o Jornal do Senado fica por aqui. Acompanhe agora as notícias da Câmara dos Deputados. Boa noite.
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15: Câmara analisa obrigatoriedade de telhados verdes em edifícios públicos.
16: Projeto prevê punição para criminoso que expulsar morador de

0: O Ministério da Educação será responsável por coordenar a política e deverá criar mecanismos para identificar o risco de evasão e abandono escolar. Dentre os principais fatores que contribuem para a evasão, cita frequência irregular à escola, histórico de repetência e situação de vulnerabilidade social. De acordo com o relator na Comissão de Educação, deputado Tarcísio Mota, do PSOL do Rio de Janeiro, essas medidas são importantes principalmente para as populações mais vulneráveis.
1: A gente tem, infelizmente, ainda muitas crianças e jovens que estão fora da escola ou estão fora da idade correta na escola. Portanto, a criação de um programa nacional de enfrentamento à evasão escolar é decisivo. Que o governo da União preste assistência técnica e financeira, estabeleça diretrizes, regras, acompanhamento e monitoramento. A gente espera que dessa forma as famílias brasileiras tenham condições de que as crianças, jovens e adultos estejam na escola.
0: Ainda de acordo com o projeto, sempre que identificar algum risco de abandono escolar, o sistema de ensino deverá promover a busca ativa do aluno. Esse trabalho poderá ser feito em parceria com conselhos tutelares e a rede de assistência social e deverá incluir visitas domiciliares e notificação dos responsáveis em até 5 dias úteis depois da identificação da ausência prolongada do estudante da sala de aula. A proposta prevê também que sempre que detectado risco de evasão, a instituição deve adotar um plano individualizado de atendimento ao aluno. O apoio deverá contar com ações como atendimento pedagógico suplementar, reforço escolar e encaminhamento a programas de transferência de renda e proteção social. O projeto estabelece ainda que a União deverá prestar assistência técnica e financeira a estados e municípios. Para isso, terá de priorizar aqueles com maiores índices de evasão e repetência, menor índice de desenvolvimento da educação básica, populações em situação de vulnerabilidade social e localização em regiões remotas, especialmente no Norte e no Nordeste. A proposta que institui a Política Nacional de Educação e Combate à Evasão Escolar ainda será analisada pelas Comissões de Finanças e Tributação e de Constituição e Justiça. Se aprovada nas duas, poderá seguir para análise do Senado. Da Rádio Câmara de Brasília, Maria Neves.
2: Educação. Projeto de Júnior Mano, do PSB do Ceará, cria um programa com condições excepcionais de renegociação de débitos do FIES. Segundo o deputado, o objetivo é permitir que estudantes com contratos firmados entre 2012 e 2017 possam também renegociar suas dívidas.
3: A proposta de Júnior Mano prevê descontos de até 100% sobre encargos, abatimentos para pagamentos à vista, parcelamento em até 180 vezes e a suspensão temporária de cobranças judiciais. O texto estabelece ainda reduções adicionais para profissionais da educação, saúde, segurança e assistência social.
2: A instituição de regras de transparência para o financiamento público de eventos e shows é o objetivo de projeto de Miguel Ângelo, do PT de Minas Gerais. Pela proposta, a contratação de artistas exigiria detalhamento dos valores e comprovação de que o gasto não vai prejudicar áreas essenciais como saúde e educação.
3: Miguel Ângelo esclarece que o texto não estabelece teto de gastos ou interferência na escolha das atrações, focando apenas na prestação de contas. A medida obrigaria também a divulgação detalhada de cachês, custos logísticos e fontes de custeio nos portais oficiais de transparência.
4: Direitos humanos.
2: A Câmara aprovou um projeto que proíbe condomínios de multar pessoas com deficiência por perturbação de sossego. A repórter Paula Bittar explica quando a medida se aplica.
5: A Comissão de Constituição e Justiça da Câmara aprovou um projeto que proíbe condomínios de aplicar multa por perturbação do sossego a pessoas com deficiência. A medida é válida apenas para os casos de comportamentos relacionados diretamente à deficiência da pessoa. O texto insere no Estatuto da Pessoa com Deficiência o dever dos condomínios de garantir o tratamento tratamento compatível à deficiência do morador, bem como de promover o equilíbrio entre o direito à moradia

0: e a harmonia coletiva. A proposta que proíbe condomínios de aplicar multa por perturbação do sossego a pessoas com deficiência segue agora para o Senado Federal. Na Rádio Câmara, de Brasília, Paula Bittar.
1: Proposta que estabelece recursos mínimos para o Sistema Único de Assistência Social contou com voto favorável de Tiririca, do PSD de São Paulo. O projeto vincula parte da receita corrente líquida da União, dos Estados, do Distrito Federal e dos municípios ao financiamento do SUAS.
2: Pelo texto aprovado na Câmara com o apoio de Tiririca, o percentual mínimo começa em 0,3% no primeiro ano após a publicação e chega a 1% no quarto ano de implementação. A medida busca dar continuidade ao financiamento dos serviços de proteção social.
3: Segurança Pública.
1: Projeto em debate na Câmara quer a punição para criminosos que expulsam moradores de suas casas. A repórter Mônica Tati explica.
4: Proposta em debate na Câmara dos Deputados quer transformar em crime a prática de expulsar moradores de suas residências mediante violência. O projeto também prevê punições para quem coagir moradores a colaborar com atividades criminosas, impor cobranças ilegais a comerciantes ou famílias, ou utilizar o monitoramento eletrônico clandestino. Segundo o autor, deputado Capitão Alden, do PL da Bahia, o objetivo é impedir que facções criminosas ou grupos armados dominem grandes áreas através do terror e da violência contra moradores e comerciantes. O Código Penal já prevê os crimes de ameaça, constrangimento ilegal e esbulho possessório, mas nenhum desses dispositivos reflete a gravidade da expulsão de moradores, segundo o Capitão Alden.
5: Famílias inteiras são expulsas de suas próprias casas sob ameaça de morte. Muitas vezes porque se recusaram a colaborar com criminosos, porque possuem parentes policiais ou porque estes parentes pertencem a uma outra facção rival ou simplesmente porque o tráfico decidiu tomar aquele imóvel. Na prática, essas organizações criminosas passaram a exercer um poder paralelo, dominando territórios, confiscando imóveis e impondo regras pela força.
4: Pelo projeto, o crime de expulsão de moradores por meio de violência, grave ameaça ou intimidação praticada por organizações criminosas será punido com reclusão de 8 a 12 anos e multa. Será enquadrado no mesmo crime quem pichar ou sinalizar imóvel com ordens de desocupação, participar de ordens de expulsão, destruir ou invadir imóveis para coagir moradores a sair, obrigar pessoas a praticar atos ilícitos, exigir o pagamento de taxas de moradores ou comerciantes e instalar e operar clandestinamente sistemas de vigilância eletrônica. A pena poderá ser aumentada em 1/3 se a vítima for pessoa idosa, criança, pessoa com deficiência ou mulher chefe de família. O projeto também agrava a punição de pichações que transmitam mensagens relacionadas a crimes, exaltação de organizações criminosas, racismo, preconceito ou incitação ao consumo de drogas. Nesse caso, a pena passa a ser de 12 meses a 2 anos de detenção e multa. A proposta que criminaliza a expulsão de moradores e comerciantes de suas propriedades mediante o uso de violência já foi aprovada pela Comissão de Segurança Pública e Combate ao Crime Organizado e deve ser votada por mais 3 comissões antes de seguir para o plenário da Câmara. Da Rádio Câmara de Brasília, Mônica Tati.
2: Olival Marques, do Podemos do Pará, é favorável à proposta de emenda à Constituição que integra União, Estados, Distrito Federal e municípios em ações de segurança. A proposta inclui a coordenação do Sistema Único de Segurança Pública, mantendo as competências dos entes federativos.
1: A PEC também amplia a atuação da Polícia Rodoviária Federal para o policiamento de rodovias, ferrovias e hidrovias federais. O texto que tem apoio de Olival Marques prevê ainda que a corporação auxilie forças estaduais a pedido dos governadores, além de atuar em situações de calamidade ou desastre.
2: Delegado Fábio Costa, do PP de Alagoas, defende a aprovação de projeto que determina que bens usados na prática de atividades ilegais e apreendidos pelo Estado passem para o poder público. A medida alcança, por exemplo, bens empregados no tráfico de drogas e no desmatamento.
1: Delegado Fábio Costa avalia que a medida pode desestimular práticas ilícitas ao atingir o patrimônio do criminoso. Relator da matéria na Comissão de Segurança Pública, o parlamentar aponta que os bens poderão ser usados na fiscalização de infrações que motivaram a apreensão.
2: Projeto de Vicentinho Júnior, do PSDB do Tocantins, torna obrigatório o uso de tornozeleira eletrônica por agressores que descumprirem medidas protetivas da Lei Maria da Penha. A proposta fixa um perímetro de 500 metros para o disparo do alarme.
1: De acordo com Vicentinho Júnior, a monitoração eletrônica deixa de ser facultativa e passa a ser exigida em caso de reincidência. Para o deputado, a medida garante tempo para que a mulher possa reagir e buscar proteção, além de acionar os órgãos de segurança.
3: Desenvolvimento Regional.
2: Silas Câmara, do Republicanos do Amazonas, votou a favor do projeto que cria regras para resolver disputas territoriais entre municípios vizinhos. A mudança dos limites dependerá de estudo de viabilidade e de consulta à população por meio de plebiscito.
1: O texto apoiado por Silas Câmara permite que parte do território de um município seja incorporada a outro, sem a criação de uma cidade. A proposta busca facilitar a definição dos limites municipais para evitar problemas na prestação de serviços públicos às populações das áreas envolvidas.
3: Economia.
2: O empreendedorismo feminino tem uma frente parlamentar que defende seus interesses no Congresso. A repórter Silvia Munhato traz mais informações sobre as principais medidas defendidas pelo colegiado.
6: A Frente Parlamentar pela Mulher Empreendedora lançou o Pacto pelo Empreendedorismo Feminino com o objetivo de obter o apoio do Estado e da sociedade para as políticas públicas voltadas para o setor, ou seja, ultrapassar a barreira dos governos, tornando as políticas permanentes. É o que explicou a coordenadora da Frente, a deputada Anne Ortiz, do PP do Rio Grande do Sul, em entrevista ao programa Painel Eletrônico da Rádio Câmara. A frente busca a aprovação do projeto que atualiza o teto dos microempreendedores individuais, MEI. O governo quer aumentar o máximo de faturamento anual para que uma empresa possa ser MEI de R$81 mil para R$110 mil em 2027 e R$140 mil em 2028. A correção evita que a empresa perca os benefícios de enquadramento como MEI, caso seu faturamento aumente. Outro projeto importante para a frente é o Marco do Empreendedorismo Feminino, que, segundo a deputada Anne Ortiz, quer facilitar o acesso ao crédito para o público feminino.
7: Esse marco que nós estamos construindo é para que as mulheres tenham mais acesso ao crédito e a capital, até porque, inclusive, as mulheres hoje não conseguem ter tanto acesso ao crédito. O Sebrae também faz uma parceria muito grande com a gente, nos trouxe esses números, que muitas vezes não conseguem ter recurso, né, para buscar esse capital, não conseguem ter fiador, não conseguem cumprir com as exigências, mesmo que o público feminino seja muito melhor pagador, né?
6: A deputada afirmou ainda que é preciso ter políticas diferenciadas para as nanoempreendedoras, que têm rendimento até a metade do MEI, cerca de R$40 mil por ano. Neste caso, seriam importantes ações que visassem a sobrevivência das empresas, como atividade de educação financeira. Da Rádio Câmara de Brasília, Silvia Minhato.
1: Grace Elias, do PL de Minas Gerais, apresentou o projeto que institui uma política de fomento, incentivo e promoção do empreendedorismo feminino. A proposta estabelece eixos para incentivar negócios com foco no aumento da autonomia econômica, no acesso a capacitações e na inovação.
2: O texto de Grace Elias prevê prioridade de atendimento para empreendedoras em situação de vulnerabilidade social. Na avaliação da deputada, a medida busca reduzir barreiras históricas no ambiente de negócios e impulsionar a geração de renda para as mulheres.
1: A J. Albuquerque, do PP do Ceará, é favorável à adesão do Brasil à Convenção Internacional de Hong Kong para a reciclagem segura de navios. Ele explica que o acordo estabelece normas para o desmonte sustentável de embarcações, assegurando a proteção ambiental e a salvaguarda dos trabalhadores.
2: A J. Albuquerque acredita que a medida vai atrair investimentos para a criação de estaleiros verdes na costa brasileira e qualifica o país para disputar o mercado global de reciclagem naval. Para ele, o alinhamento às diretrizes da Organização Marítima Internacional gera empregos e fortalece o setor portuário nacional.
3: Agricultura.
1: Marcelo Álvaro Antônio, do PL de Minas Gerais, sugere a criação do programa de apoio à logística do apicultor e do meliponicultor. O deputado defende incentivos fiscais para a compra de veículos utilitários novos de fabricação nacional para o setor.
2: Marcelo Álvaro Antônio defende a alíquota zero de IPI e redução de 40% no PIS/COFINS para produtores rurais cadastrados. O deputado alega que o acesso a veículos adequados é um dos principais gargalos enfrentados por pequenos apicultores e pela agricultura familiar.
3: Meio ambiente.
1: Câmara analisa a obrigatoriedade de telhados verdes em novos edifícios públicos. O repórter José Carlos Oliveira nos conta como está o debate sobre a proposta.
8: A Câmara dos Deputados analisa o projeto de lei que obriga a instalação dos chamados telhados verdes em novos edifícios públicos e em novos empreendimentos residenciais construídos com recursos públicos. Também prevê incentivos fiscais e de crédito para a adoção voluntária dessa medida pela iniciativa privada. Na prática, os telhados verdes são uma cobertura de substrato e vegetação instalada no topo dos prédios. Autor da proposta, o deputado Fred Linhares, do Republicanos do Distrito Federal, destaca a vantagem dessa técnica para enfrentar, pelo menos localmente, os efeitos do aumento da temperatura do planeta em tempos de mudanças climáticas.
9: Existem estudos que demonstram benefício aí dos telhados verdes no conforto térmico das edificações e também na retenção de água da chuva. E é importante deixar claro que o telhado verde sozinho não vai resolver o problema das enchentes ou do calor nas cidades, mas é uma ferramenta importante para tornar nossas construções e nossas cidades mais preparadas para os problemas que o Brasil já enfrenta hoje. Se o clima está mudando, a forma como a gente constrói também precisa evoluir.
8: No caso dos prédios públicos, o projeto de lei deixa claro que a obrigatoriedade só poderá ser dispensada com a apresentação de parecer técnico assinado por engenheiro, arquiteto ou urbanista que ateste a impossibilidade de instalação das coberturas vegetadas. O texto foi aprovado na Comissão de Meio Ambiente, onde a relatora, a deputada Duda Salaber, do PSOL de Minas Gerais, ressaltou que os telhados verdes funcionam como uma espécie de colchão térmico. Ela citou estudos que constataram queda média de 4 graus Celsius nos picos de temperatura durante o dia, quando essas coberturas vegetadas eram comparadas com os tetos convencionais. A proposta de obrigatoriedade de telhados verdes em novos edifícios públicos e de incentivos para a adoção da medida nos prédios particulares ainda vai passar pela análise das comissões de desenvolvimento urbano, de Finanças e Tributação e de Constituição e Justiça. Da Rádio Câmara de Brasília, José Carlos Oliveira.
3: Últimas notícias.
2: O jornal Câmara dos Deputados, que foi gravado hoje em Minas Gerais, nos estúdios da Rede Câmara Sete Lagoas, dentro do projeto O Brasil na Voz, vai ao ar na próxima sexta, dia 25.
1: E na sexta-feira, a equipe do jornal Câmara dos Deputados estará em Vitória da Conquista, na Bahia, para mais uma gravação itinerante da Voz do Brasil.
2: Lado a lado, um âncora da Rádio Câmara de Brasília e um âncora da emissora local vão apresentar as notícias relacionadas à Câmara dos Deputados. O programa gravado em Vitória da Conquista vai ao ar na segunda-feira, dia 28.
1: Termina agora o jornal Câmara dos Deputados, produzido pela Rádio Câmara, com trabalhos técnicos de Wellington Teles e apresentação de Val Monteiro e Luciana Vieira. Uma boa noite para você.
2: A Voz do Brasil está de volta amanhã. Boa noite.
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4: A DL Cor Convênios informa. 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Deixa familiares. O sepultamento será realizado nesta quinta-feira às 9 horas, saindo o féretro da capela Nossa Senhora das Graças, no bairro Bateias, onde o corpo está sendo velado e onde haverá celebração, seguindo após para o cemitério municipal de Gaspar. A DL Cor Convênios e informou o falecimento da senhora Damazília Gonçalves Teixeira, moradora do bairro Bateias.
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4: A DL Cor Convênios informa. Faleceu nesta quarta-feira na residência no bairro Gaspar Grande, aos 67 anos, o senhor Osmar Mondini. Deixa familiares. O velório está sendo realizado na Capela Mortuária Bom Pastor e a cremação está programada para as 10 horas de quinta-feira no Memorial Brusque. A DL Cor Convênios informou o falecimento do senhor Osmar Mondini, morador do bairro Gaspar Grande.
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aqui estamos nós, vamos trazendo músicas no Paradão da Sentinela. Chiru Missioneiro tomando pau da mulher. Na sequência, lá pros quintos do inferno. Também Corpo Esgotado.

0: 22:16.
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0: 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O programa Paradão da Sentinela. Vamos trazendo Porca Véia. São Francisco é terra boa. E na sequência, Viva o Gaitaço. E finalmente, Porca Véia, Matiné.

0: 22:31.
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0: Baradão da Sentinela, com Bem-vindo Milioli.
1: Estamos com você no Paradão da Sentinela 97.9. Vem aí o velho milongueiro. Não vale a pena. Mundo sonhado e meu laço.

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1: 22:42.
2: Interrompemos a programação por uma notícia importante. 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
1: Paradão da Sentinela prossegue trazendo agora Banda Horizonte Azul, A Costureira, Dino Souza, Pais e Filhos, Fogo de Chão, Marco Velho.

0: A hora certa para você, 22:54.
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0: Sentinela do Vale e o Paradão Gaúcho da Fronteira estão pedindo um vaneirão. Irmãos Anete, Mata o Velho. José Florencio, toque de gaita.
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0: 23:05. 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
1: Mais músicas para você ouvir e gostar aqui pela Sentinela FM. O programa Paradão da Sentinela, velho milongueiro, do jeito que eu sou, distante da mulher querida e defeitos que não tenho.

0: A hora certa, 23:15.
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0: Mais músicas pra você ouvir e gostar aqui pela Sentinela FM. Porca Véia está chegando, Fazenda da Viúva, Luz do Meu Rancho e Xote Afigurado.
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0: hora certa para você, 23:30.
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4: 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A DL Cor Convênios informa. 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
0: É o Paradão da Sentinela, sempre neste horário. Boa música pra você. Zé Neto e Cristiano, Você Beberia ou Não Beberia? Leonardo, Boto pra Remexer. Henrique e Juliano, De Garrafa a Pior.

0: Obrigado, Jess, obrigado.
1: A hora certa, 23:40.
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6: A DL Cor Convênios informa. Faleceu nesta quarta-feira na residência no bairro Gaspar Grande, aos 67 anos, o senhor Osmar Mondini. Deixa familiares. O velório está sendo realizado na Capela Mortuária Bom Pastor e a cremação está programada para as 10 horas de quinta-feira no Memorial Brusque.

0: você partiu. Landinho, Vida de Campo.
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0: Paradão da Sentinela prossegue e a hora certa para você, 23h52.
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0: É o Paradão da Sentinela que você acompanha aqui pela Sentinela do Vale. Sempre em horários diferentes. Vamos com mais música. Rio Negro e Solimões. Cowboy vai te pegar. Viu seu pause? Casal ideal.

0: Minha gente, por essa noite é só. Vamos nos despedindo porque amanhã tem mais. A todos um grande abraço.
1: Hora certa.
2: Meia-noite e um.
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0: 47.
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0: Meia-noite 55.
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0: Senhoras e senhores, Leandro Learte!
1: Hora certa! 1:03. 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

0: bate palma aí. Obrigado.
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0: Martins, que é isso? Obrigado, papai. Lindo demais!
1: 1:13.
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Brasil. Uma e 16.

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1:35. 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
1: Hora certa. 2 horas.
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0: 12:09.
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0: 12:27.
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0: 2:53.
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Agora é o seguinte, vamos cantar especialmente para as loirinhas também que estão na festa aí. 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

0: 3 e 6.
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3:15.

0: 3:22. 10, água mineral gasparense com pH e pureza que seu corpo precisa para melhor hidratação. 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

0: 10:26.
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0: 3:28.
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0: 3:38.
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0: hora certa.
1: 3:59. 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

0: 4:28.
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1: 4:56.
2: 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Faleceu nesta terça-feira no Hospital Santo Antônio de Gaspar, aos 86 anos, a senhora Damazília Gonçalves Teixeira, moradora do bairro Bateias. Deixa familiares. O sepultamento será realizado nesta quinta-feira às 9 horas, saindo o féretro da capela Nossa Senhora das Graças, no bairro Bateias, onde o corpo está sendo velado e onde haverá celebração, seguindo após para o cemitério municipal de Gaspar. A DL Cor Convênios e informou o falecimento da senhora Damazília Gonçalves Teixeira, moradora do bairro Bateias.
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2: 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Faleceu nesta quarta-feira na residência no bairro Gaspar Grande, aos 67 anos, o senhor Osmar Mondini. Deixa familiares. O velório está sendo realizado na Capela Mortuária Bom Pastor e a cremação está programada para as 10 horas de quinta-feira no Memorial Brusque. A DL Cor Convênios informou o falecimento do senhor Osmar Mondini, morador do bairro Gaspar Grande.
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Bom dia, minha gente. Agora pontualmente 5 da manhã, iniciando no seu rádio nesta manhã de quinta-feira, mais um Despertando Vale, hoje dia 24 de setembro de 2026.

É, a temperatura hoje na casa dos 12 graus centígrados, sensação térmica também de 12 graus. Vamos começando no seu rádio, na sua Sentinela FM, mais um Despertando o Vale. Para você começar bem o dia aqui, você tem boa música até às 6 da manhã. Desejando aí que todos tenham tido aí uma noite agradável de sono, acordado com as baterias recarregadas para mais esta quinta-feira, e amanhã já é sexta novamente, graças a Deus. Quem não gosta do final de semana se aproximando? Quem já está com a gente é a Silvana Vipel, lá do Baú Central. Também o a Sandra Sansão, desejando aí um abraço para todos os seus amigos lá do bairro Bateia. O Ingo, fotógrafo lá de Indaial. O Amaro Reis, aqui do Gaspar Mirim. Também a participação da Ieda. Do Jair Arca, lá do Alto Gasparinho, do Sebastião Prebenca, do Odair e da Cibele e a Preta Nicolete, o Hamilton Amaral, aqui do bairro Santa Terezinha, e lá do bairro Macuco, o Ademar Zeferino, que já está aí todo feliz da vida, porque está se aproximando a sua aposentadoria. Está muito novo ainda, Ademar. Vamos trabalhar mais uns 10 anos, Ademar. Disse que quer descansar, ele já está cansado.

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Do recado para que para você que gosta, que aprecia comer bem, agora vamos com música bonita, atendendo a participação de quem? É dele, do Hamilton Amaral. Ele pediu e vai ouvir com Rio Negro e Solimões, Frio da Madrugada. Logo após, atendemos a participação aqui da Sandra Sansão. Ela pede aí agora já confirmado aí a perda, né, no acidente do cantor Rick. Mas o pessoal aí pedindo muita música, eles já eram bem tocados porque cantam muito. Rick Renner, Casa de Caboclo. E logo na sequência vamos de Tony Roger e a música Me Gruda. Vamos então iniciando com Rio Negro e Solimões. Agora 5:04.

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hora certa para você, agora 5:18, prosseguindo no seu rádio, na sua Sentinela FM, despertando o vale, acordando você com muita música bonita até às 6 da manhã. Mandando aquele alô, aquele abraço também para Cláudia Rodrigues, já acordada e ouvindo o programa, Ivonete lá do bairro Bateias, o nosso amigo Agenor Base aqui da Frei Solano, Hélio Stanque lá da bairro do Hélio Stanque do bairro Margem Esquerda, localidade Morro Grande, a Zilda lá do bairro Bateias, o Ademar Zeferino lá do Macuco e a Tute aqui da cidade de Itajaí, bairro Paciência.

E vamos com música daqui a pouquinho, mas antes aquele lembrete para você que está a fim de saborear aquele bom churrasco, uma boa pizza, você vai encontrar tudo isso na Prodóximo Churrascaria e Pizzaria, fica ali na margem esquerda, é próxima entrada do Sertão Verde, às margens da BR-470, sentido Blumenau Navegantes. 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Agora vamos com música, atendendo primeiro aqui a participação da Ivonete, que oferece para Madalena, para Zete Zuc, para Zilda, para Enéas, para Min, para Nica, para a família Sansão, para também para Lourdes, para todos os seus amigos lá, para Osvaldina, para Zete Zuc, já falei, para o Bruno Vanderlei, o Acácio, para todos os amigos lá da Bateias, do bairro Bateias, a música com Barrerito, Menino da Canoa. Logo após, vamos com César Menotti, Fabiano e a música Palmas. Agora 5:20.

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O Galo cantando, hora certa para você não perder seu compromisso, não perder sua condução. Agora 5:29. 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Agora vamos com mais música, mas antes mandando aquele alô pra Zilda, também lá do bairro Bateias. Vamos mandando um alô ali pra Cláudia Rodrigues, Paieda, pra Silvana Vip, pro Amaro Reis, pro Ingo lá de Indaial, o Agenor Base aqui de Gaspar, da Frei Solano, a Ivonete do bairro Bateias, também um abração ali pro Hamilton Amaral, Ademar Zeferino, pra Tuti lá do bairro Paciência em Itajaí, Silvana Vip eu já falei, o Enéas Lana também participando aqui do programa, e a dona Cláudia Rodrigues. Vamos agora ao momento gaúcho do programa, atendendo aqui então pro essa vai especial lá pro Jairarca, pro Sebastião Prebianca. Vamos com Os Ribeiros e João Luiz Correia no lombo do Pingo Mouro. Logo após, Oswaldir e Carlos Magrão e a música Tempero de Amor. Agora 5:31.

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E juntos ficamos com vocês até às 6 da manhã com muita música e é o Galo cantando. Então, hora certa, agora 5:41. Faltando 19 minutos para as 6 da manhã. Aquele abraço para todos os ouvintes de Gaspar e também das cidades vizinhas, desde Apiúna, Ascurra, Timbó. Também para nossos amigos de Rodeio, lá de Benedito Novo, também de Rio dos Cedros, nossos amigos aqui de Indaial, Pomerode também, não podemos esquecer, Jaraguá do Sul. E aqui do ladinho, nossos amigos de Ilhota, ali toda a região do Baú, aquele abraço. Não esquecemos também do nosso litoral, desde lá do Balneário de Barra Velha, Piçarras, Navegantes, Itajaí, Balneário Camboriú, Itapema. E aqui do ladinho também o nosso abraço para toda a cidade de Brusque, Guabiruba, Nova Trento e São João Batista. E agora vamos atendendo a participação dela, da Zilda. Zilda pediu e oferece música. Essa música que ela pede aqui é com César e Paulinho, Nunca Mais. Ela oferece aqui para a Inês, para a Correca, para Lourdes, para o Acácio, para Zete Zuc, para o Enéas, para a Dona Iris Zuc, também para a família Sansão, para o Mim, para o Nick e para todos os seus amigos. César e Paulinho, Nunca Mais, logo após, atendendo a participação do Enéas. E o Enéas está oferecendo aqui para o seu Zé Lino Fantoni, para o Bruno Orne, para a Correca, para a Zilda, para a Zete, para a Oswaldina Rangel, Sandro Rogério, Dalmo, Subtenente José Carlos e para Márcia Sansão com Tonico e Tinoco, Na Beira da Tuia. Primeiro, César e Paulinho, Nunca Mais. Vamos ouvir. 5:43.

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Agora faltando 9 minutos para as 6 da manhã, você está com a Sentinela FM 97.9 e o programa Despertando o Vale. Um abraço aqui para pessoal lá do Baú Baixo, para nossa amiga Edinalda e também para Luzia Isabel Vipel. Um abração também para Rosângela Pamplona. O Enéas mandando aquele abraço também pro Márcio Sansão. É, o Márcio, se não me engano, é o nosso conselheiro tutelar. Um abraço também pra Terezinha Vitorino. E a gente vai se aproximando de mais um final de programa, estamos já no último bloco desta quinta-feira, agora 5h52, e para dar tempo aí para rodar todas as músicas aí selecionadas, a gente vai acelerando aqui a finalização do programa, vai pedindo para você se manter ligado aqui na programação da Sentinela, às 6 em ponto, como é de costume, a oração da Ave Maria com César Costa, momento e reflexão para você e toda a sua família, para dar aquele início legal para o seu dia. Logo após, você tem o programa tradicional Panorama Agrícola, e após o Panorama Agrícola, Jean Carlos já está a postos para comandar o Sentinela da Manhã, e após o Sentinela da Manhã, horário político gratuito, para logo após

Após você ter aí com o Jean Carlos e o Gil Dias, o Jornal Sentinela. Então vamos com as duas últimas músicas do programa, Traia Véia, o lugar mais triste do mundo. E logo após, Henrique Hernani, Me Apaixonei. Meu abraço a todos e até amanhã, sexta-feira, se Deus quiser. Até lá!

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0: Louvado seja o nome de nosso Senhor Jesus Cristo, para sempre seja louvado. Amados irmãos e irmãs, paz e bem, sou César Costa, das equipes de Nossa Senhora e da Pastoral Familiar. Em nome do Pai, do Filho e do Espírito Santo. Amém. Jesus deu-nos a sua mãe, e não em qualquer momento. Foi pouco antes de morrer. Maria, pela cruz e também por nós, tornou-se a mãe da Igreja. Ela foi dada para estar perto de nós, para ser o sinal discreto da solicitude do Pai, para nos conduzir a Jesus, para nos abrir à ação do Espírito Santo. Ela mesmo, a Imaculada, esteve disponível para isso durante toda a sua vida. Por isso, rezemos. Ave Maria, cheia de graça, o Senhor é convosco. Bendita sois vós entre as mulheres, e bendito é o fruto do vosso ventre, Jesus. Santa Maria, Mãe de Deus, rogai por nós, pecadores, agora e na hora de nossa morte. Amém. Na terra, Maria cuidou de Jesus como a melhor e mais amorosa das mães. Não tenhamos dúvidas de que ela cuida de nós da mesma maneira. Por isso, rezemos. Ave Maria, cheia de graça, o Senhor é convosco. Bendita sois vós entre as mulheres, e bendito é o fruto do vosso ventre, Jesus. Santa Maria, Mãe de Deus, rogai por nós, pecadores, agora e na hora de nossa morte. Amém. Peçamos a ela, confiemos nela todas as nossas preocupações, sejam pequenas ou grandes, todas as nossas inquietações. Ave Maria, cheia de graça, o Senhor é convosco. Bendita sois vós entre as mulheres, e bendito é o fruto do vosso ventre, Jesus. Santa Maria, Mãe de Deus, rogai por nós, pecadores, agora e na hora de nossa morte. Amém. Rogai por nós, Santa Mãe de Deus, para que sejamos dignos das promessas de Cristo. Amém. A escuta e a meditação da palavra. Evangelho de Lucas, capítulo 17, versículos de 11 a 19. O Senhor esteja conosco e Ele está no meio de nós. Proclamação do Evangelho de Jesus Cristo segundo Lucas. Aconteceu que, caminhando para Jerusalém, Jesus passava entre a Samaria e a Galileia. Quando estava para entrar no povoado, 10 leprosos vieram ao seu encontro. Pararam à distância e gritaram: Jesus, mestre, tem compaixão de nós. Ao vê-los, Jesus disse: ide apresentar-vos aos sacerdotes. Enquanto caminhavam, aconteceu que ficaram curados. Um deles, ao perceber que estava curado, voltou glorificando a Deus em alta voz. Atirou-se aos pés de Jesus com o rosto por terra e lhe agradeceu. E este era um samaritano. Então Jesus perguntou: não foram 10 os curados? E os outros 9, onde estão? Não houve quem voltasse para dar glória a Deus, a não ser este estrangeiro? E disse-lhe: levanta-te e vai, tua fé te salvou. Palavra da salvação, glória a vós, Senhor.
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10: Olá, hoje é quinta-feira de lua crescente, 24 de setembro de 2026. No ar para você, amigo ouvinte, está o Panorama Agrícola. Eu sou Mauro Moira, ali comigo na mesa de som está o Eduardo Maier. O ditado de hoje é: muitas vezes se diz melhor calando do que falando demais. Confira nesta quinta-feira aqui no Panorama Agrícola. Plantio direto ajuda na conservação do solo e da água. O trabalho realizado no extremo oeste de Santa Catarina. 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Ligue 48-3665-5359 e participe do nosso programa. Envie e-mail com sugestão de pauta para panoramaagricola@epagre.sc.gov.br.
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10: Para eliminar a gordura visceral é necessário fazer uma dieta com baixa caloria, sem álcool e sem açúcar. Além disso, praticar uma atividade física, como caminhada por 30 minutos 5 vezes por semana. Resultados devem aparecer depois de 3 meses, com redução de medidas e da barriga. A gordura visceral é a que se acumula na barriga por cima dos órgãos, gerando doenças do coração e diabetes.
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10: Os benefícios do plantio direto e os desafios climáticos, assunto da entrevista de hoje do Panorama Agrícola, com o extensionista de descanso extremo oeste catarinense, Zomar Friso. Acompanhe.
5: Então, um dos maiores benefícios é o cuidado, a proteção, a conservação do solo, né? Então, essa camada de palha, os sistemas adotados pelos agricultores, tem promovido, né, uma melhor conservação do solo e da água. Os maiores desafios que a gente observa ainda são em relação ao clima, né, em função das condições climáticas adversas, dos eventos climáticos. Então, o desafio é como é que consegue construir sistemas mais resilientes, né, aqueles sistemas, preparar as áreas para que tenha, digamos assim, um período maior de falta de chuva, ou ter esses períodos de intensidade de chuvas, digamos assim, de não ter perda de solo e perda de fertilidade do solo. Então, são os desafios, né? E os desafios também dos períodos, né? De ter plantas, digamos assim, invasoras, cada vez mais resistentes aos herbicidas. Então, também estão desafiados os agricultores a fazer sistemas mais eficientes, né, no sentido de manejar as lavouras adequadamente, visando alcançar melhores produtividades. O sistema plantio direto, ele contribui diretamente com a qualidade dos solos e a fertilidade natural dos solos. No momento que o agricultor implementa todas as práticas preconizadas pela agricultura conservacionista, que sendo uma delas o terraceamento, é uma das práticas que tem sido uma prática bem implementada aqui no município e região. Em função da declividade dos solos, muitas das áreas há necessidade de retomar a implantação de terraço. Então, nós temos adotado essa metodologia de trabalho em muitas áreas, fazer a construção de terraços, sejam eles os de base larga, sejam eles os sistemas embutidos, enfim, os modelos de acordo com a característica das áreas.
10: Zomar destaca a necessidade de se realizar a rotação de culturas.
5: Outro fator, a rotação de culturas, né? Então, a gente tem trabalhado muito forte no sentido de promover com os agricultores, estimular os agricultores a rotacionar as culturas, né, a cada ano, visando o quê? Evitar um pouco a questão de presença de doença, evitar a presença de infestação de plantas daninha, enfim, melhorar as condições de solo com diferentes grupos de planta. Tem entrado muito forte na última década o uso de plantas de cobertura, principalmente nos mix de cobertura. Então, com a vinda de novas empresas para a região aí que trabalharam essa tecnologia de misturar sementes de cobertura, de plantas de cobertura, Descanso é um dos municípios aqui do extremo oeste que mais se destaca nesse aspecto de distribuir aos agricultores do kit solo saudável. É um dos municípios que mais saiu esse programa nos últimos anos. Então, isso tem estimulado que os agricultores, ano após ano, observem que há melhoria significativa nas condições de solo quando ele utiliza os mix de cobertura.
10: Zomar Friso explica o que fazer logo após a colheita.
5: Então, isso faz com que logo após a cultura, e isso é um trabalho muito forte que nós temos feito com os agricultores, que logo após a colheita o agricultor já entra com uma cultura de cobertura. Nós temos estimulado que os agricultores reduzam o número de safras por ano. Isso, algumas propriedades abandonaram a tradicional safrinha de soja ou safrinha de milho e dando prioridade para usar cobertura de plantas. Então, as nossas lavouras, nossas áreas aqui na região, elas têm, digamos assim, têm melhorado as condições de fertilidade em função desse cuidado que os agricultores estão adotando em suas áreas. Então, excelentes áreas, já estão com boa cobertura de solo. Nós temos aqui também adotado, e vários grupos têm adquirido, 6, 7 grupos de agricultores têm adquirido equipamento rolofaca. Então, é uma das ferramentas aí que vem facilitar o manejo das lavouras, agora principalmente para semear as culturas de verão. Então, um conjunto de fatores que são favoráveis a diminuir a perda, a erosão de solo, a diminuir a perda de fertilidade. Isso automaticamente, com o tempo, nós vamos ter um ganho nas condições de solo e automaticamente nós teremos uma melhor condição de produtividade das lavouras. Então, as áreas assim, elas estão, ano após ano, a gente observa aí que há uma evolução no sentido de cobertura, principalmente no inverno, e todas as nossas áreas agora estão com aquele colchão de proteção, garantindo que o nosso solo estão conservados e preservados, visando que não ter perda de solo durante as chuvas torrenciais.
10: Zomar comenta sobre o trabalho com unidade de referência tecnológica.
5: Um ponto que nós observamos aqui foi através dos trabalhos implementados na unidade de referência tecnológica, a URT. Então, nós temos uma unidade de referência tecnológica que a gente começou em 2017 a acompanhar aqui no município, e nessa unidade foram realizados, inclusive, eu estava fazendo um levantamento preliminar, foram realizados 7 dias de campo nos últimos 9 anos nessa propriedade, sobre diferentes temas aí: cobertura de solo, sobre uso de terraceamento, sobre práticas conservacionistas, sobre manejo, sobre cultivares de trigo, sobre variedades de soja, sobre manejos de diversas, de todos os temas ligados à conservação do solo e da água. Então, foram em diversas reuniões técnicas sobre demonstração de rolo faca, enfim, que nesses 9 anos que a gente acompanhou essa unidade de referência tecnológica, envolveu aqui agricultores de 18 municípios da região do Extremo Oeste, que eles vieram visitar nesses eventos, vieram visitar essa unidade de referência, e a partir daí, como difusão, várias propriedades nos municípios e região aqui adotaram. Muitos grupos de agricultores aqui da região do Extremo Oeste fizeram aquisição de equipamentos rolofaca, equipamentos que vêm a promover uma agricultura com maior sustentabilidade. Quando você maneja uma cobertura com um equipamento rolofaca e não utiliza mais uma grade, você conserva as características do solo, as características químicas, físicas e biológicas do solo. Então, a nossa unidade de referência aqui, ela tem sido a grande difusora dessa nova tecnologia, de usar plantas de cobertura, de usar safras de palha, de fazer os manejos diversos, visando alcançar o quê? Melhores produtividades e o cuidado com o solo e com a água.
10: Esse é o extensionista da IPAGRE no município de Descanso, Extremo Oeste de Santa Catarina, Zomar Frizo, em entrevista à jornalista Helena de Moraes. Zomar falou sobre conservação do solo e da água, práticas necessárias para preservar o solo.
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17: A DL Cor Convênios informa. faleceu nesta terça-feira no Hospital Santo Antônio de Gaspar, aos 86 anos, a senhora Damazília Gonçalves Teixeira, moradora do bairro Bateias. Deixa familiares. O sepultamento será realizado nesta quinta-feira às 9 horas, saindo o féretro da capela Nossa Senhora das Graças, no bairro Bateias, onde o corpo está sendo velado e onde haverá celebração, seguindo após para o cemitério municipal de Gaspar. A DL Cor Convênios informou o falecimento da senhora Damazília Gonçalves Teixeira, moradora do bairro Bateias.
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17: A DL Cor Convênios informa. Faleceu nesta quarta-feira na residência no bairro Gaspar Grande, aos 67 anos, o senhor Osmar Mondini. Deixa familiares. O velório está sendo realizado na Capela Mortuária Bom Pastor e a cremação está programada para as 10 horas de quinta-feira no Memorial Brusque. A DL Cor Convênios informou o falecimento do senhor Osmar Mondini, morador do bairro Gaspar Grande.
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17: Alô, gente amiga, muito bom dia. Contagem regressiva. Hoje é quinta-feira, não é? Então faltam alguns dias, né, para o término da propaganda obrigatória. Eles dizem gratuita ainda, né? É para que a gente tem muita despesa. Mas então, ó, só até quinta-feira que vem, minha gente. Aí acaba a propaganda eleitoral, graças a Deus, né? Aí, claro, se tiver segundo turno, mas aí é só para governo federal, aí
0: é mais tranquilo, mas minha gente, não é fácil. Essas exceções acabam com qualquer programação. Mas vamos lá então, já agilizando, o programa tem 30 minutos apenas, depois tem horário político, né? Aí a propaganda eleitoral, minha gente, aí é o seguinte, se tiver segundo turno para governo do estado e governo federal, ainda são 20 minutos que eles vão tomar por cada bloco, né? Tem o bloco das 7 horas da manhã, aí vai até as 7:20, agora vai até as 7:25 e depois às 12 horas até as 12 horas e 20 minutos, se tiver segundo turno. Mas vamos lá então, cumprimentando a todo mundo que está ligado aqui na nossa programação. Você está ligado na Sentinela FM 97.9. Aqui a apresentação é minha, de Giancarlo, juntamente com você. Já vi várias mensagens chegando, então depois desse bloco aqui, eu venho com o bloco de abertura, eu trago as mensagens para você, sempre com apoio da Scheiter Relógios e Ótica, aqui no centro da cidade, Gaspar, na Aristiliano Ramos, 522, já 33 anos, fazendo com que você tenha a oportunidade de ter aí uma boa visão, também cuidando da sua vista com essa promoção, essa campanha. 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Mas vamos lá então, começando o programa. Zilda lá do Bateias, nossa parceira, sempre trazendo uma música diferente. Hoje ela tá pedindo Tião Carreiro e Pardinho. É isso, Zilda, bom dia.
1: Bom dia, Gia. Uma feliz quinta-feira para você. Canta a música aí pra nós com Tião Carreiro e Pardinho, chamada a Cobrar. Quero oferecer lá pra Lourdes, pra Correca, pra Inês, lá pro Acácio, pro Enéas, pra Osvaldina, lá pra família Sansão, pra Zé Tizuc, pra Irizuc. Pro mim, pro Nica, pra todos que estão ouvindo.
0: Tá aí, chegando, chamada a cobrar. Depois vem Sérgio Reis, Pinga de Mim, o Hamilton Amaral que tá pedindo. Bom dia pra você, 6:32, informou Scheiter Relógios e Ótica. Ótima quinta.

aí, tem gente ainda que atende chamada a cobrar, não é fácil, né? Olha a hora certa aqui, informou o Scheidt Relógios e Ótica, vai informar, né? 6:36 e a hora passa rápido e a gente vai com pinga em mim, então. Nessa casa tem goteira. E qualquer coisa, pega a pinga da Moendão lá no Poço Grande. Alô, Calinho! Calinho Schmidt, aqui

0: Finge em mim, minha gente. 6h38 é a hora certa. Eu tenho um intervalo comercial. Já já eu volto com as mensagens, sempre com apoio da Scheiter Relógios e Ótica.
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0: 6h40, minha gente, informou Scheiter Relógios e Ótica que além das joias, relógios e a linha de óculos de grau e de sol, tem aí, ó, o serviço especial para você que é faccionista, você que é dona de casa, tesoura não tá funcionando muito bem, né? 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E são muitas, minha gente, fora pedidos musicais aqui, aniversário que tem hoje, e já já a gente vai então colocando os áudios do pessoal que mandou aqui. A Terezinha Vitorino mandou aí carinhas de sorriso, né, aqueles imagens, e mais o seu bom dia, Jean. Bom dia, Terezinha. Rosângela Pamplona, mandando um cafezinho de coração, ó, bom dia, desejando a você uma linda e abençoada quinta-feira, que Deus abençoe hoje e sempre, amém. Rosângela, aquele abraço também pro Nelson Pamplona. A Belinha chegou aqui também, a Luz Isabel Vipel lá do Baú Central, que hoje seja um dia de paz, de novas bênçãos, de pensamentos positivos e de muitas alegrias. Edinalda Rodolfo da Luz, lá do Baú Baixo, mandou aqui, ó, confie no processo, tudo o que é para você chegará no tempo certo, bom dia. É só aguardar, né, Edinalda? A Zilda, além do pedido musical, ela mandou a sua mensagem, que seu dia seja muito abençoado e feliz, Deus abençoe você também, Zilda. Jair Arca lá do Alto Gasparinho chegou aqui com um cafezinho, mas ele sempre, primeiro ele toma aquele chimarrão, não é isso, Jair? Aquele abraço. Hoje eu te desejo um dia cheio de paz, conquistas e de muita fé. Bom dia e cheio de bênçãos para você também. E aquela palavra que a gente tem que sempre usar, gratidão. Rosana Keller, tá aqui dia 24, quinta-feira. Agradeço a Deus por tudo que ele fez, faz e irá fazer. Sua mão me sustenta, seu amor me protege e sua graça me fortalece. Bom dia, Rosana. Paulo Reinert, ele lá do Arraial, ligadinho aqui na Sentinela e também tá mandando aquele abraço e o bom dia a todos os ouvintes. Ana Maria Bauler, bairro 7 de Setembro, que o amor de Deus ilumine cada passo seu e abençoe a sua vida e a sua família. Bom dia. A Cláudia Rodrigues também mandou aqui um monte de coraçõezinhos, amor, fé, paz, gratidão, alegria, sucesso, luz. Bom dia também para você, Cláudia. Depois no fechamento eu venho com o teu áudio, tá certo? Tem pedido musical aqui da Cláudia. Maria Paulina Vaz passou aqui, parou a máquina um pouquinho para digitar. Jean, tô trabalhando, mas ligadinha aqui na Rádio Sentinela. Então, Maria, um bom dia e bom trabalho. A Correca chegou aqui também, mandando aqui: nunca perca sua fé e confiança em Deus. Sempre que sentir só, lembre-se que ele nunca te abandonará. Marcelino da Itopava Central também chegou aqui. Bom dia, toca aí Tonico Tinoco, Cana Verde. Vamos ver se vai dar tempo, Marcelino. Mais um bom dia pra você. Zé Tizuki, bom dia. Ela manda aqui, ó: que Deus esteja sempre com você e com você também. Continuando ali no bairro Bateias, Barracão, o meu amigo Enéas Marcos Lana chegou aqui com a sua mensagem. Bom dia. Hoje eu só quero que Deus te abençoe, te guarde e te proteja. Jean, toca a música Professor e Vagabundo, não vai dar tempo, Neias. Oferecer para o Zelino Fantoni, para o Bruno Orne, para o Vanderlei Zucchi, para o Nica Benevenuti, para a Correca, para a Zilda, para a Osvaldina, o Rafael. Rafael, eu encontrei ele outro dia aí no centro. Aquele abraço para o Rafa, a Zete e o subtenente Zé Carlos, a professora Leia e o Patrício. Esse casal maravilhoso ali do bairro 7 de Setembro. Segundo, ele retorna às atividades, né? As férias que o Enéas tirou não foi nem 15 dias, né? Mas precisa do homem lá, né? Então, bom retorno, Enéas. Bom, vamos parar aqui com as mensagens. Deixa eu trazer aqui a Ana Paula da Silveira. Tem aniversário na família, isso aí, Ana Paula. Alô, bom dia.
2: Bom dia, Jean, tudo bem?
0: Tudo bem.
2: Hoje queria botar a música pra minha mãe, que hoje ela faz aniversário, a dona Helena, do bairro da Figueira.
0: Ô, dona Helena.
2: Põe uma música aí bem bonita pra ela, que hoje é o dia dela, tá?
0: Parabéns.
2: Bom? O pé na estrada podia até ser.
0: Ah, tá, ela
2: bom?
0: Gosta quem dessa música.
2: Que é a filha dela, Ana Paula, seu esposo, seu Lucas, sua neta Ana Júlia e todos os familiares. Tá bom?
0: Tá bom, parabéns, felicidades, dona Helena, um beijão no coração pra senhora. E a Cláudia Rodrigues também tá pedindo música.
9: Bom dia, Jean.
0: Bom dia.
9: Tudo bom? Oh, queria ouvir a música O Colarinho Branco hoje.
0: E o que que tá fazendo?
9: Na minha lida das orelhas de encomenda.
0: Ah, é?
9: Tô desde 5 horas aqui já. Tá bom?
0: Haja orelha de gato,
9: música,
0: né?
9: O Colarinho Branco.
0: Tá, então vamos rodar a segunda música desse bloco aqui, que tá quase chegando ao final, mas primeiro então, a pé na estrada, dona Helena, parabéns, felicidades. Xará e Timbaúva. 6:47, informou o Shaik Relógio e Ótica, bom dia pra você.

Tá aí, Xarai, Timbaúva, A Pé na Estrada. O cunhado da Zilda adora essa música, então foi pra ele também, tá certo? Agora vem essa aqui, ela, a mulher da orelha de gato adora, Boêmio do Colarinho Branco, Chico Rei, Paraná. 6:50, informou Scheiter Relógios e Ótica.

0: tudo depois, né? E aí é bom filmar, né? Porque depois ele diz, eu não lembro do que eu quebrei. Não é fácil. Ó, tem um intervalo comercial rapidinho pra gente chegar ao final do programa, porque tem várias mensagens que chegaram e eu não quero deixar ninguém de fora, tá certo? 6h53, informou Scheiter Relógios e Ótica.
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5: Sentinela da Manhã chegando aqui com o fechamento, com o bloco das mensagens que ainda estão faltando com o apoio da Chaite Relógios e Ótica, Naristiliano Ramos, fazendo aí a consulta de visão por R$50 por agendamento, 47-3332-0019 é o telefone WhatsApp. Vamos ver onde que eu parei aqui. A Maria Carmen Gueder tá aqui, ó. Bom dia, ótima quinta-feira, ótimo trabalho para você e pra todos nós. É isso aí, obrigado, Maria. A Tuti lá do Paciência, não importa como amanheceu o seu dia, se está sol ou chovendo, se está frio ou calor, o que conta mesmo é que Deus te acordou e te permitiu recomeçar. Então, bom dia, Tuti. Kátia Fidelis está aqui, ó, ótimo dia a todos, manda os parabéns pro Marcos que está de aniversário hoje, é a sua esposa que deseja tudo de melhor para ele, então parabéns, felicidades, um pouquinho do parabéns.
6: Feliz aniversário, parabéns para você.
5: Parabéns, felicidades para você, Marcos, a pedido aí da esposa, a Kátia, desejando felicidades e muitos anos de vida para você. Deixa eu ver aqui que eu tenho que acelerar aqui. A Lourdes Amar, que mandou aqui uma rosa. Muitas bênçãos para você também. A Lourdes Amar, que tem aí a sua facção lá na rua Manuel Pedra, no Gasparinho. Maria Dineia Costa Sansão, lá do Alto Gasparinho, para hoje. Que seja infinito tudo aquilo que vier para florir, abençoar e fazer sorrir. Celina Sassima Vilverte, que o Espírito de Deus te abençoe, seja o teu guia e o teu orientador. Marli da Trindade, ela e a Rosinha estão lá ligadinhas, né? A Marli mandou, ó, hoje, que tudo que vier seja abençoado, que seja do bem, que seja de Deus. Dona Elza Espíndola Rodolfo mandou aqui, bom dia, com todo carinho, bom dia também para você, Dona Elza. Márcia Cunha lá de Ilhota também, quinta-feira, 24 de setembro, que sejam infinitas suas bênçãos de Deus sobre nós e a sua presença nos acompanhe. Alene Pereira, aniversariante de ontem, né? Passando aqui para desejar um bom dia também para você, Lene, parabéns, felicidades, é, o Rômulo ontem mandou beijão e os parabéns para você. Ver a Elisete e o Roman Camargo, tá aqui, ó, bom dia, com cafezinho e tudo mais, pra você também, Elisete, bom dia. A professora Leia veio aqui, ó, gratidão por mais um acordar, gratidão por ter o dom de cuidar desses anjos todos os dias, obrigada, Senhor, por cada minuto. É uma vocação, eu já disse isso, né, Leia? Não é todo mundo que sabe cuidar de pessoas. E você tem esse dom. Parabéns. Deu pra minha bolinha. Tem que ir embora. 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Tchau, tchau, pessoal. Desejando então a todos uma ótima quinta-feira.
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6: Muito bom dia, estamos iniciando o Jornal Sentinela com barulho de moto agora aqui no centro da cidade e o rapaz querendo se mostrar, né? Se aparecer. Vamos lá então, começando com as primeiras informações para esta manhã de quinta-feira, hoje dia 24 de setembro do ano de 2026, manhã de primavera brasileira. Aqui na apresentação minha de Jean Carlos, reportagem de Gil Dias, Miguel Vivo que com as notícias esportivas e também a parceria da agência de notícias Acaerte com as informações chegando para este dia 24.
7: As manchetes de hoje.
6: Vigilância Sanitária de Gaspar orienta a população sobre os cuidados com os caramujos africanos que estão aparecendo em diversos pontos do município. Curso de empreendedorismo gratuito do Instituto Gerar chega a Gaspar com premiação de R$2.000 para 4 participantes que alcançarem os melhores resultados. Então já acionando o repórter Gil Dias com os destaques que ele vai trazer dentro dessa edição do Jornal Sentinela. É com você, Gil.
8: Em Gaspar, deslizamento de terra é registrado na estrada geral do Gaspar Grande. 3 homens são presos em Blumenau nas últimas 24 horas por descumprirem medida protetiva judicial contra ex-companheiras. Detalhes daqui a pouco no Boletim de Segurança Pública.
6: Pois é, além de Gaspar, mais 62 municípios tiveram alguns prejuízos, alguns, claro, com ocorrências mais sérias. 11 cidades chegaram a decretar situação de emergência por causa das chuvas ao longo desta semana. Ainda hoje no Jornal Sentinela, uma entrevista ao vivo com o optometrista da Ótica Celso, Murilo Silva. Então, tudo isso e muito mais chegando no Jornal Sentinela, edição desta quinta-feira.
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6: Céu nublado aqui na cidade de Gaspar, 14 graus tem temperatura nesse momento. Mas vamos saber mais sobre o tempo para toda Santa Catarina. Está chegando a meteorologista da Caerte, Daniele Lima. Alô, Daniele, bom dia. Como é que vai ser essa quinta-feira?
9: Bom dia. A quinta-feira será de tempo firme e predomínio de sol em Santa Catarina. Pela manhã, ainda há maior nebulosidade entre os planaltos e o litoral. Mas ao longo do dia, as nuvens diminuem e o sol volta a ganhar força em todas as regiões. As temperaturas entram em elevação. As máximas previstas são de 27 graus em Pinhalzinho, 24 em Xanxerê e Criciúma, 22 graus em Brusque e Joaçaba e 21 em Florianópolis e Joinville. No litoral e áreas próximas, o vento sopra de nordeste, com rajadas no litoral sul e na Grande Florianópolis. Já no interior, o vento sopra fraco e de direção variável. A sexta-feira será ensolarada e com cenário típico de primavera. Temperaturas amenas ao amanhecer e em elevação à tarde. As mínimas ficam entre 10 e 16 graus, sendo próximas de 6 na serra. As máximas variam de 22 graus nos planaltos a 28 no litoral, podendo chegar aos 30 graus no extremo oeste. E já adianta o fim de semana. O sábado promete sol e calor, mas no domingo o céu volta a ficar nublado do litoral aos planaltos, chance de pancadas isoladas de chuva em alguns pontos do estado. Amanhã trazemos mais detalhes. Aproveite o tempo firme e tenha uma excelente quinta-feira. Até breve! Com informações do tempo, meteorologista Daniele Lima, de Florianópolis, para a Rede de Notícias AKET.

0: 7:37, vamos já trazendo informações. Claro que muitas pessoas associam esse desastre aéreo, onde que encontrava-se dentro da aeronave, o helicóptero, o cantor Rick, sobre o mau tempo. Mas agora a caixa preta do helicóptero foi encontrada e foi localizada pela equipe que estava fazendo a perícia. O equipamento será agora enviado ao laboratório de leitura e análise de dados de gravadores de voo em Brasília para apuração das causas do acidente. Com a caixa preta, com certeza será mais fácil de entender o que aconteceu, por que a aeronave foi bater nesse morro lá em Urubici. O equipamento está já a caminho para Brasília. O helicóptero caiu numa área de mata fechada em Urubici, na serra aqui de Santa Catarina. E o acidente aconteceu na segunda-feira. Os destroços foram encontrados por volta das 12 horas de terça-feira e não houve sobreviventes. Sobre o velório de Rick, do cantor Rick, vai ser fechado. A esposa do cantor, a Geralda Helena, explicou que a decisão que fez a família optar por um velório e sepultamento fechado para a despedida do cantor sertanejo se dá até devido a ele ser muito conhecido e a família precisa de um momento reservado para essa despedida. O artista que fazia dupla com Renner morreu nesse acidente na segunda-feira aqui em Santa Catarina. Ainda sobre as despedidas, está marcada para esta quinta-feira. O velório começa às 8 horas da manhã e segue até às 17 horas, onde haverá o sepultamento no Jardim Cemitério Pax, em São Paulo, lá em Sorocaba, interior de São Paulo. Está aí, e o prefeito municipal, que era amigo do Rick, se fará presente nesse momento de despedida do cantor Rick Solo. Vamos agora trazendo informações aqui do nosso município quanto ao caramujo gigante ou caramujo africano. A vigilância sanitária orienta a população sobre os cuidados, porque os caramujos estão aparecendo em diversos pontos do município. Então, todo cuidado é pouco e saiba o que você deve fazer se você encontrar em sua propriedade o caramujo gigante, na reportagem de Gil Dias.
1: Com o aumento das chuvas e a umidade em Gaspar, a Prefeitura, através da Secretaria Municipal da Saúde, está orientando a população gasparense sobre cuidados com o caramujo africano. Eu vou conversar agora com a Jussara Spengler, que é a coordenadora das equipes de endemias do município de Gaspar. Coordenadora, seja bem-vinda à Rádio Sentinela. Por que que se faz necessário fazer essa orientação para a população gasparense? Bom dia.
2: Bom dia, Gil. Bom dia a todos os ouvintes da rádio. É o programa de endemias, né, através da Secretaria de Saúde de Gaspar, trabalha então com o combate a vetores de doença, né? O caramujo africano, né? Agora nesse período de chuvas, ele costuma aparecer bastante, né? Ele vive enterrado, ele vive, se alimenta de materiais orgânicos que a gente tem em casa, às vezes resto de grama, resto de madeira, da própria horta, e ele é um vetor de dois tipos de doença, né? Que é o tipo de meningite e uma outra doença abdominal. Então, neste período, né? E nós temos previsão de bastante chuvas daqui em diante até no mês de janeiro, em conta, né, adentrando a primavera e também a questão do El Niño, então se faz necessário que a população também fique atenta a esse tipo de situação, né, dentro dos seus quintais. Lembrando também, Gil, que o caracol ali, né, aquela capa que ele tem, ele também acumula água e, portanto, também vira um criadouro para o Aedes aegypti, que aí transmite outras três doenças, que é a dengue, a chikungunya e a zika vírus. Então, realmente, a população daqui em diante precisa se atentar para alguns cuidados, né, em relação ao local onde mora, a comunidade onde vive, o local de trabalho, porque realmente a gente vai ter problemas em relação a esses vetores.
1: E esse caramujo africano, ele é venenoso? E qual que é a forma melhor de fazer a retirada dele do local, para retirar do quintal? Qual que é a sua orientação?
2: O caramujo africano, Gil, ele não tem predador natural no Brasil, né, porque ele é um caramujo importado. Então, ele se procria muito facilmente. Às vezes, ele não precisa de um macho ou de uma fêmea para se reproduzir, se reproduz sozinho e com muita contagem de ovos. Então, assim, precisa ser feita a catação pelo morador, né, na sua residência, no seu pátio, assim que surge. A forma, né, existem três formas de descarte. Sempre lembrando que ele é transmissor de doença, ele não é venenoso, mas ele é transmissor de duas doenças. Então, sempre usar uma sacolinha ou luva na mão quando for, né, catar ele. Quebrar sempre a concha, né, usando uma pá, uma enxada, algo que dê para quebrar a carapaça dele, e colocar dentro de um balde com água sanitária de 24 horas para que ele possa, então, morrer. É a forma, né, de dizer é essa. Após 24 horas, escorrer aquela água sanitária, colocar em dois saquinhos de lixo e colocar para que a coleta orgânica leve esse lixo. Se você mora num local que dá para colocar um latão e incinerá-los, é uma forma também permitida, né, desde que você não contamine o meio ambiente. Em áreas agrícolas, assim, o pessoal que pode cavar um lugarzinho, né, longe de poço artesiano, longe de lençol freático, né, cava uma vala de 80 centímetros, né, de altura, coloca um pouco de cal embaixo, cal virgem, e aí com eles, então, macetados, quebrados a casca, coloca ali e tampa para ele não ter perigo de sair e reviver e procriar de novo. Então, precisa ter cuidado no manuseio, porque ele é transmissor de doença. E se você encontrar ele na sua horta, em locais que você tenha alface, folhas para comer, esses produtos precisam ser bem higienizados para não ter perigo de a pessoa, então, engolir, né, os ovos e aí, né, como ele é transmissor da meningite, de uma doença abdominal, não ter esse risco de contaminação.
1: Eu conversei com a coordenadora das equipes de endemias do município de Gaspar, Jussara Spengler. Reportagem Gil Dias.
0: Saí então as orientações necessárias para você eliminar o caramujo e não ter prejuízos à sua saúde. Vamos ao intervalo, voltamos a seguir já com informações da segurança pública para você.
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3: 7:50, vamos seguindo o Jornal Sentinela agora já com as informações da segurança pública e também do trânsito aqui na nossa região do Vale Itajaí com o repórter Sentinela Gil Dias, já a postos. Bom dia, Gil.
4: Alô, Giancarlo, muito bom dia a você que está ligado no Jornal Sentinela na manhã desta quinta-feira. Giancarlo, a segunda companhia de polícia militar de Gaspar atendeu a 14 ocorrências na comarca de Gaspar nas últimas 24 horas. As 14 ocorrências foram registradas aqui em Gaspar e nenhuma em Ilhota. Nenhuma pessoa precisou ser detida e levada para a delegacia de polícia. O 10º Batalhão de Polícia Militar de Blumenau atendeu 82 ocorrências nas últimas 24 horas e a 487 ligações pelo número 190. 10 pessoas foram detidas e levadas para a central de polícia em Blumenau. Um deslizamento de terra foi registrado na estrada geral do Gaspar Grande, próximo à Capela São Cristóvão, aqui em Gaspar. A ocorrência foi registrada em razão da chuva dos últimos dias que deixou o solo encharcado. O local foi sinalizado e a orientação é de que os motoristas redobrem a atenção e respeitem a sinalização, evitando se aproximar da área afetada. A Secretaria de Obras aguarda a redução da umidade do terreno para realizar uma intervenção de forma segura. Às 15:49 desta quarta-feira, dia 23, a Polícia Militar atendeu uma ocorrência de ameaça no contexto da Lei Maria da Penha, no bairro Salto, em Blumenau, região oeste de Blumenau. No local da ocorrência, os policiais militares fizeram contato com uma mulher que estava trabalhando em um estabelecimento. Ela informou que seu ex-companheiro teria ido ao local proferindo xingamentos contra ela e a ameaçando. O suspeito, de 29 anos, foi localizado em frente ao estabelecimento comercial e tentou fugir, porém foi abordado e preso e após encaminhado à central de plantão policial para os procedimentos cabíveis. Às 16:52 de ontem, dia 23, a Polícia Militar atendeu uma ocorrência de cumprimento de mandado de prisão no bairro Itopavazinha, região norte de Blumenau. Os policiais militares localizaram e abordaram um homem de 23 anos. Contra ele, havia um mandado de prisão ativo expedido na comarca de Blumenau, decorrente de condenação transitada em julgado pelo crime de associação para o tráfico de drogas. Diante dos fatos, o homem foi encaminhado ao fórum da comarca de Blumenau para os procedimentos cabíveis ao caso. Já às 19:55 de ontem, a Polícia Militar atendeu uma ocorrência de descumprimento de medida protetiva de urgência no centro de Blumenau. Os policiais militares foram acionados para atender a ocorrência e, ao chegarem ao local, entraram em contato com a mulher. Ela informou que seu ex-companheiro estaria descumprindo a medida protetiva, pois estaria vindo reiteradamente próximo ao seu local de trabalho. O homem, de 22 anos, foi localizado em um estabelecimento bem próximo ao local de trabalho da ex-companheira. Ele foi detido e levado para a central de plantão policial. Giancarlo, a tradição germânica vai ganhar mais uma vez destaque nacional e mundial em 2026. De 7 a 25 de outubro, Blumenau será palco de 19 dias de muita cultura, música, gastronomia, alegria e tradição no Oktoberfest. Os hotéis de Gaspar, as reservas praticamente lotadas aqui em Gaspar, os principais hotéis, são vários hotéis que temos aqui em Gaspar, todos com reservas, inclusive reservas de imobiliário no município de Gaspar, que também acaba atendendo aos visitantes, aos turistas que vêm para o Oktoberfest. Movimentação grande já em toda a região, mas com destaque para a rede hoteleira de Blumenau e também em Gaspar, que é a cidade que tem a maior concentração de hotéis. A partir de agora, a partir do início do

0: Segunda-feira, dia 7, o trânsito em Blumenau fica muito movimentado e os motoristas terão que ter muita paciência ao irem para a cidade, região central e especialmente na entrada do bairro Velha, onde fica a Vila Germânica. Neste momento, o trânsito na BR-470 é movimentado nos dois sentidos e também na rodovia Jorge Lacerda, no trecho entre Blumenau, Gaspar Ilhota e Itajaí. Qualquer emergência, ligue para o número 190 ou acesse o aplicativo PMSC Cidadão. 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Eu volto com você, Giancarlo.
1: Obrigado, tá aí então a participação do repórter Gil Dias, que volta já já com entrevista ao vivo com o optometrista da Ótica Celso, Murilo Silva. 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
10: Agora são 7:58.
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10: Vamos lá, chamando Miguel Vilvo aqui com os destaques esportivos, seleção brasileira e muito mais para você. Bom dia, Miguel.
11: Muito bom dia para você, Giacalo. Bom dia para você que acompanha o jornal aqui na 97.9 FM nesta manhã de quinta-feira. Então, Giacalo, escalação da seleção. Pois é. Com o grupo completo, Ancelotti mantém mistério sobre time que vai enfrentar a Austrália. Enfim, todos os jogadores à disposição. Carlo Ancelotti comandou na última quarta-feira, portanto, ontem o primeiro treinamento da seleção com elenco completo, visando o amistoso contra a Austrália. O treinador não montou o time titular que teve ter a base dos jogadores que disputaram a Copa do Mundo. Otávio, Arthur Dias e Wanderson foram os últimos jogadores que chegaram na Austrália, mas ainda assim participaram normalmente do trabalho. Como já tinha acontecido na terça-feira, torcedores subiram em árvores para acompanhar a atividade. Ancelotti ainda não montou o time titular em trabalhos que aconteceram em campo reduzido, apesar de ter dado alguns indícios. Bruno Guimarães, por exemplo, e Gabriel Magalhães foram poupados da maior parte do treinamento. Apesar de ter escalado as equipes, o treinador escalou junto àqueles que devem ser as trincas pelo lado do campo. Na direita, Wanderson, Marquinhos e Estevão. Na esquerda, Douglas Santos, Gabriel Magalhães e Vinícius Júnior. No meio, o treinador escalou Danilo Santos ao lado de Bruno Guimarães no período em que o jogador do Arsenal esteve em campo. No ataque, Rafinha e Pedro jogaram juntos e próximos na maior parte do tempo. O Brasil fará mais um treinamento ao desembarcar hoje, quinta-feira, para o local do jogo. jogo na sexta-feira, às 7 horas, horário de Brasília, contra a Austrália. As duas equipes voltam a se enfrentar na próxima terça-feira, dia 3 de outubro. A seleção encara a Índia em Calcutá. Do Departamento de Esporte da 97.9 FM, as informações para vocês nesta manhã de quinta-feira. Eu volto a falar de esporte no programa Contatos com a Cidade. Até lá.
10: Valeu, obrigado, Miguel. Vamos lá trazendo então a última informação aqui dentro dessa parte do Jornal Sentinela, porque já vem entrevista ao vivo com Murilo Silva da Ótica Celso. A informação é do curso de empreendedorismo gratuito do Instituto Gerar. Chega a Gaspar com premiação de R$ 2.000 para 4 participantes que alcançarem os melhores resultados. A reportagem é de Gil Dias.
12: Curso de empreendedorismo gratuito chega a Gaspar e vai premiar 4 participantes com capital semente de R$ 2.000. Esse evento, esse curso, será realizado na sede da AMP nos dias 30 de setembro e 9 de outubro. Eu vou conversar agora com o Rafael Lobo, que é o coordenador regional da Gerara. Coordenador, seja bem-vindo à Sentinela FM. Quem que pode participar desse curso que será ministrado aqui em Gaspar na sede da AMP? Bom dia.
13: Bom dia, Gil. É um prazer estar na Rádio Sentinela falando com o pessoal de Gaspar. Então, Gil, para participar do projeto é muito simples, tá? É a partir dos 18 anos aí, até porque, né, aqueles que têm a vontade de estruturar seu negócio ou já tem o seu negócio estruturado, quer ampliar uma melhoria, né? Então, esse é o momento certo aí, junto ao projeto Mega que chega aí como novidade na cidade de Gaspar, Gil.
12: E o que que é necessário fazer para participar desse curso?
13: Os interessados, eles podem entrar no canal do WhatsApp 419-9905-1457. Repetindo, 419-9905-1757. Falar com Valquíria da Gerar, que a Valquíria é a nossa coordenadora do projeto Mega, já estará auxiliando ali junto às inscrições e tudo mais, que já está com o link aberto aí para as inscrições. Estamos aí ansiosos para a captação de mais de 50 inscrições aí, Gil.
12: E quem participar desse curso poderá ganhar aí R$ 2.000 em capital semente. Como que funciona esse capital?
13: O projeto, como dizem, né, não é somente um curso e ganhar um certificado, né? O projeto é voltado para o empreendedorismo e a proposta é muito prática. Não é simplesmente fazer um curso ou entregar certificado. Nós queremos ajudar as pessoas a desenvolverem seus negócios, estruturarem suas ideias, identificar oportunidades, né, Gil? E adquirirem ferramentas aí que possam aplicar no dia a dia junto aos seus negócios. Esse capital semente que a gente vai ofertar aí para os 4 primeiros colocados, ele vem com uma série de requisitos, tá? Uma delas é a assiduidade, Gil, então a frequência junto aos dias de curso ali conta muito, assim como a entrega das atividades também, porque tem todo o material envolvido, tem a apostila, tem o material de apoio, tem um caderno de atividades, para que os participantes consigam de fato estruturar ou melhorar aquele negócio que já existe ali na cidade de Gaspar.
12: E para quem quiser participar, como que faz a inscrição? Tem um link diretamente nas redes sociais da AMP, o coordenador?
13: Isso mesmo, nós estamos fazendo contato com a AMP aí agora, para colocar ali já o flyerzinho no digital, no site da AMP, mas também podem entrar lá no site da Gerar, gerar.org.br, e lá nós estamos colocando lá todo o material de divulgação para as inscrições e captação aí dos participantes. Mas lembrando, Gil, pessoal que tem dúvida, né, que nos escutam, Rafa, quero participar desse projeto, chamem a Valquíria através do WhatsApp 419-9905-1757. Repetindo, Gil, 419-9905-1757.
12: Lembrando que a sede da AMP em Gaspar fica no edifício da Status Noivas, na rua Duque de Caxias, primeiro andar, no centro de Gaspar, bem próximo ao semáforo ali da Avenida das Comunidades.
13: Perfeito, Gil, isso mesmo. Lembrando, curso 100% gratuito, tá, Gil? Não é pegadinha. Às vezes o pessoal fala, nossa, mas como é que eu vou ganhar os 2.000, né? Então ele tem uma série de requisitos aos participantes ali para que consigam obter esse capital semente e alavancar ainda mais ali os seus negócios.
12: Coordenador, vale destacar que esse curso já beneficiou mais de 6.000 pessoas entre o estado de Santa Catarina e o Paraná até o presente momento.
13: Isso mesmo. Ele é um sucesso, né, Ju? Como a gente chama aqui, ele é um dos projetos mais alavancados aí no portfólio da Gerar. Então, a gente visa sempre incrementar e melhorar os negócios dentro da região e dentro das comunidades. Então, o Mega, ele vem nessa vertente aí e já podemos capacitar mais de 6.000 pessoas ali que puderam ser protagonistas ainda mais dos seus negócios. Barrabás.
12: Coordenador, eu lhe agradeço pelas suas informações. Tenha um bom dia.
13: Obrigado, Gil. Obrigado, pessoal da Sentinela aí. Um bom dia a todos.
12: Eu conversei com o coordenador do Instituto Gerar, Rafael Lobo. Reportagem Gil Dias.
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12: 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Agora são 8:06. Muito bom dia para você. Temperatura 15 graus aqui no centro de Gaspar, Santa Catarina. Muito prazer. Eu sou Gil Dias. Estou chegando mais uma vez com a entrevista do dia com o patrocínio da Cooper Super Gaspar e também da Caneca mais Top. Tenho o prazer de receber aqui em nossos estúdios mais uma vez o optometrista da Ótica Celso, Murilo Silva. Murilo, bom dia. Seja bem-vindo.
14: Bom dia, Gil. Ficamos aí, acho que pulamos uma semana de entrevista. Semana passada eu tive compromisso, então hoje vamos conversar novamente sobre a nossa visão, sobre a saúde dos olhos, os hábitos, e vamos deixar aberto então o canal aqui, né, Gil? Sempre quem, pessoal que estiver nos ouvindo aí, que tiver alguma dúvida, é um prazer, pode mandar pergunta para cá que a gente vai buscar auxiliar as pessoas.
12: Só lembrando a você que está nos ouvindo em Gaspar, em toda a região, se você quiser fazer qualquer pergunta sobre a sua visão, você pode mandar uma mensagem para o 47 988 380192. Murilo, a gente fica ouvindo diversos comentários sobre a visão, especialmente após uma certa idade, que se tem mais uma preocupação também com a visão. E as pessoas acabam repetindo certas formas de pensar. Gil, Murilo, meu amigo, eu tô com problema de visão porque eu acho que usei muito costurando, eu fui motorista a vida inteira, dirigi muito à noite, usei muito a minha visão, por isso tô apresentando um problema de visão. Murilo, é verdade isso, Murilo?
14: Muito bom esse tema, Gil. Vamos então abordar. Talvez essa seja uma das coisas que eu mais escuto no consultório, Gil. As pessoas falam para mim: ah, eu tô com um problema de visão porque eu usei demais a minha visão na costura, como você falou. Eu fui motorista de caminhão por muitos anos, dirigi muito à noite, e por isso que eu tô com um problema de visão. Então vamos desmistificar essa questão. Gil, o nosso olho, ele não gasta pelo uso. Já vamos começar direto nesse ponto. É bastante polêmico, porque as pessoas já vêm com uma cultura de que, ah, eu usei a costura e por isso que a minha visão está ruim. Não. A costura, ela não danifica o seu olho. O seu olho não gasta porque você usou muito. O que acontece com o seu olho é que se você usa muito a sua visão, como costureira, por exemplo, você vai usar a visão de perto por um período muito longo, e isso vai evidenciar sintomas durante a tua jornada. E pode ser que até durante o teu dia, por você estar usando demais o seu olho, você comece a ter uma qualidade de visão inferior, porque a musculatura do seu olho fica cansada. É igual, por exemplo, vou dar um exemplo bem simples aqui, um carteiro que passa o dia inteiro entregando cartas. No final do dia, ele caminhou o dia inteiro pela cidade, naturalmente, no final do dia, ele vai estar mais cansado. As pernas dele vão estar mais cansadas, porque ele usa as pernas para caminhar e para fazer várias entregas durante o dia. E a costureira, ela usa o olho durante um período muito longo e, naturalmente, ela vai ter um cansaço físico nessa região dos olhos, que vai fazer com que ela tenha sintomas como possível dor de cabeça, dor nos olhos, olho seco, o excesso de tempo que ela fica exposta ao pó da malha, por exemplo. E aí você citou aqui também o motorista. O dirigir à noite não causa um desgaste no olho. O que dirigir à noite causa é um desconforto com a luminosidade. E aí essa pessoa também vai ter sintomas em função disso. O excesso de luz nos olhos causa um desconforto físico e por isso essa pessoa reclama. E outra coisa, Gil, é que quando a gente exige a nossa visão no limite da capacidade dela, os pequenos graus eles ficam mais evidenciados. Então, por exemplo, um motorista de caminhão que tem um 0,50 de astigmatismo, por exemplo, no dia a dia dele, em outras atividades, esse 0,50 ele não causa desconforto. Mas quando ele vai dirigir à noite, por exemplo, esse 0,50 que ele tem fica mais evidenciado. Então, a rotina intensa, ela evidencia graus mais baixos. Mas daí a pessoa que está nos ouvindo aqui, uma costureira, vai falar assim: tá, mas eu usei a minha visão a vida inteira e agora eu estou com 50 anos de idade e por isso eu estou com grau. Ela não está com grau porque ela usou muito da visão dela. Ela está com grau porque ela teria inevitavelmente grau por causa da idade. Porque existe um problema que se chama presbiopia, que é o problema de perto, que ocorre com todas as pessoas após os 40 anos de idade. Ela não está com esse problema porque ela foi costureira durante a vida inteira e usou a visão de perto por muito tempo. Ela teria esse problema independente da atividade que ela exerceu no passado, tá? Mas também existem algumas profissões, Gil. Então vamos falar aqui, por exemplo, pessoas que trabalham com solda. Ah, essa sim é uma atividade que pode causar algum problema no olho. Por quê? Por causa também da luminosidade e da radiação. E aí pode causar danos no olho em função dessa atividade específica. Nós temos aqui na nossa região também muitas pessoas que trabalham com agricultura. E aí o que acontece? A pessoa fica exposta ao sol durante um número de horas muito acentuado durante o dia e isso pode causar danos no olho da pessoa. Ou o uso de agrotóxicos também pode danificar a córnea, a conjuntiva, que são elementos do nosso olho. Mas quer dizer, não é porque ele é agricultor especificamente que o problema está, porque ele não está protegendo o olho dele de maneira adequada, ele não está usando os equipamentos de segurança necessário para proteger o olho dele. Então, o uso de agrotóxico, fagulhas, galhos, por exemplo, alguém que trabalha, por exemplo, na construção civil, que fica muito exposto ao cal, cimento, essas coisas. O que acontece? Isso danifica o nosso olho, mas pelo elemento alcalino é que ele vai ter dano no olho. Então, o ambiente é que causa o dano no olho dessa pessoa. Então, a gente precisa desmistificar isso, porque não é usar muito o olho que causa o problema. É usar o olho de maneira errada, não proteger o olho de maneira errada, como maneira adequada, como eu falei, nessas atividades profissionais, e o cansaço físico. Mas o olho não fica desgastado porque eu usei demais ele.
12: O Antônio, alô Antônio, bom dia, obrigado pela sua audiência, pela sua preferência aqui com a Sentinela. O Antônio disse que é motorista de retroescavadeira, operador de retroescavadeira, trabalha aí em muitas obras exposto ao sol. Qual que é o ideal, Murilo? Usar um óculos de sol, mesmo eu não usando óculos?
14: É Antônio, né?
12: Antônio,
14: obrigado
12: Antônio,
14: pela pergunta, Antônio.
12: Mesmo.
14: Vamos lá. Antônio, o sol, ele causa muitos danos para o seu olho, da mesma forma que quando nós vamos para a praia ou ficamos muito expostos à radiação solar, a gente queima a nossa pele, o nosso olho também queima. Então, o que ele precisa fazer? Ele precisa usar um óculos com proteção contra os raios ultravioleta. Importantíssimo, Gil, a gente deixa claro aqui que esses óculos que se vende na praia, é melhor não usar aquilo do que... Porque não usar um óculos desse que não tenha proteção do que sem nada. É melhor ficar sem nada daí. O ideal é que você use um óculos com proteção solar adequada. Então, óculos você precisa comprar no lugar certo. Por que que não causa danos usar esses óculos que se vendem na praia? Porque aquele óculos, ele só é escuro. Ele não tem a proteção adequada. E aí, o que que ele faz? Quando a gente coloca uma lente escura, ele abre a nossa pupila, porque a pupila, ela regula a entrada de luz. Se nós estamos usando uma lente com escurecimento, a nossa pupila vai ficar maior. E aí o que acontece? Se a pupila fica maior e ele não tem proteção, entra muito mais radiação solar lá dentro do nosso olho. Então é melhor não usar do que usar um óculos desse. Mas falando aqui, respondendo diretamente para o Antônio, uso de óculos de sol... vamos lá, tem muitas pessoas também que chegam no consultório com aquela, é uma membranazinha que tem no cantinho dos olhos. As pessoas às vezes ficam muito expostas ao sol, elas percebem isso. Isso ali se chama pterígio. Por quê? É como se fosse uma defesa. O teu corpo está sentindo que ele sente com o ambiente está causando danos para o olho e o corpo, e o corpo manda aquela membrana na intenção de proteger o olho. Isso demonstra claramente que você está num ambiente insalubre e está prejudicando o seu olho, como eu falei antes sobre o pedreiro, por exemplo, que trabalha exposto ao sol. O cal queima o olho dele, o sol também queima. Então, em geral, o que ele pode fazer aqui? Uso de óculos de sol e também uso de lubrificantes ocular, porque provavelmente ele também, na atividade dele, ele deve ficar muito exposto ao pó. E aí isso também precisa, o olho dele, ele precisa limpar esse olho. Porque senão, por exemplo, todo esse pó que fica dentro do olho dele, quando ele vai dormir, esse grão de pó, ele fica dentro do olho e fica arrastando lá dentro. E aí isso pode também vir a causar danos a longo prazo, além da questão do desconforto.
12: O Murilo, aquela chamada coçadinha no olho, quando sente uma poeira no olho, até a gente que usa óculos, tira o óculos, dá aquela coçada, de repente não lavou a mão, pode prejudicar também a visão, Murilo?
14: Tem sim a questão de você colocar elementos que podem causar dano pro seu olho. Então, por exemplo, se você botou a mão em algum elemento que causa desconforto pro olho, você coçar os seus olhos, com os olhos abertos, esse elemento vai entrar e vai te causar um desconforto. Mas eu diria que coçar os olhos talvez seja o pior hábito relacionado à visão, porque isso pode desencadear um monte de problemas, inclusive algumas doenças oculares. Uma delas é o ceratocone. Uma pessoa que tem predisposição ao ceratocone, se ela coça muito os olhos, ela pode estar desenvolver esse problema no decorrer da vida por esse hábito.
12: Olha só, a Helena do Biochor pergunta o seguinte: comprar óculos de sol bonitos na armação, mesmo a gente não precisando usar óculos, pode ser prejudicial ao saúde dos olhos?
14: Pode, se a lente não tiver a proteção adequada. Então, É o bonito e ordinário conhecido, né, Gil?
12: Compra pela armação.
14: Compra, porque assim, é mais importante que ele tenha a proteção adequada do que ele seja bonito. O ideal é que você adeque as duas situações, que você se sinta bem com ele e que ele proteja os seus olhos. Então, volto a dizer, é muito perigoso usar óculos sem a proteção adequada. Óculos de sol se compra em ótica. Ali a ótica tem o comprometimento com o produto, de um produto que vai proteger realmente seus olhos. Esse pelo menos deveria ser o papel das óticas, cuidar do olho das pessoas.
12: A gente observa que com a chegada das altas temperaturas, logo começa a esquentar, chega o verão, finalzinho da primavera, aí a gente vê até na rua o pessoal vendendo esses óculos com aquele expositor grande, né? Murilo, é errado então comprar óculos dessa forma?
14: Muito. Quem está nos ouvindo, passa longe, porque aquilo ali é como eu disse, é melhor não usar do que usar aquele perfil de óculos ali, porque aquele ali, o escurecimento, ele engana o olho, ele faz a pupila abrir, entra muito mais luminosidade que causa o dano lá dentro do nosso olho. Então esse tipo de óculos aí, Gil, óculos de má qualidade, corre, porque é roubada.
12: Tem pessoas que compram até para as crianças, né, esses óculos.
14: Eu vejo e fico assustado, às vezes eu tô na praia com a minha família, e aí eu vejo as pessoas comprando aqueles óculos para a família inteira, para a criança. Eu falo, meu Deus, como é que falta conhecimento da sociedade. Então, eu acho que isso talvez seja um papel bastante importante que a gente tem aqui no seu programa, Gil, que é falar e alertar as pessoas sobre isso.
12: Especialmente nas praias, não tem nenhum controle, eu acho, das prefeituras sobre alvarás para vender esse tipo de material, né? Porque se vende assim de qualquer maneira, tem impressão.
14: Não, mesmo porque não tem como dar alvará para vender um produto. Produto errado, que vai fazer mal para as pessoas, né? Então, com certeza, aquilo é tudo ilegal, não tem alvará, não tem autorização, não tem nada.
12: O Murilo, a Salete do Bela Vista é o seguinte: tenho 45 anos, já estou sentindo a minha vista fraca, é normal?
14: É normal, Salete. Você muito provavelmente está com dificuldade para enxergar de perto, e esse problema que você tem se chama presbiopia. A gente fala bastante sobre ele aqui. Esse é um problema que ocorre com todas as pessoas, após os 40 anos de idade. Algumas pessoas desenvolvem desenvolve o problema logo aos 40, às vezes por uma atividade um pouco mais intensa, então ela percebe mais a falta. Outras pessoas empurram um pouquinho mais. O que, que é isso? Dentro do nosso olho, para nós enxergarmos para perto, tem um músculo que precisa trabalhar. Esse músculo, aos 40 anos, ele começa a perder a força. Isso faz parte do processo do envelhecimento humano. Então, se o músculo começa a perder a força, a gente começa a ter perda de foco, aí a gente começa a afastar para enxergar melhor. As pessoas costumam dizer que o braço está ficando curto. É porque isso, é porque o foco vai se afastando cada vez mais, porque o músculo do nosso olho, ele começa a entrar em processo de envelhecimento. Então, isso ocorre com todas as pessoas. Você precisa, Salete, procurar para fazer um exame de visão. Me coloco aqui à disposição, se quiser pode dar uma ligadinha pra gente, e aí eu vou avaliar, vou fazer algumas perguntas, vou entender qual é a rotina, vou indicar. Eu acho importantíssimo isso, Gil, a gente entender qual é a rotina dessa pessoa, porque a rotina dela influencia no tipo de lente que ela precisa usar. Eu preciso, por exemplo, uma pessoa que tem uma rotina visual muito dinâmica e ela tem problema de visão só para perto, eu preciso explicar para ela quais são as possibilidades de lente que ela possa usar. Se uma lente só para perto é aquela que usa na pontinha do nariz, aquele óculos que se usa somente para enxergar 40 centímetros, se ele está adequado à rotina diária dela ou não. Eu, por exemplo, tenho problema só para perto, só que eu uso óculos continuamente, porque a minha rotina visual é uma rotina muito dinâmica. Eu estou olhando para você agora, que está a 2 metros de mim, e olho no meu celular a 40 centímetros durante várias vezes do meu dia. Então, eu ter que ficar tirando e colocando óculos durante o dia, ele é incômodo. Então, eu preferi colocar uma lente multifocal que atende para mim tanto para longe quanto para perto.
12: É o meu caso também. Murilo, o Amauri diz o seguinte: eu faço uso de medicamentos diários, controlados inclusive, e agora estou sentindo a minha visão também perder a qualidade. Estou com baixa visão, especialmente para perto. Pode ter influência a medicação?
14: Como é que é o nome dele, Ju?
12: Amauri.
14: Amauri. Bom dia, Amauri. Pode sim ter influência de medicação em alguns casos, mas pelo que eu vejo aqui, aquilo que eu falei antes para a Salete ali, o problema de perto, ele ocorre com todas as pessoas. Então, não dá para a gente associar essa diminuição de qualidade de visão do Amauri especificamente ao uso de medicamentos. Existe sim alguns medicamentos que influenciam na nossa visão, como uso de corticoides, por exemplo. Isso influencia. Outro, por exemplo, os nossos hábitos influenciam muito também na nossa visão. Hábitos e como nós estamos de saúde também, né, Gil? Por exemplo, uma pessoa que tem uma taxa de açúcar elevada, que tenha diabetes, isso influencia no resultado de visão. O olho, ele é uma consequência do meu estado físico. Então, diabetes, pressão alta, uso de medicamentos como corticoide, por exemplo, o estresse, ele influencia muito também na nossa qualidade de visão. Então, a pessoa, quando ela está muito estressada, também pode influenciar na visão. Às vezes, e aí vem o efeito cascata, né, Gil? O efeito dominó, né, Gil? Que é o quê? Estou muito estressado, minha pressão alterou, e aí a minha visão diminuiu. Entende? Então, uma coisa vai vindo relacionada com a outra. Então, quando a gente faz o exame no consultório, a gente precisa entender todo esse contexto. Por isso, a conversa no consultório, ela é tão importante quanto a minha avaliação física, a minha avaliação científica, que é o quê? Que é medir o grau. O grau, ele precisa ser prescrito para aquela pessoa que tem um hábito, que tem saúde, que tem uma rotina, que tem um problema de visão. Aí eu vou adequar isso tudo e vou fazer a prescrição individual para aquela pessoa. Eu posso ter o Gil e mais uma outra pessoa com o mesmo grau, e eu vou prescrever receitas distintas, porque o Gil é uma pessoa que tem um hábito e essa outra pessoa, ela tem um hábito diferente. Então, vocês podem ter o mesmo problema e eu vou prescrever graus diferentes e vou ter conduta diferente na minha avaliação.
12: Ô Murilo, e a pessoa que está nos ouvindo, de repente está pensando como fazer essa prevenção, ou fica na expectativa se está com problema de visão, mesmo ela não tendo uma rotina de muito esforço. Ela pode fazer um exame para ver inicialmente se ela tem um grau baixo, por exemplo, de visão?
14: Deve, porque é muito comum, Gil. Eu vou te falar, por exemplo, eu atendi esses tempos uma empresa. Vou passar um dado estatístico para você aqui, bastante assustador. Atendi uma empresa que tinha 100 colaboradores. Desses 100 colaboradores, 56 pessoas dessa empresa tinham problema de visão. Graus mais altos, que a pessoa percebia que não estava enxergando tão bem, mas a grande maioria eram graus pequenos para médio. E aí a gente não consegue perceber isso no nosso dia a dia. A gente se acostuma com aquela situação. A gente se acostuma a enxergar um pouco menos. A gente acha que o mundo é daquela forma, que enxergar é daquele jeito que eu estou vendo. Você só vai conseguir saber se enxerga 100% ou não fazendo um exame específico. Então, todas as pessoas deveriam fazer um exame de visão, porque você pode achar que a vida é daquela forma que você está vendo, sabe? Eu já atendi ali na ótica, às vezes até a gente fica surpreso, assim, pessoas que chegam com 3 graus, Gil, e acham que o mundo é daquele jeito.
12: Então, estão acostumados, então.
14: É muito comum acontecer, porque, assim, essa pessoa, ela não tem um parâmetro, ela não sabe se aquilo que ela enxerga é o correto ou não é o correto, se dá para melhorar ou não dá. Então, é comum, na hora do exame, eu colocar o grau, a pessoa fala, meu Deus, era assim que eu estava enxergando? Isso é super comum. Então, o exame de visão, ele precisa ser feito por todas as pessoas. E aí o profissional que vai avaliar vai dizer, retorna daqui a tanto tempo, o teu olho está assim, assado, vai ter problema aqui ou não vai, volta daqui a tanto tempo, porque lá vai desenvolver um problema, porque você vai chegar aos 40 anos. Então precisa sim todo mundo fazer um exame de visão.
12: A Jennifer do Colônia diz o seguinte: comecei a sentir muita dor de cabeça no último ano. Será que eu estou precisando usar óculos? Tenho 36 anos.
14: Eu não tenho como dar uma resposta precisa somente com esse dado, mas eu posso dizer o seguinte: dor de cabeça é um sintoma bastante clássico de quem tem algum tipo de problema de visão. Sim, essa dor de cabeça ela pode ser por outros motivos.
12: Tem outro problema também, né, Murilo?
14: Se eu não tenho outro problema também, claro. Problema
12: mas ela hormônio. Jovem, 36 anos, pelo que ela relata.
14: Sim, mas daí eu preciso levar em consideração também aqui qual é a rotina dela. Então,
12: trabalhar no comércio, Murilo.
14: No comércio. Então, muito provavelmente, a rotina visual dela é uma rotina bastante dinâmica. Se ela tem uma... Quando eu digo dinâmica, é o quê? Ela olha em várias distâncias diferentes. Isso seria o ideal. Então, isso já me mostra, olha, se ela não tiver um problema de visão... Porque eu posso ter dor de cabeça pela minha rotina. Então, por exemplo, uma costureira. Voltar a falar da costureira. Por quê? Porque ela usa a visão de perto por um período muito longo. Essa costureira, ela pode não ter grau e ter dor de cabeça, porque ela está exigindo muito do olho dela. Ela faz o músculo do olho dela trabalhar de maneira muito intensa por um número de horas muito acentuado.
12: Geralmente com mais luminosidade na máquina.
14: Aí tem a questão da luminosidade, tem a questão de piscar menos, tem a questão de usar a visão de perto de maneira muito intensa, sabe? Então, é isso que eu digo, eu preciso entender o contexto. Então, eu responder para ela que o problema, a dor de cabeça dela não está relacionado à visão, pode ser uma mentira, como também eu posso dizer, olha, então como é que a gente descobre isso? Fazendo um exame específico. Mesmo que você ache que não tem nada, às vezes você vai se surpreender quando você sentar na cadeira de um consultório, você vai ver, o profissional vai medir, vai avaliar e vai lhe dizer se tem problema ou não.
12: Adriana, obrigado pela sua participação. Aliás, o nosso abraço especial às costureiras que começam de madrugada, né, Murilo? E são milhares e milhares aqui em Gaspar, em toda a região. Nosso abraço a você costureira, a você costureiro, a você do setor têxtil que está nos ouvindo nesse momento e, é claro, a você de todas as profissões de Gaspar e região, do comércio, da indústria e do campo.
14: Verdade, Gil. Eu acho que talvez uma das profissões que eu mais atendo no consultório são as costureiras. Costureiros. Pessoal que trabalha em indústria têxtil em geral, pessoal de corte, pessoal de revisão, porque aqui nossa região também ela é muito rica nesse tipo de indústria, né?
12: É o setor têxtil que predomina.
14: O setor têxtil aqui predomina, então, obviamente, é uma atividade que tem mais pessoas que trabalham, então, por isso, talvez o meu consultório seja bastante tomado por essa profissão, mas é uma profissão que exige muito da visão. Então, essas pessoas, elas procuram mais porque elas apresentam mais sintomas, porque é uma rotina muito intensa e por isso elas acabam tendo mais sintomas e por isso elas procuram um exame.
12: Murilo, falando em profissões, muita gente trabalha na correria de segunda a sexta e não consegue tirar um tempinho e ir até o consultório da Ótica Celso para fazer uma consulta. Você atende também aos sábados ainda?
14: Atendo todos os sábados. Eu acho que talvez sábado seja um dos dias mais concorridos no consultório, exatamente por isso tudo que você falou. E a gente voltando a falar, por exemplo, o pessoal que trabalha na costura, principalmente facção, elas trabalham e eu fico surpreso, porque elas começam às 5 da manhã e terminam às 8 da noite.
12: Eu admiro, viu?
14: Eu admiro, olha, também, porque, olha, é uma atividade que exige muito da visão e trabalham muitas horas, principalmente quem trabalha em casa, facção. Porque daí não tem patrão, não tem, vai trabalhando, passa o dia e aquilo ali realmente exige muito da visão. Então, quem trabalha nessa área precisa ter muito cuidado. Eu atendo aos sábados, não quer tirar o dia durante a semana? Dá uma ligadinha ali pra gente, marca um horário no sábado. Sábado eu atendo das 8 da manhã às 12. Então, é um dia bastante concorrido, mas daí precisa ligar e marcar, porque realmente chegar ali no sábado dificilmente a gente vai conseguir um horário.
12: Murilo, as pessoas ficam sempre preocupadas com o valor financeiro de um óculos. Você sempre destaca que existem óculos para cada bolso, para cada pessoa, compatível com a condição financeira, mas o parcelamento também é uma preocupação e uma facilidade para todos os ouvintes, para quem precisa comprar um óculos, mandar fazer o óculos. Quais que são as condições que a Ótica Celso oferece para o cliente?
14: É isso aí, como você falou, Gil, existe óculos para todo bolso. Então, uma pessoa que tem um grau, por exemplo, ela pode gastar R$100 ou ela pode gastar R$10.000. Depende do tipo de produto que essa pessoa vai comprar. Existem qualidades diferentes, existem algumas lentes que oferecem algumas vantagens, que às vezes até aquela vantagem não serve para aquela atividade profissional. Então, quer dizer, você pode investir o que estiver dentro do seu bolso. O importante é que você procure para fazer uma avaliação visual. E você me perguntou sobre parcelamento. Eu diria que, assim, tem problema de visão, a gente encontra uma forma, encontra o óculos com preço mais adequado, que caiba no seu bolso, na condição, fazemos aí em até 10 vezes, fazemos assim, por falta de negócio, por falta de possibilidade que caiba no bolso das pessoas, não vai ser por isso que as pessoas vão continuar enxergando mal.
12: Murilo, estamos chegando ao final da nossa entrevista, eu lhe agradeço pela sua participação, pelas suas informações relevantes aqui para nossa audiência. A gente volta a conversar novamente daqui a 15 dias, né, Murilo?
14: Daqui a 15 dias, se Deus quiser, estarei aqui novamente. Gil, tem muitas pessoas que escutam o seu programa, a nossa conversa aqui, e eu vejo o quanto isso traz é importante para as pessoas, porque aqui elas acabam ouvindo, tirando as suas dúvidas, mandam as perguntas, elas se conscientizam de que precisam fazer um exame de visão, cuidar dos seus olhos. Então, tem muita gente que chega no consultório falando: ah, doutor, eu escuto você falando lá na rádio, é por isso que eu estou aqui. Então, nós temos aqui também um comprometimento com uma responsabilidade social bastante grande.
12: A Rosinha Bittencourt, bom dia, Gil. Procurem a Ótica, o Murilo é super especial, muito bom, indico.
14: Obrigado, Rosinha. Assim, eu escuto isso, como eu falei agora, Gil, é muito legal as pessoas que ouvem a gente aqui e, de uma certa forma, elas se identificam com vários temas que a gente fala aqui e procuram. E eu vejo como a gente consegue trazer, conscientizando as pessoas, talvez, aqui no teu programa, a gente consegue levar as pessoas ao consultório e, às vezes, até levar uma qualidade de vida muito melhor, porque ela teve a iniciativa de procurar um exame de visão.
12: Eu uso óculos há 30 anos e também sou testemunha que aprendo muito lhe entrevistando aqui. A gente não combina nada, abre o microfone, vai batendo um papo, esclarecendo as dúvidas de cada um, né, Murilo?
14: Isso, Gil, é tão prazeroso para mim quanto é para você e pro ouvinte, porque aqui é o momento que eu tenho a oportunidade de ajudar as pessoas, de tirar as dúvidas. Então, tenho o prazer realmente de vir aqui às quintas de manhã, a cada 15 dias, para fazer o que nós estamos fazendo.
12: Murilo, grande abraço, muito obrigado e bom trabalho.
14: Obrigado, Gil, um ótimo dia para você e todos os ouvintes.
12: Agora são 8:34, assim encerramos a entrevista do dia. Eu conversei com o optometrista Murilo Silva, da Ótica Celso. Você que esteve com a gente, muito obrigado pela sua audiência, muito obrigado pela sua preferência. 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Na sequência, vem aí Léo Miglioli e o Contatos com a Cidade. Você que esteve com a gente, um grande abraço e o Jornal Sentinela volta amanhã às 7:00 da manhã.
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9: Olá, eleitor catarinense. 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Acesse e faça o seu treinamento no site tse.jus.br. 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

Bom dia, Gaspar! Alô, minha gente querida! Tá começando mais um Contatos com a Cidade. E hoje é quinta-feira, a famosa Quinta dos Largados. Ontem foi dia de quarta love, dia de declaração de amor, beijo no sofá, música apaixonada, mas hoje o romantismo já deu uma descansada. Hoje é dia de quem tá solteiro, é dia de quem tá namorando, de quem tá casado, e de quem tá num relacionamento sério com a própria cama e os boletos. Hoje tem presente aqui no Contatos com a Cidade, tem brinde especial para você, ouvinte sentinela. 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Alô Márcia, alô Rita, alô Carol. Ó, manda um WhatsApp 479-8838-0192, 479-8838-0192. Manda sua mensagem, fica ligado, hein? Hoje tem sorteio por aqui no Contatos com a Cidade, além de muita música boa e informação. Vamos receber o diretor do Departamento de Trânsito de Gaspar e hoje nós vamos falar sobre os tais autopropelidos que tanto a gente discute aqui, que tanto a gente debate. Hoje é dia da gente tirar todas as dúvidas. Por volta das 10 horas vamos receber Luciano Brandt, diretor de Trânsito de Gaspar. Claro, né? Bom humor hoje por aqui, o que nunca falta para você enfrentar mais um dia de trabalho aí nessa manhã. Quinta-feira é assim, a gente já tá cansado da semana, mas ainda precisa fingir que tá cheio de energia. O tempo em Gaspar, bom, amanhã começa mais fresquinha, mas o dia pode ganhar temperatura. Então, se você saiu cedo, o conselho de sempre é leva um casaco. Porque aqui em Santa Catarina, meu amigo, tu sai de casa com frio e volta parecendo que foi fazer uma trilha no Saara. Coisa de louco. Já que hoje é a quinta dos largados, um abraço pra quem tá solteiro, pra quem tá apaixonado, pra quem tá casado e pra quem tá apenas tentando sobreviver até sexta. Aumenta o volume, prepara o café e vem comigo. 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
5: Olá, chegando a nossa receitinha de hoje. Receita de hoje da tradicional couve mineira. Papel e caneta na mão, é bem simples de fazer. Vamos lá, ingredientes, ó: um maço de couve, 3 colheres de sopa de gordura ou óleo, uma cebola pequena ralada e sal. Vou repetir pra você, ó: um maço de couve, 3 colheres de sopa de gordura ou óleo, uma cebola pequena ralada e sal. E o modo de preparo, então: você vai lavar bem as folhas da couve, retirando os talos, enrole uma dentro da outra, apertando bem, corte bem fininho. Numa panela, coloque a gordura e frite a cebola sem corar. Acrescente então o sal e a couve. Mexa e vá cozinhando ligeiramente. Faça na hora de servir, aí você serve imediatamente, ainda quentinha ali. Que delícia, né? Aí, couve, a tradicional couve mineira, então, nossa receita de hoje. Bom apetite!
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3: A Receita Federal e o GAECO de São Paulo deflagraram desdobramento da Operação Carbono Oculto nesta quinta-feira para investigar um esquema de lavagem de dinheiro em 7 estados. São realizadas buscas e apreensões no Espírito Santo, Goiás, Mato Grosso, Minas Gerais, Rio de Janeiro, Santa Catarina e São Paulo. As autoridades apuram irregularidades na aquisição de uma distribuidora de combustíveis com o envolvimento de uma empresa que movimentou mais de 11 bilhões de reais em 5 anos. As inscrições para o concurso público da Epagre terminam nesta quinta-feira. São ofertadas 40 vagas para cargos de níveis médio, técnico e superior. Condições do tempo para esta quinta-feira em Santa Catarina com a meteorologista da Acaerte, Daniele Lima.
14: O sol volta a ganhar força em todas as regiões. As temperaturas máximas previstas são de 27 graus em Pinhalzinho e 21 em Florianópolis e Joinville.
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21: 9:03 e vamos agora a um contato com o Sargento Gil do Corpo de Bombeiros Militar de Gaspar. Alô, Sargento, bom dia.
22: Bom dia, Léo e ouvintes do programa Contatos com a Cidade, nesta manhã de quinta-feira nublada. Ontem tivemos o primeiro dia de primavera, mas uma primavera estranha. Frio, tempo nublado, hoje também tempo nublado, friozinho, mas ontem, confesso a você que ontem à tarde e à noite estava bastante frio, né? Tendência de hoje a temperatura esquentar um pouquinho, nada de sol, mas pelo menos a temperatura vai dar uma amenizada naquele friozinho. E o Léo abrindo aí a quinta-feira com aquele som flashback dançante. Dancei muito essa música, Léo. Dancei muito essa música faz tempo, né? Nos meus auges, dos meus 18, 20, 22, 23 anos aí, minha juventude dançou aí as músicas dos anos 80, anos 90, que pra mim, em termos de música, foi a melhor época. Mas vamos deixar a música de lado, deixar a música para você que entende. Vamos curtir aí a programação Sentinela FM no dia de hoje. Mas vamos falar agora dos atendimentos do Corpo de Bombeiros Militar aqui de Gaspar. Não estou tão tranquilo. Todas as ocorrências foram casos de origem clínicas. Não tivemos acidentes, não tivemos nada de destaque. E esperamos que o dia de hoje também fique tranquilo assim. Amanhã tem uma grande festa, dia 26 de setembro, sábado, o Corpo de Bombeiros Militar vai estar fazendo 100 anos no nosso estado. Amanhã tem uma formatura, cerca de 650 novos soldados temporários vão estar se formando lá em Florianópolis. Eu vou lá participar dessa formatura e desses novos temporários, três são destinados a Gaspar, né? Aí as pessoas perguntam, mas só três? É, hoje o Corpo de Bombeiros precisa dividir certinho, né? Tem muitos quartéis aí que precisam de efetivo e vai ser feita uma distribuição aí conforme a necessidade aí dos quartéis. Tem quartéis aí que um efetivo, uma demanda baixa, então vai ser contemplada aquela cidade que mais precisa, mas Gaspar também vai ganhar aí mais três novos reforços. A todos, uma excelente quinta-feira, beijo no coração dessa audiência maravilhosa e até amanhã, querendo nosso Deus.
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0: 9h14 agora. E hoje eu recebo aqui no Contatos com a Cidade, Gilmar da Cotobuque Colchões. Gilmar, seja muito bem-vindo. E hoje nós vamos falar uma coisa aí que todo mundo gosta: dormir.
1: É verdade. 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Bom dia. Que bom. 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É um prazer estar aqui de novo e falar de qualidade de vida. Você dorme mal porque você quer, muitas das vezes. 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
0: Quando que uma pessoa percebe que está na hora dela trocar o colchão? 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
1: Ah, sim. 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Mas se você fechar o punho da tua mão, aonde você não coloca o teu corpo e aonde você pesa mais, né? E você perceber que tem bastante facilidade de afundar, com certeza absoluta já passou da hora de trocar, né? Por que isso? Imagina a gente andar com o carro com o pneu vazio, né? Qualquer pedrinha que você pegar, você vai ter facilidade de cortar a borracha, né? Então, o nosso corpo, se você deitar num lugar onde a ortopedia, né, a densidade não tá legal, você vai fazer mais ou menos que nem aquele pneu, você vai comprometer a estrutura da tua coluna. E sabe o que vai acontecer? Vai aparecer uma hérnia de disco, um bico de papagaio, uma escoliose. No início, né, no início disso, antes de você estar nesse estágio, é comum você ter problema no nervo ciático, aí você sente dormência nas pernas, às vezes até uma enxaqueca. Você já está indo para aquele estágio de amanhã ou depois ter uma hérnia de disco ou um bico de papagaio. E aí fica difícil resolver. Às vezes você nem consegue resolver mais, né? Só quando tiver muito grave, às vezes uma cirurgia. Mas aí vem aquele medo de fazer cirurgia, porque a cirurgia também não é 100% que você vai ficar 100%, né? Então, quando você perceber, você fecha o punho da mão e vai no meio do colchão, lá onde você pesa mais, e você apertar, e você sente uma facilidade de afundar o colchão, com certeza absoluta tá já na hora de trocar. Né?
0: Ô, Gilmar, e a Cotobuque, ela trabalha com diferentes tipos de colchões, né? 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Como é que vocês ajudam a encontrar o colchão ideal para cada tipo de pessoa?
1: Nós temos lá algumas versões. Nós temos um produto firme, ortopédico, né? E nós temos um produto mais confortável, onde a gente usa uma espuma HR, que a gente fala. Então, quando a pessoa ela tem acima de 90 quilos, nós temos um tipo de espuma que a gente usa, né? Porque eu sempre digo, vamos usar o exemplo do carro de novo. Como é que eu posso colocar um amortecedor de um carro pequeno num caminhão? Não faz sentido, né? Não vai suportar peso, não tem como. Então, de acordo com o peso de alguma das pessoas, a gente tem uma montagem do produto. E aí nós temos um modelo, Léo, que é o colchão de látex. O colchão de látex, nós usamos uma lâmina de 10 centímetros. Essa lâmina, ela suporta até 120 quilos, uma pessoa. Aí nós temos uma lâmina que ela tem 15 centímetros de grossura, que é até 200 quilos por pessoa. E o látex, né, voltando a essa questão da pessoa, é interessante porque eu tenho até a amostra ali no carro. A lâmina, ela tem furos. Então, aonde a pessoa pesa menos, o furinho ali na lâmina do látex, ela é maior. Onde a pessoa pesa, concentra o maior peso, o furinho é bem pequeno. Então, ele vai moldar o corpo e ainda oferecendo um conforto. Ele é muito gostoso. E também o látex, né? Ele é da borracha, ele é natural. Então, a durabilidade dele é incomparável à espuma. Mesmo a espuma tendo qualidade, ainda o látex ganha. É.
0: Ô Gilmar, e agora antes de a gente falar sobre a novidade, a promoção, eu quero contar uma história que aconteceu comigo hoje de manhã. Opa, e é verídica.
1: Uhum.
0: Cheguei aqui no estacionamento pra vir até a rádio. Quando saí do carro, apalpei os bolsos, né? Como de costume, apalpei os bolsos, aí senti a carteira, senti os remédios, senti, cara, tudo que precisava tava aqui, menos o meu celular. Pensei, tá em casa.
1: Pronto.
0: Aí vim aqui pra rádio e falei, Jean, ó, atrasa um bloco comercial aí que eu vou até em casa buscar meu celular que eu esqueci em casa. Aí eu tenho um iPad aqui na rádio, aí pra eu ter a certeza, olhei no iPad onde é que tava meu celular. Tem um mecanismo no iPhone que você encontra os seus dispositivos, né?
1: Uhum.
0: Diz, bateu lá em casa. Uhum. Show de bola, vamos lá. Cheguei em casa, cara, olho na cozinha, não acho. Olho no banheiro, não acho. Olho no escritório, não acho. Olho no quarto, não acho. Sei onde é que tá esse celular. Aí, sabe que a minha esposa não tava em casa, já tinha ido trabalhar. Como é que eu vou ligar pro meu celular se eu não tenho celular?
1: Uhum.
0: Quem que me salvou? A Alexa. Lembrei da Alexa e disse, Alexa, liga pro meu celular. Ligando para o dispositivo de Léo.
1: Eu não acredito.
0: Daqui a pouco ela começou, tutum, tutum. E o celular tava no silencioso, começou a vibrar. Aí eu só escutava, comecei a olhar para um lado, comecei a olhar para o outro, aí fiquei um pouco mais quieto, aí fui, cara, achei o celular embaixo das cobertas no sofá. Ou seja, a Alexa me salvou e pode salvar você também, ouvindo Sentinela. Por quê, Gilmar?
1: Caramba, não podia ser melhor essa história, Léo. Você já pensou, cara?
0: É verdade.
1: Pô, a tecnologia é muito bacana, né?
0: Demais.
1: É muito, muito interessante. Oh, então, aproveitando já toda essa história, Léo, as pessoas que ligarem e adquirirem o nosso produto, eu vou dar para você uma Alexa. Essa Alexa que salvou aí a pátria do Léo hoje de manhã.
0: Salvou.
1: Que é, hoje o celular é tudo na gente, né?
0: Verdade. Sempre
1: faz pagamento, vê tudo. E a Alexa é bacana, sabe por quê? Se você tem uma playlist e gosta de escutar música, você bota a playlist lá. Se você quer escutar a Rádio Sentinela,
0: pede,
1: você só
0: ela.
1: Fala, pede pra ela, ela vai te sintonizar a rádio, enfim. É muito legal. Então, eu quero presentear, digamos assim, então. Comprou o nosso produto, você ganha uma Alexa, tá certo? 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
0: Gilmar, um forte abraço para você, boas vendas e uma ótima quinta-feira.
1: Valeu, Léo, um abraço.

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5: Um acidente entre dois caminhões causou a morte de um homem nesta quinta-feira na rodovia federal BR-101 em Santa Catarina. O passageiro de um dos veículos não resistiu à colisão registrada em Palhoça, na Grande Florianópolis. Tribunal Superior Eleitoral inaugura espaço e título nesta quinta-feira. Em Brasília, repórter da Rede de Notícias Acaerte, Rita Sardi.
6: O presidente do TSE, ministro Cássio Nunes Marques, conduz a cerimônia de inauguração na sede da instituição aqui em Brasília. A destinação de uma sala para atendimento a demandas relacionadas ao aplicativo busca aplicar a capacidade de resposta do tribunal diante de eventuais ocorrências que possam afetar o funcionamento do e-título.
5: A feira Expomerco começa nesta quinta-feira em Chapecó, no oeste de Santa Catarina. 40 mil visitantes são esperados no evento, que reúne produtores, técnicos e empresas do setor agropecuário.
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3: Aí eu vinha chegando aqui, tava os dois rapazes conversando, um falou pro outro: bah, véi, tô namorando uma guria aí, coroa, 41 anos. Eu pensei, meu Deus, 41 anos é uma guria, uma jovem, tá começando a vida. Aí eu fiquei escutando a conversa. O outro falou pra ele: rapaz, mas 41 anos a mulher, com essa idade ela podia ser a tua mãe. E ele falou: pois é, mas é a tua.
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17: Gente, hoje é quinta-feira, dia 24 de setembro de 2026. Eu sou a Suzy Luz e tô chegando com as previsões astrais para esse dia 24 de setembro. Vida longa para quem dá mais um giro em torno do sol. Quem faz aniversário em 24 de setembro é do signo de Libra, com a personalidade do signo de Câncer. São pessoas mais festeiras, divertidas, atentas às atividades artísticas, de lazer também. Tudo de bom para você que faz aniversário hoje, 24 de setembro. Áries, Touro e Gêmeos. Oi, Áries, nascidos de 21 de março. Março 20 de abril, a harmonia cósmica hoje favorece a sua carreira, Áries. Sua carreira profissional também se beneficia da sua paciência. Paciência vai ser a sua maior virtude, Áries. Cor para você é o azul, números da sorte 15, 22 e 60. Touro, nascidos de 21 de abril a 20 de maio. Touro, alinhamento estrelar. Surge que o seu equilíbrio emocional traz a oportunidade de renovação que você tanto precisa. Fique atento aos sinais do universo. Cor para hoje, prata, números da sorte 05, 07 e 57. Gêmeos, nascidos de 21 de maio a 20 de junho, Gêmeos, a energia solar potencializa a sua carreira profissional. E isso vai fazer com que você flua com mais facilidade. A paciência vai ser a sua maior virtude, Gêmeos. Cor para hoje laranja, números da sorte 09, 33 e 34. Eu já volto e falo com Câncer, Leão e Virgem, mais um bloco de previsões.
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1: E vamos agora falar de esporte. Aí vem ele, Miguel Vilvoc.
2: Muito bom dia para você, Léo Miglioli. Bom dia para você que acompanha o programa Contatos com a Cidade nesta manhã de quinta-feira. Pois é, Léo Miglioli, falar da seleção brasileira, falar da data FIFA. Não tem seriado o Campeonato Brasileiro, retorna somente no dia 7 de outubro com a rodada de número 29 na divisão principal do futebol brasileiro. E a seleção brasileira já está, claro, em território australiano. E Carlo Ancelotti mantém mistério sobre o time que vai enfrentar a Austrália. Enfim, todos os jogadores à disposição. Carlo Ancelotti comandou na última quarta-feira, portanto ontem, o primeiro treinamento da seleção com elenco completo, visando o amistoso contra a Austrália. O treinador não montou o time titular, que deve ter a base dos jogadores que disputaram a Copa do Mundo. Otávio, Arthur Dias e Wanderson foram os últimos jogadores que chegaram na Austrália, mas ainda assim participar normalmente do trabalho. Como já tinha acontecido na terça-feira, torcedores subiram em árvores, lá na Austrália, para acompanhar a atividade da seleção brasileira. Ancelotti ainda não montou o time titular em trabalhos que aconteceram em campo reduzido, apesar de ter dado alguns indícios. Bruno Guimarães, por exemplo, e Gabriel Magalhães foram poupados da maior parte do treinamento. Apesar de ter mesclado as equipes, o treinador escalou junto àqueles que devem ser as trincas pelos lados do campo. Na direita, Wanderson, Marquinhos e Estevão. Na esquerda, Douglas Santos, Gabriel Magalhães e Vinícius Júnior. O Brasil fará mais um treinamento antes de embarcar para o local do jogo, isso na sexta-feira, às 7 horas, horário de Brasília, contra a Austrália. As duas equipes voltam a se enfrentar na próxima terça-feira, dia 3 de outubro. A seleção brasileira encara a Índia em Calcutá. 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As informações para vocês nesta manhã de quinta-feira. Eu volto a falar de esportes às 18:15. Até lá.
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1: Nove horas 49 minutos e um menino de 11 anos pulou da sacada de uma kitnet no segundo andar para fugir de uma chinelada da mãe em Gaspar no dia de ontem. A mãe de 29 anos contou que o filho vem tendo dificuldades na escola e passa boa parte do dia no celular. Para fazer ele largar o aparelho, mandou o menino lavar a louça. Ele respondeu gritando, então a mãe deu uma chinelada e o garoto correu. Na fuga, pulou da sacada. O menino disse que a mãe correu atrás dele para dar mais chineladas. Ele foi levado pelo SAMU ao Hospital Santo Antônio de Gaspar com fratura exposta no punho e um dente quebrado. O conselho tutelar foi acionado

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1: Previsões astrais de volta, Câncer, Leão e Virgem. Câncer, nascidos de 21 de junho a 21 de julho. Câncer, a sabedoria dos astros aconselha que a sua rotina diária vai enfrentar desafios que vão trazer crescimento. Mantenha calma e observe os detalhes. A cor para hoje é o vermelho. Números da sorte 30, 48 e 54. Leão, nascidos de 22 de julho a 22 de agosto. Leão, hoje com a influência de Vênus, os seus talentos ocultos vão enfrentar desafios que vão trazer crescimento. Confie na sua intuição. A cor para hoje é o verde. De números da sorte 03, 35 e 60. Virgem, nascidos de 23 de agosto a 22 de setembro. Virgem, as energias planetárias indicam que a sua rotina diária vão estar em um momento de grande expansão. Um pequeno gesto pode mudar tudo. Cor para hoje, prata, números da sorte 37, 49 e 54. Eu já volto e falo com Libra, Escorpião e Sagitário em mais um bloco de previsões.
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0: 9:57 e agora a gente vai falar de um assunto que tá na boca de todo mundo em Gaspar, trânsito. E hoje eu não tô sozinho nessa conversa, tá aqui comigo o repórter Gil Dias e nós recebemos também Luciano Brandt, diretor do Departamento de Trânsito de Gaspar. Primeiramente, Gil, bom dia.
1: Bom dia, Léo, bom dia, Brandt, bom dia você que está ligado no Contato com a Cidade.
0: E olha, Luciano, antes de você se apresentar, eu quero lhe agradecer muito por ter aceito o nosso convite, ter se disponibilizado a vir aqui hoje, porque a ideia é justamente tirar as dúvidas dos nossos ouvintes que tanto pedem aqui pra gente sobre aquilo que pode, que não pode e aquilo que muita gente ainda não sabe sobre os autopropelidos, sobre as bicicletas elétricas aqui na nossa cidade. É patinete, é ciclomotor, é... Olha, tu olha na rua e pensa, tá, mas esse negócio aqui é o quê? Bicicleta, é moto, precisa de carteira, precisa de placa, pode andar na calçada, como é que é? E às vezes cada pessoa tem uma resposta diferente. Também vamos falar de uma situação que vai mexer bastante com o trânsito de Gaspar nesse domingo daqui a pouco. Brandt, seja muito bem-vindo ao Contato com a Cidade, bom dia.
2: Bom dia, Léo, bom dia, Gil, e bom dia aos ouvintes da 97.9 FM.
0: Luciano, vamos começar pelo básico. O que exatamente é considerado um autopropelido? Porque tem gente que chama tudo de bicicleta elétrica, mas existe diferença entre um e outro?
2: Bom, existe diferença entre... Primeiro, desculpa aí que eu tô gripado, né?
0: Tranquilo, tranquilo.
2: A voz tá... tem diferença entre autopropelidos e os ciclomotores. É o que gera muita confusão, né? De pessoas que não têm um contato dia a dia, de diferenciar o que, que é um autopropelido e um ciclomotor. O autopropelido, já vamos explicar aqui, já posso continuar, né? O autopropelido é aquele que a potência máxima dele até 1000 watts e a velocidade máxima desse equipamento é de 32 km/h. Excedeu a 1000 watts, até 4000 watts, é considerado um ciclomotor. O ciclomotor, ele necessita de registro, licenciamento, placa, carteira nacional de habilitação ou na categoria ACC, que é autorização para conduzir ciclomotores, e é uso obrigatório do capacete. Então essa é um pouco da diferença entre um autopropelido e um ciclomotor. O autopropelido, então, ele é até 1000 watts, no máximo 70 centímetros de largura, e o entre-eixo de um autopropelido, no máximo a medição de 1,30 m. Excedeu essas características, se enquadra como um ciclomotor.
0: Então quer dizer que quem tem um autopropelido, ele não é obrigado a utilizar capacete? Não existe uma obrigação? Como é que funciona isso, Brandt?
2: Bom, o autopropelido, a gente recomenda o uso de capacete.
0: Claro.
2: Recomendamos que todos façam uso de capacete por questões de segurança. Entretanto, o ciclomotor, né, aquele que precisa de habilitação, esse obrigatoriamente necessita do uso do capacete, tá? Então, às vezes, a gente se depara, até eu já se depara com alguns equipamentos, ou alguns chamam de veículos, parece uma motoneta, uma Biz ou outras marcas, enfim, mas quando tu chega próximo dele, é um autopropelido. Ele não tem 70 centímetros de largura, não excede a 1,30 m de entre-enche, a potência máxima dele é de 1 m de 1000 watts, né? Então esse se enquadra como um autopropelido, então não há necessidade, obrigação de ter uma autorização para conduzir ciclomotores.
1: Brandt, bom dia novamente. Uma informação que a gente sempre fica devendo para o ouvinte é sobre a condição de andar nas ruas, né? Aqui no centro, na Coronel Aristiliano Ramos, a gente vê, e claro, grande parte andando na rua no sentido da via, mas a maioria está andando nas calçadas. Aqui na frente da rádio, vindo da Igreja Matriz, indo sentido a ponte, o pessoal anda na calçada disputando com as pessoas. Isso pode ou não pode?
2: Não. Vamos lá. Nas calçadas, para que esses equipamentos autopropelidos transitem na calçada, é a mesma regra da bicicleta. Ou seja, se equipara ao pedestre quando ele estiver empurrando esse equipamento, né? Então, autopropelidos e as bicicletas, elas têm que transitar no bordo da pista de rolamento. E quando tiver ciclovia ou ciclofaixa, transita o autopropelido e a bicicleta, transita na ciclovia ou ciclofaixa, desde que naquele local não excedam a 20 km/h, né? A gente sabe que o autopropelido, a velocidade máxima dele para se enquadrar são 32 km/h, Entretanto, quando ele transitar na ciclovia ou ciclofaixa, a velocidade não pode exceder a 20 km por hora.
1: Uma dúvida sobre...
2: O ciclomotor não pode transitar na ciclovia e ciclofaixa, né? É no bordo da pista de rolamento. Aquele que necessita de habilitação, que exceda 1000 watts, que é um ciclomotor, esse é na pista de rolamento.
1: Olha, eu tenho um amigo, Adriano, mora no Bela Vista, mandou uma mensagem para mim, está ouvindo a rádio, está chegando em Blumenau e perguntou o seguinte: em caso de colisão contra um ciclomotor ou um moto pro autopropelido, o cara bate no carro da gente, como que faz para cobrar se ele é menor de idade, se ele não tem habilitação e se ele não paga nem IPVA? Como que cobra isso? Só no, no
2: é, na mesma
1: palavra?
2: Forma, né? É, hoje, em Gaspar, quem faz os laudos do boletim de acidente de trânsito é a Polícia Militar, né? Então aciona para fazer o boletim. E se não tiver acordo entre as partes, quem vai decidir quem é culpado, vai ressarcir ou não, é o judiciário, né? Tem que adicionar o judiciário para ver quem vai ressarcir o dano, quem causou o dano, a responsabilidade de cada um.
1: Ô Brandi, tá? Mas no caso, como a maioria aqui em Gaspar, a gente vê muita rapaziada, os adolescentes, né?
2: Isso.
1: 11, 12, 15 anos, até menores, andando com esses autopropelidos. Os pais são responsáveis em caso de colisões para pagar os danos?
2: São responsáveis, né? A gente é responsável pelos filhos menores de idade e pelos danos que eles causarem a um terceiro, né? Então, como eu digo, né? Tem que acionar o judiciário para ter esse dano ressarcido, caso seja culpado numa colisão, né? Como a gente já havia comentado, toda a vida a gente vem falando que os sinistros de trânsito e os acidentes, eles não ocorrem por acaso. A gente sabe que 90% dos sinistros de trânsito ou acidentes de trânsito ocorrem por falha humana, né? Alguém errou. Alguém não percebeu, dirigiu sem atenção, alguém estava conduzindo alcoolizado, alguém não sinalizou a intenção, então alguém errou para chegar a esse acidente ou sinistro de trânsito. Então, o mais importante é a cautela, o respeito às regras de trânsito, pilotar com atenção. Isso é extremamente importante para evitar os sinistros e os incômodos futuros que venham ocorrer em decorrência desse equipamento ou um acidente de trânsito.
1: Olha, só para fechar o meu questionamento, a gente às vezes vê a resistência do ser humano sobre a mudança. O mundo vem mudando a cada dia, a cada segundo, e no último ano, vamos falar de Gaspar, no último ano aumentou muito esses veículos nas ruas. E existem cidades, a exemplo de Blumenau, que além dos autopropelidos, tem também aquele chamado JET, conhece, né, Léo?
0: Uhum.
1: Aquele que tu vai em cima e a prefeitura disponibiliza para você pagar com o cartão, e era a prefeitura. Você vai daqui na margem esquerda, larga lá, a prefeitura vai buscar depois. Essa é uma tendência, Brandi, aumentar cada vez mais, e nós teremos que nos acostumar a essa transição, essa mudança no trânsito?
2: É, esse modal de transporte, né? A gente pode falar isso já é uma realidade, né? Não é uma febre, né? A gente pode ver pelos carros elétricos, começaram devagar, já estão tomando conta até, e assim também é desses equipamentos, seja ciclomotor, autopropelido, né? A tendência é aumentar, e o que tem que fazer é melhorar, a intensificar a fiscalização para que obedeçam também as regras de trânsito. E o mais importante é a alteração do nosso comportamento. A gente ter um pouco de empatia com as pessoas e saber aonde transitar, como transitar, respeitar as regras de trânsito, as normas gerais de circulação e conduta, não avançar o sinal vermelho. A gente vê transitando na contramão de direção, né? Então tudo isso é extremamente importante. E os pais, né? Mais importante é isso, é chamar a atenção dos seus filhos, né? Mostrar para eles o risco que é transitar com esse equipamento para evitar qualquer transtorno e consequentemente uns sinistros de trânsito aí, né, pela má condução desses equipamentos.
0: E existe idade mínima para conduzir esse equipamento, Brandi?
2: A gente recomenda 16 anos, né? Nós temos legislação municipal, entretanto a gente não estipulou a idade porque a lei federal não fala em idade para conduzir esses equipamentos, né? Mas a gente recomenda que a partir de 16 anos. Nós temos um projeto, né, que foi lançado agora no governo do prefeito Paulo, um projeto de escola consciente e trânsito melhor. A gente lançou em maio deste ano. e para os oitavos anos. E tem como grade curricular os transportes modais ali, esses modais, equipamentos autopropelidos, ciclomotor. Então a gente fala sobre isso, as orientações, como transitar, a recomendação do capacete, né? E recomendamos acima de 16 anos, porque a gente sabe que a grande maioria que estão utilizando esse equipamento são os adolescentes e jovens, né? Mas se deparamos bastante com adultos, pessoas já com habilitação, transitando com esses equipamentos.
0: Ô Brand, eu tenho uma pergunta aqui do ouvinte, eu vou soltar ela aqui, mandou um áudio pra gente, o Luiz Carlos. Alô, Luiz, bom dia.
3: Bom dia, Gil. Ô, Léo, eu gostaria de fazer uma pergunta aí, já que estão na entrevista aí. Eu vejo bastante mães, pais, crianças dirigindo esse veículo, e a mãe vem com um pequenininho na frente em pé e outro agarrado atrás. Uma criança não pode ir no banco da frente sentada. Agora imagina com em pé ali e sentado atrás daquilo ali, que isso é um perigo. E não é feito nada para proibir isso aí.
0: Brant, é com você.
2: Bom, o autopropelido, a legislação permite um caroneiro, né? Um caroneiro. Duas já está errado, né? A legislação federal até já fala isso, sobre a resolução fala, né? Que é o condutor e mais um, né? Desde que esse autopropelido tenha a capacidade técnica de transportar um passageiro. Né? Caso contrário, não é permitido. E a gente verifica, percebe esse tipo de situação, o risco que esse pai, que essa mãe está colocando a essas crianças, né? Às vezes se depara com criança na frente, outra no colo, outra no banco de trás, com três pessoas, ou seja, o risco é iminente. Então, o melhor de tudo é o comportamento, as pessoas ter consciência do risco que é transitar dessa forma. Então, mas é permitido o condutor e um passageiro nesse tipo de veículo. É claro que nós estamos cientes que temos que melhorar a fiscalização, né? Intensificar mais a fiscalização quanto a esse tipo de transporte, para evitar que ocorram mais sinistros e risco de acidente de trânsito.
0: Mais uma pergunta do ouvinte.
4: Oi, Léo, tudo certo?
0: Bom dia.
4: Léo, fazer uma pergunta. Já que estão debatendo sobre isso, e essas motocicletas elétricas, seja lá o que for, que diz que é para andar 32 por hora, mas geralmente a gente encontra eles andando a 70, 80.
0: Verdade.
4: Agora deram de ficar empinando na frente dos veículos. Tem um mesmo aí no Santa Terezinha que ele vem empinando lá do início da entrada do Santa Terezinha até no final aqui do Chavico, empinando na frente do ônibus, dos carros, não respeita ninguém, é calçada. E para, empina de novo, os carros têm que parar todos os dias, sem capacete, sem nada. Isso é normal?
0: Brandi.
2: Bom, isso não é normal, né? Tanto para esses equipamentos autopropelidos ou ciclomotor, quanto para bicicleta e motocicleta, né? E quando for flagrado pela fiscalização, a gente faz autuações e, dependendo da infração que cometeu, esses equipamentos são removidos e encaminhados ao pátio. Já ocorreram situações de nós, né, numa fiscalização aqui no centro, já tivemos várias fiscalizações, de abordar esses equipamentos e a gente fazer a fiscalização dele, alguns até 80 km por hora dava no velocímetro desse equipamento.
0: Que isso?
2: Então, é removido, vai para o pátio, depois vai ter que fazer uma readequação, uma vistoria técnica para ver se tem condições de voltar a circulação a 32 km por hora para que depois seja liberado esse tipo de veículo. Né? Mas da mesma forma, como não é permitido esse tipo de manobra na via pública para as motocicletas, enfim, também não é permitido na via pública a direção da bicicleta, autopropelido, ciclomotor, de forma agressiva, que coloque em risco toda a sociedade e os pedestres principalmente.
0: Gil, pode falar, Gil.
1: Brandi, o ouvinte enviou uma pergunta bem importante, que é sobre esses usuários dos motopropelidos estarem empinando e fazendo irregularidades no trânsito. Aí entra o vida louca, né? É o vida louco, adolescente que é mal educado, de repente o pai até educou, ele não obedece, e ele vai cometer isso de motopropelido, de bicicleta ou até mesmo de motocicleta. É uma infração de trânsito, e quando alguém ver, a orientação que é? Chamar a polícia, Brandi.
2: Isso mesmo, é chamar a fiscalização, tanto a Polícia Militar quanto os agentes de trânsito, né? Tanto pelo telefone 190, que é a Polícia Militar, e 153, que é os agentes de trânsito. Quando flagrado, a gente faz a fiscalização de trânsito, né? Então, assim, da mesma forma como a gente se depara com as infrações praticadas por muitas vezes por motociclistas, né, empinando, também ocorrem com os autopropelidos e ciclomotores, né? O importante, como eu sempre digo, é a conscientização e a alteração de um comportamento, né, em busca de um trânsito mais seguro para toda a sociedade, né? Então não adianta só os órgãos públicos fazer a fiscalização. Nós, como cidadãos, nós temos que buscar, né, esse trânsito mais seguro, mudar o nosso comportamento, respeitar os limites de velocidade, respeitar as regras de trânsito e principalmente ter empatia com os demais usuários de trânsito.
0: Ô Gil, neste domingo vamos ter aí a 42ª meia maratona do Bela Vista, é isso, Brandi?
2: Isso mesmo, né? No domingo nós teremos umas alterações no trânsito aqui, no decorrer das 6h da manhã até por volta das 9h30, né? Em decorrência ali da 42ª meia maratona do Bela Vista, isso, né? Teremos algumas alterações no trânsito, por exemplo, a rua Anfilóquio Nunes Pires, desde aqui da Doutor Nereu Ramos até no Bela Vista Cauten Clube, ela vai ficar em meia pista, né? E naquele trecho lá próximo da Anfilóquio Nunes Pires, entre o Bela Vista Cauten Clube e a padaria Que Delícia, esse trecho estará totalmente fechado para o trânsito de veículos motorizados. Ou seja, o veículo que vem no sentido Blumenau Gaspar, ele vai desviar pela Adriano Corman.
0: Sim.
2: Da mesma forma, o veículo que se desloca Gaspar Blumenau vai entrar também, vai ser desviado pela Adriano Corman.
0: O famoso loteamento São Francisco.
2: Isso mesmo, né? Certo. Vai ser desviado por ali. A ponte Ercílio Deque, ela vai ser fechada às 6h da manhã.
0: Completamente.
2: Do sentido margem esquerda, bairro. Esse aí vai ter totalmente fechado. Já o sentido centro-bairro, para quem vem pela Avenida das Comunidades, a gente vai fazer vai ter um agente aqui na cabeceira da ponte. Como os corredores já vêm mais espaçados, né, o do 21 km aqui, o agente vai ficar fazendo esse controle, né, e liberando os veículos sentido BR-470, sentido mais esquerda. Mais importante, né, não vai ser permitido esse trecho da Mário Vanzuíta até a ponte a conversão dos veículos motorizados, só aqueles que querem se deslocar para a margem esquerda e BR-470. Para quem se desloca da margem esquerda para o centro, a ponte Ercílio Deque estará fechada. Aí a pessoa vai ter que se dirigir para a ponte do Vale lá para fazer o deslocamento, tanto para a margem direita.
1: Ô Brandi, após o encerramento da corrida, quanto tempo em média leva para voltar à normalidade o trânsito a fluir normalmente aqui em Gaspar?
2: Após o encerramento da corrida, previsão de chegada, né, dos últimos colocados é até por volta das 9h30. Chegou o último colocado lá, a gente já vai fazer a liberação total do trânsito, tá? Por volta das 9h30 ali já está liberado. É importante dizer ainda que a Coronel Estiliano Ramos estará totalmente fechada das 6 até as 9h30, 9 horas. A hora que passar o último corredor aqui na Coronel Estiliano Ramos, a gente já vai fazer a liberação parcial, né? Até na junção com a cruzamento com a Mário Vanzuíta.
1: Se torna uma grande operação para a Ditran, né? A orientação do trânsito nesse sentido.
2: Isso mesmo, né? Então toda a nossa equipe vai estar, tá, né, apta ao trabalho, né? O Bela Vista também tem apoio de alguns staff que vai nos ajudar nessa manobra ali, né? Que é bem extensa e tem várias ruas que tem que ser fechada nesse momento, né? Então a gente vai contar com apoio também de outras instituições.
1: Para quem tiver mais pressa para ir a Blumenau ou passar para algum bairro do lado de lá da BR, melhor pegar direto a Ponte do Vale e seguir pela BR.
2: Isso mesmo, né? A melhor opção, quem quer se dirigir para outras cidades, né? Enfim, para Blumenau ou para o
1: Alto Vale,
2: enfim, Ponte do Vale e BR-470, né? Evitar transtorno, evitar, né, congestionamento, enfim.
1: Até porque a rua ali, Adriano Corma, uma rua estreita, com esse trânsito pesado que nós temos na Jorge Lacerda, rua Anfilóquio Nunes Pires, vai lotar provavelmente de carro, né?
2: Isso mesmo, né? Como é uma rua, uma via local, né, ali dentro, né? Então pode haver bastante congestionamento. Então a gente pede para que as pessoas que vêm de Blumenau, que se dirijam a sentido litoral no domingo, façam já esse caminho pela BR-470. Né? Da mesma forma, quem quer estar na região de Gaspar, que queira se dirigir a Blumenau, vá pela BR-470, que evite o transtorno e congestionamento.
1: Voltando aos autopropelidos, então, toda atenção tem que ser redobrada pelos usuários e também pelos responsáveis desses adolescentes, desses jovens que usam os autopropelidos.
2: Isso mesmo, né? Como a gente sempre fala, o principal de tudo é o comportamento, né? Um comportamento mais preventivo, com mais empatia, com mais respeito, com mais educação. Não adianta a gente só falar e não praticarmos isso para ter um trânsito mais seguro, né? É respeitar as regras e ter empatia com as pessoas e principalmente a segurança do pedestre, né? Que é um dos mais vulneráveis no trânsito, deve ser respeitado por esse tipo de equipamento.
1: Brandi, muito obrigado. Léo, muito obrigado também.
0: Valeu, Gil, obrigado pelas informações. Brandi, eu acho que o mais importante dessa nossa conversa aqui é justamente isso, é poder colocar na mesa as dúvidas que a gente tem, que o motorista, que o motociclista, que o ciclista, que hoje temos aí um número muito grande em Gaspar, e o pedestre tem no dia a dia. Quero te agradecer, Brandi, pela disponibilidade de vir até aqui, até a rádio, porque informação correta, eu sempre digo que evita muita dor de cabeça. Então, Brandi, mais uma vez, meu muito obrigado. Se tiver algo mais a destacar, fique à vontade.
2: Não, nós que agradecemos, né? A Superintendência de Trânsito agradece a oportunidade de estar aqui na Sentinela FM, explicando e passando informações corretas quanto ao uso desse tipo de equipamento, quanto à importância de respeitarmos as regras de trânsito para ter um trânsito mais seguro e, consequentemente, sem vítimas no trânsito de Gaspar e como em toda a região e do Brasil, né?
0: Brandi, mais uma vez, muito obrigado. Eu e o Gil Dias fizemos aqui algumas das perguntas que chegaram aos ouvintes, que a gente também encontra diariamente nas ruas. E fica o alerta, então, para domingo, a 42ª meia maratona do Bela Vista. O trânsito vai sofrer alterações durante a manhã, então não deixe para descobrir a rua interditada quando já estiver dentro do carro. Nesse programa, fique atento à sinalização e siga a orientação dos agentes. Mais uma vez, Brandi, obrigado pela presença, pelo esclarecimento e pelo trabalho à frente do Departamento de Trânsito da cidade. Um grande abraço e bom trabalho. 10h19, você que está nos ouvindo, trânsito seguro é responsabilidade de todo mundo, motorista, motociclista, ciclista, quem usa autopropelido e também o pedestre. Porque no trânsito, se cada um fizer a sua parte, todo mundo chega mais rápido e principalmente chega inteiro, hein? 10h19.
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Tô de volta com as previsões astrais por aqui. Agora eu falo com Libra, Escorpião e Sagitário. Libra, nascidos de 23 de setembro a 22 de outubro. Libra, a força do seu signo hoje indica que a sua vida amorosa vai receber uma bênção inesperada. Lembre-se de que a gratidão abre portas. A cor para você é prata. Números da sorte 21, 31 e 53. Escorpião, nascidos de 23 de outubro a 21 de novembro. Escorpião, uma nova fase se inicia hoje. A sua intuição está em um momento de grande expansão. Cuide da sua energia e descanse se for necessário. Cor para hoje, prata, números da sorte 17, 24 e 55. Sagitário, nascidos de 22 de novembro a 21 de dezembro. Sagitário, com a influência de Vênus, a sua espiritualidade enfrenta desafios que vão trazer crescimento. Sua luz interior vai guiar os seus passos. A cor para hoje é o dourado, números da sorte 07, 21 e 42. Eu já volto com o último bloco e falo.

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9: Último bloco de previsões astrais para essa quinta-feira: Capricórnio, Aquário e Peixes. Capricórnio, nascidos de 22 de dezembro a 20 de janeiro. Capricórnio, Saturno traz lições importantes à sua espiritualidade, que precisa de um olhar mais carinhoso. Confie na sua intuição, ela não falha, Capricórnio. A cor para hoje é o dourado, números da sorte 16, 47 e 50. Aquário, nascidos de 21 de janeiro a 19 de fevereiro. Aquário, seu horóscopo de hoje destaca que a sua saúde física e mental vão enfrentar desafios que vão trazer crescimento. Sua luz interior vai guiar seus passos. Cor para hoje, dourado, números da sorte 28, 31 e 53. E para fechar as previsões, Peixes, nascidos de 20 de fevereiro a 20 de março. Peixes, hoje as estrelas iluminam o caminho onde as suas finanças entram em uma fase de colheita. O momento é favorável para investir em si mesmo. A cor para hoje, prata, números da sorte 03, 09 e 39. Amanhã eu volto com mais previsões. Ótima quinta-feira para você. Até lá.
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20: 10 horas 37 minutos. 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
28: A Polícia Civil de Santa Catarina prendeu 4 pessoas em flagrante em operação de combate ao tráfico de drogas nesta quinta-feira em Brusque, no Vale do Itajaí. Os suspeitos foram encontrados em posse de entorpecentes, materiais utilizados para acondicionamento das drogas e dinheiro. A concessionária Arteris Planalto Sul promove ação de conscientização de condutores alusiva à Semana Nacional do Trânsito nesta quinta-feira na Rodovia Federal BR-116 em Santa Catarina. A mobilização apresenta a palestra Viva Seguro no posto da Polícia Rodoviária Federal em Mafra, no Planalto Norte. O Festival de Comunicação, Influência e Conexões Nexo é realizado nesta quinta-feira na sede da Fundação Cultural de Blumenau, no município do Vale do Itajaí. O evento promove capacitação sobre influência digital, construção de comunidades e relacionamento entre marcas e criadores de conteúdo.
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0: lá, faltando 3 minutos para as 11 horas da manhã. Oi, Ana, bom dia.
1: Oi, Léo, bom dia. Sou Ana Paula da Silveira, do bairro da Figueira. Queria parabenizar a minha mãe hoje, a dona Helena.
0: Ah. Está
1: completando seus 76 anos de vida hoje.
0: Não acredito.
1: Quem parabeniza ela é sua filha Ana Paula, seu esposo, seu Lucas, e sua neta Ana Júlia.
0: Aí, ó. Que bacana.
1: Felicidades para ela hoje.
0: Dona Helena, minha querida. Ó, hoje é dia da senhora mandar em tudo, tá? Pode falar aí que a senhora quer almoçar fora, que a senhora quer tomar café na padaria hoje à tarde, que a senhora quer jantar fora, que hoje a senhora merece, hein? Hoje o dia é todinho seu, dona Helena. Alô pro meu amigo Bagual, tá aqui ligadinho com a gente, alô Bagual. Meu amigo Chico Sansão, do Arraial do Ouro. Alô pra Lúcia, ligadinha com a gente. Dona Inês, Catarina Tagnoli. A Tere França. Léo, quero participar do sorteio, hein? É, a Tere França, ela tinha ganhado recentemente o ingresso lá pro Jorge Gastaldi. Aí, como ela não pôde ir, a gente sorteou novamente aqui. E a Zenilde já veio buscar o ingresso dela, hein? Amanhã tem Jorge Gastaldi no Alvorada Comedy Club. A partir das 19 horas. Daqui a pouquinho eu vou fazer o sorteio lá pra galera do Instagram, hein? Quem seguiu a Sentinela ou Alvorada Comedy Club e marcou um amigo lá nos comentários, daqui a pouquinho sai o sorteio pra você aqui no Contatos com a Cidade. Alô pra Terezinha Maria Schmidt. Ô Célio.
2: Bom dia, Léo. Bom dia, Léo. Célio Cleiton Grande. Bora lá com esse dia, né? Dá sol, não chove. Bota nesse sorteio de hoje aí.
0: Claro.
2: Meu querido, um abraço.
0: Valeu, valeu, meu querido. Roberto.
3: Bom dia, Léo.
0: Dia.
3: Coloca nós no sorteio pra não ficar sem falar nada hoje, já é quinta-feira mesmo. Meio correndo o dia. Manda um abraço pra todo mundo que tiver na escuta aí.
0: Claro. Deixa comigo. Já que o Alberto acordou mais cedo hoje pra ficar mais tempo quieto, vai um abraço pra todo mundo. Osmar.
4: Bom dia, Sentinela.
0: Bom dia.
4: Vou participar da sorteio aí da farmácia geral.
0: Beleza.
4: Beleza.
0: Osmar
4: de Souza, Porto Arraial.
0: Valeu, Osmar. Um abraço, meu querido. É, hoje tem um sorteio de um brinde da Farma Geral, a farmácia da Márcia na margem esquerda. E a Márcia, já quero deixar bem claro pra vocês, dia 12 de outubro, é segunda-feira, é feriado. Mas nós vamos ter o sorteio aqui de um brinde, melhor, dois brindes, né? Para o Dia das Crianças, cedido pela Farma Geral, pela Márcia. Duas pelúcias maravilhosas. Mas, ó, é só lá pra segunda-feira, Dia das Crianças, dia 12 de outubro, tá bom?

0: Bom dia, Léo. Ô, Léo, bota meu nome no sorteio, amigo. Um abraço de coração, tá lá? Meu nome é Elizabeth Rasque de Mão Baixo. Tô te escutando, nego.
1: Bom dia, Leozinho. Tudo bem, meu querido? Maria da Silva Stiller gostaria de participar do sorteio. Coloca o nome do seu Luiz também. Obrigada.
2: Bom dia, Léo. Gostaria de participar do prêmio.

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Olha, sorteio realizado de um ingresso para o stand-up amanhã com Jorge Gastaldi na Alvorada Comedy Club a partir das 19 horas. Eu já tenho aqui o nome, é uma ganhadora. Quem leva pra casa o ingresso pra amanhã do stand-up do Jorge Gastaldi é a Nancy Degal. Alô, Nancy! Parabéns, querida! Olha, ela seguiu com todas as regras certinhos, hein? Ela já segue a Sentinela do Vale FM no Instagram. E ela já segue também o Alvorada Comedy Club no Instagram. Ah, eu quero fazer aqui, trazer uma notícia muito bacana, muito legal.

0: Quero mandar um baita abraço e os parabéns lá pra Giz e pro Xande, que ganharam aí o maior presente das suas vidas, que foi um bebê. Muita saúde, felicidade e principalmente paciência, né? Porque depois que chega um bebê, quem manda no relógio não é mais o relógio, né? Vocês sabem disso, né? Eu quero mandar um abraço especial pro Marquinho Chay, que agora foi oficialmente promovido a vovô. É, e agora eu quero ver, hein, ô Marquinho. Tu que trabalha com relógio aí, vai descobrir o verdadeiro significado de perder a hora, tá? Tu pode ter relógio tudo quanto é tipo aí na Chay de Relógios e Ótica. Agora quem é que vai marcar o tempo na tua vida é o netinho, tu vai ver só. Vai ter a horinha dele de chamar o vovô pra dar presente. É, eu já te aviso, hein? E avisa todo mundo, hein? A partir de agora, Marquinho tem que respeitar. Não é mais o Marquinho da Chay. É o vô Marquinho, é o seu Marquinho. Vou contar pra vocês que na lotérica ele nem queria passar na frente dos outros. Ele não gosta de se sentir uma pessoa de idade, né? Mas agora, mesmo que ele não tenha ainda 60, ele disse que ele vai. E agora ele já é vovô. Parabéns, Giza. Parabéns, Xande. Parabéns toda a família. Que esse pequeno venha com... Essa pequena, né? Venha com muita saúde e enche a casa de alegria, tá bom? Ô, Marquinhos, aproveita, hein? Dizem que o avô, ele não envelhece, ele só muda o ponteiro, tá? Quero mandar um alô pra Odila Zucchi. Odila, bom dia. Um forte abraço pra você, tá ligadinha aqui com a gente. Alô, Odila. Mandando um alô pra Elvia de Pina, Pedro Simo. Oi, Elvia, bom dia. Ó, oh, Maria Salete da Silva. Fizeram a figurinha. Fizeram a figurinha do Dário do Santo Júnior. Eu falei. Já até salvei aqui na rádio a figurinha. Alô pra Marlene, deixa-me Kramer. Oi, Marlene, bom dia. A Patrícia de Souza, lá no Gaspar Grande. Oi, Elza.
1: Bom dia, Léo.
0: Bom dia.
1: Do prêmio, Elza Rodolfo.
0: Beleza.
1: É o baixo.
0: Claro. Oi, Roseli. Vamos ver se hoje a Roseli me chama de Léo.
2: Boa tarde. Bom dia, Gil.
0: Não.
2: Meu nome é Roseli Henrique. Eu gostaria de participar do sorteio da Farma Geral e colocar o nome da minha neta.
0: Certo.
2: E do meu filho, Luiz Eduardo.
0: Beleza.
2: Rifa também.
0: Certíssimo.
2: Uma boa quinta-feira para vocês toda a rádio. Um abração.
0: Valeu, querida. Valeu, Roseli. Oi, Clarice, bom dia.
3: Bom dia, Léo.
0: Bom dia.
3: Clarice de Santa Terezinha.
0: Oi.
3: Estamos um pouco sumidas, é porque a mãe esteve vários dias internada.
0: Ô, dona Cirita.
3: Já estamos em casa, tá melhorzinha.
0: Coisa boa, coisa boa.
3: Ô, Léo, a conexão tá grande. Tava eu aqui digitando pra pedir LS Jack, você começa a tocar.
0: Então, olha, ó. Vê se.
3: Meu pedido já tá atendido.
0: Sintonia. Né?
3: Coloca eu e a mãe no sorteio. Clarice de Santa Terezinha.
0: Valeu, querido. Isso é sintonia.
4: Bom dia, Léo.
0: Oi, bom dia.
4: Eu e meu marido Paulino. E
0: claro.
4: E a mamãe Bertaldi no sorteio da colônia.
0: Deixa comigo.
4: Um abraço.
0: Um abraço, querida. Alô pro Renato lá do Bela Vista. Oi, Renato, bom dia. A Diana Ferreira do Gaspar Mirim. Alô pra Márcia Girardi. A Edinalda do Balbaixo. Meu amigo Júlio. Júlio, bom dia. Bom dia pra Ana Maria Deixa. A Cleide Nalma. Aí ele, o Dário do Santo Júnior. Eu quero parabenizar o meu primo, o Odenir de Souza, mais conhecido como Gira. Ele é morador de Ilhota, do Balbaixo. Alô, Gira, bom dia. Alô pra Joyce, também ligadinha com a gente no Santa Terezinha. A Viviane Martins, Léo, manda um abraço pras meninas da Farma Geral. Alô pra Rosânia Maria da Costa e o Simão da Costa, também ligadinho com a gente.

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0: 11:25. 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
1: vamos
0: boa pro nosso ouvinte.
1: Vamos decorar a casa do ganhador.
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0: Tá aí, 11:32. Conversei com a Cláudia da Minha Casa Enxovais. Um rápido intervalo e volto já.
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0: 11:39. Quero mandar um alô pro meu amigo Mano, tá ligadinho com a gente. Ô Mano, bom dia. Fala, meu amigo cabelo. Alô pro Batman. É, meu amigo Batman, hoje...
1: feliz aniversário, parabéns pra você.
0: É, meu amigo Batman, hoje completou meio século de existência. Alô, Batman, parabéns, meu amigo, felicidades, viu? Papai do céu te abençoe sempre, aproveita teu dia. Alô pra Rosângela Schmidt, ô Rosângela, bom dia. Meu amigo Arthur Roberto Queil, Aldila Zilk, ô Aldila, bom dia. Alô pra André de Souza Santos, a Rosileia dos Santos, a Kátia Cunha do Gaspar Mirim. Alô pra Jéssica, a Elisete Uguina, meu amigo Edmundo Soares, a Claudete Caetano, a Clair Dalprá ligadinha com a gente, a Ivonete lá da Bateia.
2: Bom dia, Léo.
0: Bom dia.
2: Toca uma música com o Rick, me põe em sorteio.
0: Vamos ver se dá tempo. Quero mandar um alô pro meu amigo Maurício José Soares, lá de Divinópolis, Minas Gerais, ligadinho na Sentinela. E, gente, vamos lá, vou fazer o sorteio aqui do brinde da Farma Geral. Deixa eu só jogar aqui o restinho do pessoal no sorteio, que eu não tinha colocado ainda. É muitas participações, hoje o programa teve muita informação, muitos convidados, e acabou que eu não consegui dar atenção devida a todo mundo. Mas não vou deixar ninguém de fora do sorteio não, hein? Vamos ver quem vai levar pra casa o brinde lá da Farma Geral, a farmácia da Márcia, na margem esquerda. Feito, todo mundo no sorteio. E vamos ver quem leva pra casa, então, o brinde lá da Farma Geral. Olha, a Márcia capricha nos brindes por lá, hein? Vamos ver. Saiu. Alô, Lúcia Simon. Ô, Lúcia, parabéns. A Lúcia é a ganhadora. Gente, eu vou ficando por aqui. Forte abraço, beijo no coração de cada um de vocês. E amanhã eu tô de volta. Bom, amanhã tem sorteio, tem relógio de parede, tem brinde da minha casa em Chovais. E ó, vai ter rodízio de carnes lá do restaurante Churrascaria Ferrari Boi na Brasa. Já pensasse? É amanhã no Contatos com a Cidade. Por hoje chega. Tchau, gente. Abraço, beijo no coração.

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Caríssimos irmãos e irmãs, bom dia, que é o Frei Roberto que reza com vocês, direto da matriz São Pedro Apóstolo em Gaspar. E o evangelho de hoje é o evangelho de Lucas, capítulo 12, versículo do 49 a 53. Lucas 12, 49 a 53. Eu vim lançar fogo sobre a terra, e como eu gostaria que ele já estivesse aceso. Tenho um batismo para receber e com o que me angustio até que ele esteja realizado. Vocês pensam que eu vim trazer paz à terra? Não, eu lhe digo mais divisão. Porque de agora em diante, numa casa em que 5 pessoas estiverem divididas contra 2 e 2 contra 3, ficarão divididas pais contra os filhos e filhos contra o pai, e mãe contra a filha, sogra contra a nora, e nora contra a sogra. Palavra da salvação. Glória a vós, Senhor.

E nós escutamos o Evangelho de Lucas, capítulo 12, versículo do 49 a 53. Numa análise superficial do Evangelho de hoje, podemos acusar Jesus de promover a violência e a divisão. Logo ele, que é a paz verdadeira, diz: eu deixo para vós paz, que vos dou a minha paz. Não, Jesus não quer a divisão e a guerra, mas exige decisão e uma atitude clara diante da proposta do Evangelho. Em certo sentido, é um agitador político, pois incita a tomar posição. E aqui político tem a ver com tomada de decisão e não política partidária. O Evangelho de hoje nos mostra que ao se posicionar e ao estar no caminho de Jesus, é necessário romper com tudo aquilo que é injustiça, tudo aquilo que é corrupção, para que a vida se transforme e a vida se transborde. Então o Evangelho de hoje nos mostra que quando assumimos uma posição verdadeira do seguimento de Jesus, sim, somos acusados de divisão. Mas o foco central do Evangelho é mostrar que o seguimento é muito mais importante, que o caminho da salvação e o caminho da cruz é essencial para aqueles que fazem a opção certeira pelo Evangelho e a lógica do reino.

E os avisos da nossa paróquia para esse final de semana, sexta-feira, dia 25, amanhã, temos às 19 horas, na comunidade Santa Terezinha, a festa da padroeira, 19 horas, Santa Missa, presidida pelo nosso bispo diocesano, Dom Rafael. No sábado, dia 26 de setembro, às 5 horas da tarde, 17 horas, temos missa na comunidade Santa Paulina e São João Batista. E às 19 horas, na Matriz, São Sebastião, BR-470, na comunidade Nossa Senhora de Fátima, Gaspar Mirim, e comunidade Santa Terezinha, com a festa da padroeira, no domingo, dia 27 de setembro. 8 horas da manhã, Matriz e Santa Rita de Cássia, bairro 7. E às 15 para as 10, na comunidade Santa Clara, Poço Grande, Santo Antônio Alto, Gasparinho, e na comunidade Santo Antônio, com o envio dos coroinhas, e comunidade Santa Terezinha, com a festa da padroeira. E às 19 horas, na Matriz São Pedro. Neste final de semana, dia 26, do dia 25, dia 26 e dia 27, acontece a grande festa da comunidade Santa Terezinha em honra à sua padroeira. E as missas acontecem sexta e sábado às 19 horas e no domingo 15 para as 10. A comunidade convida você e sua família a participar deste momento de fé.

bênção de Deus. Um pouco antes do almoço, para quem já almoçou, para quem está ainda se preparando o almoço, para aquelas pessoas que estão pegando a sintonia da Rádio Sentinela do Vale, dos seus carros, aqueles que estão aqui em Gaspar, aqueles que estão nas cidades vizinhas da nossa cidade e aqueles que passam pelas nossas rodovias e pegam o sinal da nossa rádio. Então nos reunimos sempre para pedir as bênçãos de Deus e pedimos a intercessão de Maria, na certeza de que ela, como uma boa mãe, nos mostra e nos leva a Jesus. Ave Maria, cheia de graça, o Senhor é convosco. Bendita sois vós entre as mulheres, bendito é o fruto do vosso ventre, Jesus. Santa Maria, Mãe de Deus, rogai por nós, os pecadores, agora e na hora de nossa morte. Amém. Ave Maria, cheia de graça, o Senhor é convosco. Bendita sois vós entre as mulheres, bendito é o fruto do vosso ventre, Jesus. Santa Maria, Mãe de Deus, rogai por nós, os pecadores, agora e na hora de nossa morte. Amém. Rogai por nós, Santa Mãe de Deus, para que sejamos dignos das promessas de Cristo. E peçamos as bênçãos de Deus, a bênção que vem do alto, que ela possa ser derramada sobre nós, sobre as nossas famílias, sobre as nossas casas, sobre os nossos trabalhos, sobre os nossos projetos. Que a bênção do Deus Todo-Poderoso se derrame sobre nós e nesse exato momento muitos enfermos nos escutam também. Possa ser visitados com a bênção de Deus. O Senhor esteja convosco e Ele está no meio de nós. Que o Senhor vos abençoe e vos guarde. Amém. Volte para vós o seu rosto e tenha misericórdia de vós. Amém. Volte para vós o seu olhar e vos dê a paz. Que o Senhor vos abençoe hoje e sempre. O Deus que é Pai, Filho e Espírito Santo. Amém. Tenhamos uma tarde abençoada e ficamos com a paz e o bem.

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0: demorei, mas cheguei. 12 horas e 30 minutos depois da propaganda eleitoral. Programa Melodia Sertaneja desta quinta-feira. É, um dia tá bonito, né? Temperatura baixa, né? Comparada à estação, né? Já estamos na primavera, 21 graus centígrados, céu parcialmente nublado, sol aparece, aquele friozinho de manhã tava 12 graus centígrados, mais frio ainda, né? Mas agora vamos lá então se esquentar, trazer música, atendendo você também pelo WhatsApp, o 988-380192. 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Então a Zilda lá do Bateias, ela sempre participa, pede a sua música, vamos ver o que que ela tá pedindo hoje. Boa tarde, Zilda.
1: Boa tarde, Jean e Oswaldinho. Toca a música aí pra nós com os Bertucci, Chorando de Amor, ou então pode ser com Tião Carreiro e Pardinho, Velho Marrudo, tá bom? Quero a Priscila, pra Lourdes, pra Correca, pra Inês, pra Cássio, pra Enéas, pra Mi, pra Nica, pra Família Sansão, pra Zé Tizuc, pra Oswaldina, pra Marli, pra Dona Terezinha, pra todos que estão ouvindo.
0: Esqueceu de alguém, né?
1: Pra Irizuc, tá bom?
0: Tá certo, então um abraço aí pra toda essa turma aí, que a gente conhece a maioria. E boa tarde. Ó, a dona Elza Rodolfo já tá dando um salve aqui, uma boa tarde pra gente. Boa tarde, dona Elza. Aqui a Oswaldina Rangel também chegou aqui. Gostaria de ouvir a música Nasci Pra Te Amar. Leôncio e Leonel, ofereço pra Zilda, pro Enéas, pro Osnildo Roncalho, pro Mi, pro Nica Benevenuti, pra Inês e também pra todos os ouvintes do programa, aquele abraço. E pro Zé Lino Fantoni, o Zé Lino é irmão da Marli, né? A Marli Fantoni, a esposa do seu Arthur. Marli, que é lá de Birama, aqui de Birama não, lá do Bateias, né? Eu vim lá de Birama, fui pro Bateias, né? A Marli é lá do Bateias e agora tá na rua São Bento, né? Então, muito bem, vamos trazendo as músicas, chegando primeiro Chorando de Amor com os Bertucci e depois Leôncio e Leonel, Nasci Pra Te Amar. 12:34.

Opa, calma aí, o Sertão Moderno não era pra rodar agora, né? É Leôncio e Leonel, Jean, presta atenção no serviço, isso que dá ficar dando atenção pra outras coisas aqui que eu tinha que fazer. Agora vem a música que a Oswaldina tava aguardando, chega aí.

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1: É 12:41. Já não tem tempo para rodar as músicas. Ainda eu erro a música e não dá, né? É que essa música tava na programação, Oswaldina, com seu ouvinte não pedisse música. E aí eu não olhei, não tinha tirado, mas era bonita aí, o Sertão Moderno, né? Mas rodou um trechinho então dessa música também, mas agora Nasci pra te amar. Agora a Zilda disse que Roberto e Meirinho também canta essa música, mas foi com aquela que a Oswaldina pediu. Aqui a gente roda o que o ouvinte pede, tá certo, Zilda? Nem sempre, né? Só que não. 12:41, vamos lá, rapidinho aqui, só dar a chancela publicitária, depois eu voltar com música para dar tempo de atender todo mundo. 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Olha, já faz tempo que ele não aparece aqui, lá do Gaspar Alto, é o Brás Thomas. Alô, Brás, boa tarde.
2: Ô, Jean, boa tarde, não sei se vai dar tempo, mas tu manda aquela música pra nós aqui no rancho, Xalana.
1: Ah, vou ver, vou conseguir sim. É, tenho já aqui o pedido da... A Zilda pediu música, ou a segunda música, vou rodar então também, vai dar tempo. A Marli Fantoni tava ouvindo, né? Mandei um abraço lá pro irmão velho, o Zé Lino, né? E a Marli também tá ligada, ela lá, o Arthur, sintonizados na Sentinela na 97.9. A Oswaldina fez um sinal de positivo aqui quando eu errei a música e depois rodei a dela, né? E o João Neves tá já rodando aí Blumenau com o seu carro, ele é motorista de aplicativo, não é isso, João?
3: Olá, boa tarde, Jean, boa tarde, Oswaldo, boa tarde do pessoal da rádio aí. É, pedi uma música aí do João Mineiro Marciano e oferecer para todo o pessoal aí do aplicativo aí, que estão na correria. Sim. Aí, se der tempo aí, toca uma música para nós aí, se não der tempo também não dá nada.
1: Ainda bem.
3: Uma boa quinta-feira aí, um bom final de semana aí. Que Deus abençoe todos vocês aí, todos nós aí.
1: Vamos lá, vamos correndo aqui com o tempo. Velho Marrudo, Tião Carreiro e Pardinho. Zilda, tá rodando a tua música aí. 12:47.

Eita aí, música bonita. Vem aí, ó, pro nosso amigo Brás, lá do Gaspar Alto. É amigo do Osni, se eu não me engano, é o Osni, o homem da caninana, né? É isso, né, Brás? Vem aí, Xalana! Trio da Vitória.

cobra, a gente chama de rateira ou caninana, né? Mas ela é do mato, mas de vez em quando tá lá no rancho lá do Osni, né? Do Chats. Um abraço pra ele. Ó, subtenente Zé Carlos, é, esse conhece de mato também, né? É, o Zé Carlos veio lá de Ibirama, né? Quando Ibirama ainda era capoeira, né? Aí, o... Lá em Ibirama tinha muita caninana, né, ô Zé Carlos? É, eu lembro de um senhor lá que um dia tinha lá no rancho lá do tio Narciso uma caninana, o homem pegou a caninana, segurou na cobra assim e matou a cobra, que nem se fosse um chicote, né? Eu, criança, tinha 6 anos, fiquei assim de boca aberta e digo assim, nossa, esse homem é valente, né? Pegou a cobra e matou daquele jeito, né? Hoje não pode mais fazer isso. Ainda tadinho, né? Porque ela come os ratos, né? Os animais, ela não é nem venenosa, ela só chegava para limpar mesmo os ratos que estavam lá no rancho, por causa que ficava guardando milho. Então, ela ainda ajudava, né? Mas o homem lá não quis saber, matou a caninana. Tempos de antigamente, né? Mas vamos embora então, deixa eu atender aqui o último pedido, agradecendo aqui em nome da Incosul, Auto Center Automóveis, Tabelionato Santos, Farmácia São Pedro, Postos do Julinho, Supermercado Estanque, Alves Plastique, Estofados Marquete, Marquete Estofados do Vitório, na Nereu Ramos e a Moendão Cachaçaria lá no Poço Grande. Vamos deixando a última música atendendo então João Neves, João Mineiro e Marciano. Dia sim, dia não, ou amor e amizade, como queira. O título da música pode ser dois. Tchau, tchau, minha gente. Bem-vindo, melhor e tá chegando. Aí.

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É o paradão da sentinela, como sempre acontece no seu receptor. Vamos trazendo as músicas Bruno e Marrone, Cabecinha no Ombro, Grupo Express, Pisa de Mansinho, Country Bis e Rio Negro e Solimões, apaixona muita gente.

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1: Aqui na Sentinela, a hora certa pra você. 13:09.
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1: Paradão da Sentinela prossegue trazendo agora José Florencio, ou Achar Outro Fogão, Caim e Abel, A Filha do Patrão, Almir Rogério, Barbaridade.

0: coisa. Vou esquecer este fogão, já tá usado mesmo, e já vou embora.
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0: hora certa para você, 13:19.
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0: É mais um programa do Paradão, Cacique e Pajé, meu reino encantado, Brasão e Brasãozinho, Gaúcho Independente, Breno Reis e Marcos Viola, Bom de Bico.

0: Paradão da Sentinela prossegue e a hora certa para você, 13:30.
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2: Mais músicas para você ouvir e gostar aqui pela Sentinela FM. Flávio Dalcin, Larga Eu Pra Ver. Gino e Geno, Celular. Grupo Haas, Botecologia.

0: Em que grupo Raiz?
1: Em Botecologia.
2: Paradão da Sentinela prossegue e a hora certa para você, 13:43. 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
2: Na Sentinela sempre é boa música pra você ouvir. Dercy de Mello, Velho Animal, Peão do Vale, Valentim, Cinquentona. Gustavo Lima, Amor de Primavera.

Gente boa, um grande abraço, muito obrigado por estarem conosco. Amanhã, neste mesmo horário, estaremos de volta. Não esquecendo que à noite tem mais Paradão, das 10 à meia-noite. Um grande abraço.

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10: Fala moçada, uma ótima tarde para você que está sintonizado, antenado aqui com a Sentinela FM. Muito prazer, eu sou Gil Dias e estou chegando com muita paz, muita alegria, muito otimismo e com muito alto astral. Estamos começando mais um Comando Popular. Hoje é quinta-feira, dia 24 de setembro de 2026. Temperatura 22 graus aqui no centro da cidade, coração do vale. Tempo bom em Gaspar, tempo ensolarado. Temperatura começou amanhã mais fria, mas agora esquentou um pouquinho. 22 graus, temperatura amena aqui na cidade de Coração do Vale, também no Vale do Itajaí. Uma ótima tarde para você que está em casa, para você que está trabalhando, para você que está no seu carro. A partir de agora, levanta o som e vem comigo. 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A partir de agora, as top 50 do Brasil vão rolar aqui no Comando Popular.
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10: E aí, meu amigo, e aí, minha amiga, tudo certo, tudo em riba, tudo bem, tudo acima do ótimo, tudo 97.9. 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Quer participar? Mande o seu áudio de até 20 segundinhos para o 988-380192. Não esqueça, nome completo, bairro, cidade, para você aproveitar a promoção. A partir de agora você pode também pedir a sua música e oferecer para quem você quiser. Pede música boa que eu toco. Para começar, tem Israel Rodolfo e Jorge Matheus. Perdoou nada.

0: Boa tarde. Quero participar desse sorteio. Vou botar uma música bem bonita aí para todos meus amigos.
1: Valeu, Iris Sansão. Grande abraço, boa sorte, minha amiga. Ótima quinta-feira. Murilo Rufi.

0: Obrigado.
1: Boa tarde, aqui é a Ginaína Garcia, do Santa Terezinha. Quero participar do sorteio de hoje. É, toca a música aí do Peão Tatuado.
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1: 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Geninho e Mariana Fagundes, Peão Todo Tatuado, uma das mais tocadas na atualidade nas rádios de todo o Brasil. Antes teve Murilo Rufi, Dois Enganados, e abrindo bloco, Israel Rodolfo e Jorge Matheus, Perdoou Nada. Estou esperando a sua mensagem pelo 988-380192, valendo para você hoje aquela pizza deliciosa grande da pizzaria Belegante, e ainda tem para você um alvejante de roupas de 5 litros, oferecimento da Certa Lavanderia. Galera se movimentando, mandando o recado, quero ouvir a sua voz, manda o áudio e aí fica mais legal pra gente se comunicar. Edemar Soares, tá ligado com a gente, meu amigo, seja bem-vindo, obrigado pelo carinho da sua audiência. A Mafaldina de Ávila também está na margem esquerda, obrigado minha amiga, seja bem-vinda. O Claudinei Knupp, fala Claudinei, do bairro 7 de Setembro, tá ligadaço com a gente. A Silvia do Alto Gasparinho também tá querendo faturar a pizza. Valeu, minha amiga. Beijo pra você. Depois eu toco a sua música, viu? Andréa Maraschi também tá ligada com a gente no bairro Barracão. Beijo, seja bem-vinda. A Sônia Soares, fala Sônia, do centro de Gaspar. Obrigado pelo carinho da sua audiência e boa sorte no sorteio. A Márcia Girardi tá ligada no Santa Terezinha. A Olinda Alexandre, fala Olinda, pedindo Ana Castela. Daqui um pouquinho eu toco pra você. Tá com a gente também a Leia do Santa Terezinha. Beijo, minha amiga, seja bem-vinda. A Sueli Deschamps está ligada com a gente lá no Biochor Baixo. Ela e o maridão, o Pedro Brasiunques, grande abraço, casal bonito, sejam bem-vindos. A Ana Guesser também do Biochor Baixo está ligada com a gente. Ela e o Marcial Guesser, o maridão, sempre sintonizado, antenado aqui com a Sentinela FM. A Maria Paulina Vaz do Coloninha também está ligada participando. Obrigado pelo carinho da sua audiência, seja bem-vinda e boa sorte. Primeiro break comercial rapidinho e eu volto já já. Segura aí. 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
0: Maravilha, gente, 14h20, seguimos em frente com o nosso Comando Popular. Ó, valendo pra você hoje uma pizza grande, oferecimento da Pizzaria Belegante, ainda tem pra você aquele alvejante de roupas de 5 litros, oferecimento da Certa Lavanderia. Bora lá mandar a sua mensagem de áudio de até 20 segundos com seu nome completo, bairro, cidade, pra você aproveitar das promoções.
10: Oi, Gil, tudo bem? É Roseli do Barracão. Ô, Gil, me coloca aí nos sorteios de hoje e toca a música pra mim ali dos atuais, Alice.
0: Beijos. Tá bom, Roseli, tem outro pedido dos atuais, depois eu toco pra você, tá bom? Fica esperando aí que a gente vai rolar também os atuais, a banda baile do sul do Brasil, a mais antiga, né? Das bandas de sopro, é a banda mais conhecida, uma das mais antigas, é a mais antiga que fez sucesso no sul do Brasil. Vamos então aqui o WhatsApp. Boa tarde, Gil, me coloca no sorteio aqui a Joyce de Blumenau. Se possível, toca uma música com trio para dadores, Zenete Cristiano. Tá bom, queridão, depois eu procuro pra você. A Joyce de Blumenau. Qual bairro, Joyce? Manda o bairro pra mim. Tem 35 bairros em Blumenau. Quero saber qual que é o seu bairro, viu, Joyce?
11: Boa tarde, amigo Gil. Me coloca aí nesse sorteio desse alvejante de roupa e dessa pizza. Pedro Nicoletti, do bairro Mais Esquerda. Obrigado, abraço. Manda essa pizza pra mim hoje, Gil.
0: Valeu, Pedro, deixa comigo, boa sorte, amigo, tá otimista o Pedro, Nicoletti, a Gilda Costetzer, minha amiga, tá ligada no centro, fala, Gilda.
12: Boa tarde, Gil, estamos curtindo as canções do Comando Popular e queremos participar dos sorteios. Se possível, toca uma canção da Paulinha Fernandes. Um abraço a todos, tchau.
0: Valeu, Gilda, beijo pra você, minha amiga, seja bem-vinda. Paula Fernandes e Simone Mendes. Conhece essa, Gilda? Circo.
13: Tá explicado, suas conversas temporárias.

0: Obrigada!
1: Boa tarde, sou a Ivanete do Gasparinho, queria participar do sorteio, né, da pizza. Uma boa tarde para vocês.
2: A Silvia do Alto Gasparinho pediu os atuais e a Roseli também pediu os atuais, né, Roseli? Pode ser essa antes de ir embora.

0: Boa tarde, meu grande amigo Gil. Depois do almoço, não tem nada melhor que uma cerveja. Eu queria, assim, oferecer toda a programação para minha esposa, que eu a amo muito, e ela fez aniversário ontem. Um abraço para você, cara. E seja feliz nesse final de semana.
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Aqui só música boa, Wesley Safadão e Rei Vaqueiro, Displicente, Meu Forró é Mundo. Antes teve Os Atuais, Antes de Ir Embora, e abrindo o bloco teve Paula Fernandes e Simone Mendes, Circo. Ó, tô esperando a sua mensagem pelo 988-380192, valendo pra você hoje uma pizza grande da Pizzaria Peregante, e ainda tem aquele alvejante de roupas de 5 litros, oferecimento da Certa Lavanderia. Onde quer que você esteja, curtindo a 97.9, um grande abraço e obrigado pelo carinho da sua audiência. Em todo o Vale do Itajaí, litoral norte de Santa Catarina, e você também que nos leva aí sempre de carona no seu carro e também nos ouve pelos aplicativos de internet, um grande abraço e obrigado pela sua audiência. 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
1: Já estamos de volta fazendo a trilha sonora da sua tarde de quinta-feira. Pois é, gente, fim de semana tá batendo na porta. Nessa semana deu tempo ruim, choveu bastante, temperaturas baixas, né? O El Niño sempre dando aquele susto em todo mundo aqui no sul do Brasil. A gente segue por aqui esperando o fim de semana. Fim de semana todo mundo gosta de dar aquela relaxada, aquela descansada. Olha, você tá sabendo que hoje vai acontecer o jantar de 37 anos da Rede Feminina de Combate ao Câncer. É lá no restaurante Questão de Gosto, anexo à Associação da Bung, na JBS, Seara. Você pode jantar lá com a sua esposa, com a sua namorada. Um jantar chique, delicioso, ambiente aconchegante. Você pode comprar na hora lá o jantar e aproveitar também o show com a família Dal Ponte, do Deco Dal Ponte, aquele cantor muito conhecido aqui em Gaspar e em toda a região. Já tocou muitas vezes aqui em Gaspar e com certeza será um jantar brilhante para a Rede Feminina de Combate ao Câncer. Se você for lá jantar, você vai ajudar a Clara, essa entidade maravilhosa que temos aqui em Gaspar, que atende a mais de 300 mulheres gratuitamente por mês. Ângela Girardi, minha amiga, tá ligada com a gente no bairro Santa Terezinha. Beijo, Ângela, seja bem-vinda. Obrigado pelo carinho da sua audiência. O Marlos do Centro tá ligado com a gente. A Luzia Isabel Vipio, do Baú Central em Ilhota, tá com a gente também. A Amanda Cristina Dão, do Baú Baixo. Francisco Sansão, do Arraial do Ouro. Alô, meu amigo, grande abraço, Francisco. Maria Aparecida Soares tá ligada com a gente no Alto Gasparinho. Grande abraço, seja bem-vinda. Aqui também a Maria Aparecida Soares. A Heloísa Lano. Oi, Heloísa, beijo pra você. Seja bem-vinda, tá ligada com a gente lá no bairro Barracão, pedindo música. Depois eu toco pra você. A Marlete Pereira Vieira, ligada com a gente no bairro Lagoa. A Gabriela Vieira, que é sua netinha, também a sua irmã Maria Aparecida, sintonizadas, antenadas aqui com a Sentinela FM. Rosimere Castilho, fala Rosimere, do Gaspar Mirim, também tá ligada com a gente e aproveitando a nossa promoção. Agora tem Henrique Juliano, Devia Ser Proibido.

Boa tarde, Judiza. Aqui é Sibeli com Leite Doutor Gasparinho. Eu quero participar do sorteio e ouvir Rick Renner, Moleca. Obrigada.

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Gustavo Lima e Panda, né? Panda e Gustavo Lima, Calcinha de Renda. Antes teve pra você Rick Renner, Moleca. E abrindo o bloco, Henrique Juliano, Devia Ser Proibido. 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
1: Maravilha, gente. Estamos de volta com o nosso Comando Popular. 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

0: elegante. Ouça o WhatsApp, pessoal ligado com a gente. Fala, minha amiga Suzana. Suzana tá ligada com a gente. Só abrir aqui a mensagem da Suzana. Suzana da Silva, do bairro Gasparinho, tá sintonizada com a gente. Obrigado, seja bem-vinda e boa sorte no sorteio. A Silvana de Amorim, da margem esquerda. A Rosemary Castilho, tá ligada com a gente no Gaspar Mirim. Obrigado pela participação. A Lorena Zonta também ligada com a gente. A Ivonete do Bates. Fala, Ivonete.
1: Boa tarde, Gil. Me põe no sorteio e toca música Secretário com Amado Batista.
0: Valeu, Ivanete. Valeu, queridona. Beijo pra você. Seja bem-vinda. Obrigado pelo carinho da audiência.
2: Boa tarde, Gil. Aqui é a Maria do Poço Grande. Coloca no sorteio da pizza e da do alvejante aí de limpeza, tá? E canta, bota qualquer música de banda pra mim, tá bom? Uma bandinha bem gostosa.
0: Tá bom, Maria. Beijo pra você. Seja bem-vinda. Obrigado pelo carinho da audiência. Com a gente está aqui a Joyce de Blumenau. Tá ligada no bairro Vôssera, divisa com o Gaspar, né? Bairro Vôssera, lá próximo ao SESI. Tá bom, queridona? Obrigado pelo carinho da audiência. Marli da Trindade, minha amiga, tá ligada com a gente na margem esquerda. A Tuti do Paciência. Fala, Tuti.
3: Oi, Gil. Boa tarde. Estou aqui para dizer que estou ligadinha, trabalhando, mas ouvindo essa rádio maravilhosa. E ofereço a próxima música aí para todos os ouvintes, para vocês aí e para nós aqui, tá bom? Um abraço, é tudo
0: pra vocês. Valeu, Tuti, beijo para você, minha amiga. Opa, deu barulhão lá.
4: Viu, boa tarde, aqui é o Jean Poço Grande. Gostaria de participar do sorteio e oferecer uma música. Zezé de Camargo e Luciano, sem você.
0: Valeu, Jean. Abraço, meu amigo. Seja bem-vindo.
5: Boa tarde, Gil. Aqui é Ana Carolina de Ilhota. Quero participar do sorteio dessa pizza. Manda essa pizza hoje pra mim. Abraço, Gil.
0: Valeu, uhul. Ana. A Ana sempre animada, né? Jorge Matheus, os anjos cantam.

0: Boa tarde, Gil. Sou a Ilma do bairro Gasparinho. Gostaria de participar do sorteio. Queria ouvir uma música com o trio Parada Dura. Um abraço.
1: Alô, Irma, grande abraço, minha amiga. Joyce do bairro Vossar, em Blumenau, pediu também. Trio Parada Dura e Zé Neto e Cristiano. Vivendo aqui no mar.
2: Tá com o trio Parada Dura, que prazer.

0: 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Que só música boa no Comando Popular. Trio Parada Dura, Zenete e Cristiano, vivendo aqui no mato. Antes teve Victor e Léo e Zezé de Camargo e Luciano, Quando Você Some, e abrindo o bloco, Jorge Mateus, Os Anjos Cantam. Intervalo comercial rapidinho, eu volto já já, ó, valendo pra você uma pizza grande da pizzaria Belegante, e tem ainda um alvejante de roupas de 5 litros da Certa Lavanderia. Nome completo, bairro, cidade, ou áudio de até 20 segundos para o 988-380192. 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
1: Sentinela FM, 23 graus de temperatura, Ana Castela e Mato Grosso e Matias. Como?

0: Oi, boa tarde, Gil. Aqui é a Mara de Ilhota. Eu gostaria de agradecer aos brindes que eu ganhei no sorteio, onde eu estive retirando, na loja Deschamps. Fui muito bem recebida, na Ótica Chart também. E que Deus abençoe a todos vocês. E eu quero participar hoje desse sorteio da pizza também.
1: Valeu, Mara. Boa sorte, queridona. Obrigada pelo carinho, viu? Parabéns.

0: Sentinela FM, 70 anos, aqui só música boa. Diego e Victor Hugo, BG, a cura antes de Viana, Castelo e Mato Grosso e Matias, tentei te esquecer. 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
7: Agora 15:31, última meia hora do nosso Comando Popular. Nossa, quanta mensagem. Obrigado, viu, gente? Obrigado. Todo mundo vai participar do sorteio. Se de repente eu não falar o seu nome, fique ligado que você pode faturar a pizza grande da pizzaria Pelegante ou faturar alvejante de roupas de 5 litros da Certa Lavanderia.
8: Boa tarde. Gostaria de participar do sorteio dia da tarde, hein?
3: Mauro está em Greba da Lagoa.
7: Valeu, Mauro. Abraço, meu amigo. Sônia Chiminelli, do Barracão. Fala, Sônia. Márcia Cunha, de Ilhota. A Irma Ribeiro, já falei. Almir Eifre, do bairro Lagoa. A Cláudia da Trindade, da margem esquerda. A Solange Terezinha Deschamps, do bairro Figueira. O Dair José Vanelli, com a gente no Alto Gasparinho. A Maísa, da margem esquerda. Fala, minha amiga Ana.
8: Boa tarde, Gildias. Ana Eifre, do bairro Lagoa. Quero participar dos sorteios.
7: Valeu, Ana. Beijo pra você, minha amiga. Seja bem-vinda. Guilherme Deschamps. Fala, Guilherme, do bairro Figueira. Ligado com a gente. Edinaldo do Baú Baixo também está sintonizada com a gente. A Rosa, do bairro 7 de Setembro. Fala, Rosa. Beijo pra você. Seja bem-vinda. Agora tem Matheus e Cauã. Quarta cadeira.

0: Jorge Mateus!
1: Mateus e Cauã!
2: Obrigado.
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4: Oi, Gil, boa tarde, é Rosinha Bittencourt da Mais Esquerda. Eu quero participar desses sorteios e quero ouvir a música O Granfino e o Caipira, do Vitor e Léo. Beijo.

0: das duplas mais românticas do Brasil, Victor e Léo, o Granfino e o Caipira. Antes teve Matheus e Cauã, quarta cadeira. Ó, daqui um pouquinho o sorteio de uma pizza grande da pizzaria Belegante. Ainda tem o sorteio de um alvejante de 5 litros da Certa Lavanderia. Onde quer que você esteja, ligado, antenado em 97.9. Seja bem-vindo, seja bem-vinda. Seguimos em frente com o melhor da música sertaneja brasileira aqui no nosso Comando Popular, todas as tardes, de segunda a sexta, das 14 às 16 horas, com patrocínio da Maxi Marques Odontologia e da Ótica Celso. 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
14: Agora 15:47. O Fábio Bernardes diz o seguinte: Gil, meu amigo, hoje vai bem uma pizza. Manda pra mim, abraço, amigo. Levanta o som, Fábio.
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0: Diego e Arnaldo e Zenete e Cristiano, música boa, né? Fecha a janela, vai cair água. Hoje não. Previsão de tempo bom, por enquanto, né? Vai saber. Intervalinho comercial rapidinho. Pessoal mandando mensagem. Olha, hoje não vou conseguir ler nem a metade das mensagens que vieram. A Marlene Deschamps Kremer está participando com a gente. A Mariana Sansão, a Sueli Bittencourt, o Marcos Antônio Raimundo, minha amiga Rosileia dos Santos, da o Santa Terezinha, André Goulart, a Camila do Gasparinho, tá também aqui a Clarice. Alô, Clarice, beijo pra você. Ele é a dona Cilita, no Santa Terezinha, Joel Castilhos do Gaspar Mirim, a Rosa Elizabeth Russi, o Ricardo Lamin. Alô, meu amigo, grande abraço, obrigado pelo carinho da audiência. A Silma Zemiene e também a Norma de Souza e Silva, a Inês Cunha e muito mais gente. Você não tem noção de como que está esse WhatsApp. Infelizmente, não vou conseguir o nome de todo mundo, mas todos irão para o sorteio. Se você observar, a sua mensagem está recebendo a marquinha azul, aí ela foi visualizada e daqui um pouquinho o sorteio. 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
1: Agora 15h56, antes do sorteio, quero só compartilhar. Estava vendo aqui uma senhora lá em Tubarão, estava bebendo cerveja de latinha enquanto esperava o atendimento médico no posto de saúde. Pensa na doença dela. Isso aqui em Santa Catarina, em Tubarão. Vamos ao sorteio, gente. Já rolou aqui o sorteio. Atenção, ganhadora do alvejante de 5 litros é a Maria Cavicchioli do Poço Grande. Alô, Maria, parabéns. É só você passar na certa lavanderia, anexo ao comprão, apresentar o documento e pegar o seu brinde. A pizza saiu para o 47 99703, final 19. Marli Fantoni de Oliveira, da Rua São Bento, no Santa Terezinha. Parabéns, Marli, parabéns pela pizza. Só você esperar o nosso contato, aí você passa lá na pizzaria Delegante e pega o seu brinde, o seu presente. Valeu, gente, boa, grande abraço, obrigado pelo carinho da audiência. 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Volta amanhã a partir das 14 horas. Na sequência vem aí Robson Krause e o show de bandas. Valeu, gente. Até amanhã. Fui.
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coisa boa. Chegamos na quinta-feira, 24 de setembro de 2026. A partir de agora, o show de bandas chega na programação da Sentinela FM. Uma ótima tarde, um bom fim de tarde para você que tá ligado com a gente. O Robson Krause na comunicação para ficar com você até às 18, até 6 horas da tarde. Trazendo as melhores do bailão. Em mais uma edição do show de bandas. Como é que tá o seu fim de tarde? Tudo bem? Tudo certo? Então, conta pra gente. WhatsApp 988380192. É o WhatsApp da Sentinela FM pra você participar aqui no show de bandas. Fica à vontade. Interage e participa aqui no nosso programa, viu? Robson Krause, mais uma vez, na comunicação do show de bandas pra ficar juntinho de você. 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Vamos começar o show de bandas, quinta-feira. Pega o busão e vem. Abrindo os trabalhos da Nube Azul. Boa tarde.

0: brilha som. Baita som, né? Não tem vida sem você. Aqui no show de bandas desta quinta-feira. Gente, vou faturar, já volto com muito mais por aqui.
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0: Agora 4:17.

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7: 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A DL Cor Convênios informa. Faleceu nesta quinta-feira em propriedade privada em Itajaí, aos 21 anos, Arthur Felipe da Silva Pereira, morador do loteamento Schneider, em Ilhota. Deixa familiares. O sepultamento será realizado nesta quinta-feira às 17 horas, saindo o féretro da capela mortuária José Domingos Filho, no centro de Ilhota, onde o corpo está sendo velado e onde haverá celebração, seguindo após para o cemitério municipal de Ilhota. A DL Cor Convênios informou o falecimento de Arthur Felipe da Silva Pereira, morador do loteamento Schneider, em Ilhota.
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4: Vamos lá, vamos dando sequência aqui no show de bandas de quinta-feira. Pessoal ligado com a gente, um grande abraço, boa tarde, boa quinta-feira. Meu amigo Jean Lenoir. Fala, Jean, boa tarde, boa tarde.
5: Tudo certo, boa tarde. Manda aí pra nós, Cia do Baile, Loira Morena. Eita, que o bicho pega, tá chegando quinta-feira, sexta-feira, desculpa. Fix ao vivo, o Dr. Mauro, né?
4: É, então, ele passa pelo Jean.
6: E o Pix, nada ainda.
4: E aí agora ele faz assim, ó, né? Ele faz e o Pix, nada ainda, e esfrega os dois dedinhos assim, né? O Pix ao vivo, Pix ao vivo. Pra fortalecer, o Pix ao vivo eu consigo descontos. No bar da esquina, viu? Por favor, Pix ao vivo pra mim. É a nova modalidade. O Mauro já, ontem, já começou dando sinais, né? Trabalhou, rapaz do céu, mas pensa no homem que dava um trator assim, alinhadinho, redondinho. Trabalhou maravilhosamente, bem rápido assim. O Jean não dava nem conta, assim, olhava, já tinha tijolo. Olhava de novo, já tinha massa de novo. Ah, rapaz, ele disse, não dá tempo nem de tomar água. Era tomar água com uma mão e a colher de pedreiro com a outra. E, ó, dele.
7: Não ri.
4: E aí ele passava assim, Pix ao vivo, tá chegando. E hoje ele já tá mais assim. E hoje ele já tá mais assim, né?
6: E o Pix, nada ainda.
4: Chegando o dia do Pix ao vivo, que é amanhã no sextou, né, Mauro? Deus o livre é amanhã. Aquele dia da semana. Onde à noite tem uma criança, né, Mauro? Deus o livre. Enquanto o bodegueiro tiver aberto, deixar aberto o bar, é nóis, Queiroz. Um abraço, gurizada. Boa tarde, viu? Oi, Dinalda, pessoal do Baú Baixo, como é que vocês estão, hein? Tudo bem no Baú Baixo? Pássaro Livre dos Atuais, daqui a pouco a gente já toca por aqui também, tá? Um abraço especial pra Edinalda e toda a família no Baú Baixo. Maicon, boa tarde, Maicon.
8: Boa tarde. Aí, seu Leonardo.
4: Não é... Então, peraí. Não é para mim, é para o Leonardo.
9: Vamos quebrar tudo!
4: Leonardo, amanhã de manhã, a partir das 8h30, viu, ô Maicon? A partir das 8h30 da manhã, de amanhã. Eu ainda estou na fase de tentar deixar o bigode crescer, mas não tá fácil. Não é fácil. É que eu tava, mas como é que o Léo deixa o bigode, de vez em quando ele perde uma aposta, ele corta o bigode, daqui a pouco já cresce de novo. E a gente ficava aqui na rádio tentando entender, mas isso aqui não tem, tem algo de errado que não está certo, tem algo que dá certo, não tá errado aí esse negócio. Tem algo aí no meio, nesse mistério. Mistério da fé. E aí nós tava, né, cara? E aí, por acaso, esses dias, vendo os Instagrams da vida, apareceu. Você que quer deixar o seu bigode crescer rapidinho, igual Leonardo Milioli da rádio.
9: Cadê a meia do pé?
4: Use tônico bigodal. Olha. Eu não acredito.
9: Ai.
4: Ele pinga uma gotinha em cada lado do bigode por dia. Aí já era, fortalecedor, rapaz. Não. Aí não fortalece a amizade. É brincadeira, meu. Ai, depois das pão de música. Eu tô doido pra perder o emprego. Eu tô maluquinho. Oh, eu não tenho Cia do Baile, mas vai o Grupo Momentos aqui, a Loira e a Morena. Valeu, Jean. Mauro, amanhã é dia do Pix ao vivo. Deus o livre, coisa boa.

0: som dos atuais aqui no Show de Bandas e o Pássaro Livre.
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0: Agora 4:35.

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1: Muito bem. 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
1: Vamos lá, gente. Agora 4h43. Dando sequência no Show de Bandas desta tarde. Vamos ver aqui, né? Um abraço pro pessoal de Joinville, né? O Jean, né? Lá de Joinville, abraço especial, boa quinta, né? Abraço, viu? Pessoal de Joinville, abraço especial. Oi, Leti, abraço. A Leti tá ligada com a gente, pedindo os atuais, a amada minha, né? Aparecendo pro Edemir do Poço Grande, a Leti. Um abraço especial pro casal nota 10, viu? Obrigado pelo carinho, pela audiência de sempre. Pessoal ligadinho com a gente aí no Poço Grande. Alô pro seu Nilzo, pessoal lá do Braço do Baú também, tá lá na fazendo as casinhas de boneca. Mais uma pronta, mais uma criança que vai realizar o sonho. Que show, hein? Um abraço, seu Nilzo, pessoal lá do Braço do Baú. Uma boa tarde. Obrigado pela audiência. Universitária.
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0: Elton Borges com uma sola J aqui no show de bandas.
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0: Faltam 10 minutos para 5.

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6: É isso mesmo. Show de bandas está de volta aqui na Sentinela. 4h58 desta quinta-feira. Vamos que vamos, né? Dando sequência. O nosso programa trazendo as melhores do bailão para você ligado nas ondas da 97.9. A Sentinela FM de Gaspar para toda a região do Vale do Itajaí, litoral centro-norte catarinense. E através da internet para todo mundão de meu Deus, hein? Coisa boa! Coisa boa saber que você está na nossa companhia e do outro lado, nos fazendo companhia também. Ah, só gratidão, né? A gente só agradece a companhia de cada um de vocês. Muito obrigado pela audiência de vocês, viu? Ei, coisa boa, coisa boa. Vamos de música boa, vamos. Lembrando o WhatsApp, se você quer participar, quer parabenizar alguém, quer mandar um áudio, quer pedir música no ritmo do bailão, fica à vontade. WhatsApp 988380192, tá bom? Combinados? Enquanto isso, Chiquita e Bordonei e Corpial. Coca com Fernet. Quase já pode, viu?

0: som da banda San Rafael aqui no show de bandas com o Desejo Imortal.
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0: Agora 5:06.

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boa, né, gente? Voltamos com o show de bandas nessa quinta-feira. Dando sequência, vamos continuando com o nosso programa até às 6, né? Até 6 horas, 18 horas, trazendo as melhores do bailão. As ondas da 97.9 da sua Sentinela FM. Vamos que vamos, né?

0: vamos dando sequência aqui no programa. Deixa eu ver aqui, eu tava atualizando o WhatsApp. Vamos ver aqui. Abraço pra Magda, oferecendo pro Jairo. Abraço, pessoal, ligado com a gente. Oi, Marli.
1: Boa tarde, Robson. Tudo certo ali contigo?
0: Tudo bem.
1: Ô, Robson, toca ali pra mim. O Arthur queria ouvir Morena dos 15 anos.
0: Boa.
1: Ele já passou dos 15, mas disse que ele gosta dessa música.
0: É boa,
1: né?
0: Um
1: abraço.
0: Clássico, clássico, clássico, clássico. Muito bem, aquele abraço especial, né? Pessoal ligado com a gente no Gaspar Beirinho. Um abraço muito mais que especial. Mas agora tem o momento da música gaúcha.
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0: E canta João Luiz Correia e o grupo Camperismo, Xixando.

0: som dos atuais com Amada Minha aqui no show de bandas.
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0: 5:20.

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4: Show de bandas. Vamos lá, né? Seguindo com o show de bandas desta quinta-feira. Pra você ligado, um grande abraço, boa tarde, obrigado pela sua audiência de sempre. Música excelente, baita hit. Rainha musical. E o

0: Mais um clássico da música do bailão, né? Casar Não É Comigo, terceira dimensão aqui no Show de Bar.
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0: 5:32.

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0: né, gente? 5h39, virando 5h40, nessa super quinta-feira. Nós continuamos com o nosso show de bandas, né? Alô, meu amigo Edemir, já chegou por aqui também, aquele boa tarde especial, meu querido, abraço, boa tarde pro casal querido, Alete, o Edemir e a Alete, pessoal do Poço Grande, forte abraço, uma ótima tarde, né? Ai, ai, ai. Vamos de momento do modão aqui no programa?
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0: E vamos trazer, né, já com muita saudade, né, trazendo já com uma, mais uma vez, uma bela homenagem e com muita saudade já dos grandes sucessos de Rick Renner, Baby, que descanse em paz, né? Com certeza, a sua baita contribuição para a música brasileira, ele deixa, né, o legado.

0: O som do JM, um plebeu na cidade. Esse é o nosso show de bandas de quinta-feira. Já volto com a parte final do programa.
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0: 9 faltando para 6.

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3: Louvado o nosso Senhor Jesus Cristo, para sempre seja louvado. Irmãos e irmãs, ouvintes do nosso programa Mariano, paz e bem. Unimos com você em oração e que a graça de nosso Senhor Jesus Cristo, o amor do Pai e a comunhão do Espírito Santo estejam sempre convosco. Bendito seja Deus que nos reuniu no amor de Cristo. Unimos também a Nossa Senhora Maria. Clamamos a vós, abençoai e protegei os enfermos, as famílias, os jovens e as crianças. Lá no céu, Maria, rogai a Deus por nós. Em nome do Pai, do Filho e do Espírito Santo. Amém. O anjo do Senhor anunciou a Maria e ela concebeu do Espírito Santo. Eis aqui a serva do Senhor, faça-se em mim segundo a vossa palavra. E o Verbo divino se fez carne e habitou em

Entre nós, Ave Maria, cheia de graça, o Senhor é convosco. Bendita sois vós entre as mulheres, e bendito é o fruto vosso ventre, Jesus. Santa Maria, Mãe de Deus, rogai por nós, pecadores, agora e na hora de nossa morte. Amém. Ó Maria concebida sem pecado, rogai por nós que recorremos a vós. Nossa Senhora Aparecida, rogai por nós. E Maria é a mulher da palavra. Nela encontramos o testemunho da serva fiel que, escutando a voz do seu Senhor, se deixa guiar por seus preceitos. Pelo anjo Gabriel, Maria escutou atentamente o que o Senhor lhe desejava dizer através do seu mensageiro, e a ele respondeu: eis aqui a serva do Senhor, faça-se em mim segundo a tua palavra. A palavra mudou o coração de Maria. Vem ao nosso encontro e deseja também mudar os nossos corações. Vinde, Senhor, ao nosso encontro e iluminai-nos com a vossa palavra. E nesse momento, vamos escutar atentamente o Santo Evangelho do dia, segundo Lucas, capítulo 9, versículos 7 a 9. Glória a vós, Senhor. Tetrarca Herodes ouviu falar de tudo que Jesus fazia e ficou perplexo. Uns diziam: é João que ressurgiu dos mortos, outros: é Elias que apareceu, e ainda outros: é um dos antigos profetas que ressuscitou. Mas Herodes dizia: eu degolei a João, que é, pois, esse de quem ouço tais coisas, e procurava a ocasião de vê-lo. Palavra da salvação. Glória a vós, Senhor. O Evangelho diz que Herodes ouviu falar de tudo o que Jesus fazia e ficou perplexo. Esse evangelho de hoje narra a opinião de Herodes sobre Jesus. Em Mateus e em Marcos, esse texto de hoje serve de introdução ao relato do martírio de João Batista. Lucas coloca, depois desse episódio, a volta da missão dos apóstolos, mostrando assim que Jesus é verdadeiramente o profeta esperado. Por meio deste texto, podemos sentir que Herodes desejava encontrar Jesus e que usou de todos os meios para que isso ocorresse. Entretanto, Jesus evitou-o continuamente. Não houve esse encontro entre Herodes e Cristo. Essa atitude de Jesus nos serve de orientação como evangelizadores. Apenas da universalidade de seu amor, o Senhor não deseja tornar-se um mero objeto de curiosidade e não deseja também aparecer como uma pessoa frequentemente vista na companhia de um tirano despreparado para o evangelho e esperto o bastante para usá-lo no aumento de seu poder. Amém? Louvado seja o nosso Senhor Jesus Cristo, para sempre seja louvado. E antes de concluir o nosso momento de oração, pedimos a bênção para as famílias. Deus e Pai de todos nós, em Jesus, vosso Filho e Senhor nosso, vós nos fizestes filhos e filhas na família da Igreja. Que a vossa graça e o amor ajudem nossas famílias em todos os lugares do mundo a permanecerem unidos na fidelidade ao Evangelho.
que o exemplo da Sagrada Família, com o auxílio de vosso Santo Espírito, guie todas as famílias, especialmente as mais atribuladas, para que sejam lares de comunhão e oração, e sempre busquem vossa verdade e vivam em vosso amor. Por Jesus Cristo, nosso Senhor.

Jesus, Maria e José, a nossa família vossa é, mas aumentai a nossa fé. Que o Senhor te abençoe e te guarde, que o Senhor te mostre a sua face e se compadeça de ti. O Senhor volva seu olhar para ti, te dê a paz. O Senhor te abençoe, em nome do Pai, do Filho, do Espírito Santo. Amém. Salve Maria.

0: Você ouviu pela Rádio Sentinela a oração da Ave Maria.
1: Maria, minha mãe, Maria.
0: Bom final de tarde a todos.
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1: 18 horas, 16 minutos.

Legal, legal, moçada. 18 horas com mais 17 minutos. Estou chegando do seu rádio nesta noite de quinta-feira. É, chegamos também ao 24º dia do mês de setembro. Pra você ligado com a gente, obrigado pela companhia. Pra você do volante, obrigado pela carona que nos dá. Pra você aí no seu local de trabalho, bom trabalho pra você. Pra vocês dos bares da cidade, as lanchonetes, restaurantes, pessoal do posto de gasolina, os guardas noturnos. Onde você estiver ligado com a gente, muito obrigado, viu, pela companhia. E os internautas nos quatro cantos do planeta, com som e imagem. A todos vocês, uma ótima vez.

18 horas com mais 18 minutos, a hora e a coincidência aqui na 97.9 FM. 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

0: 18 horas com mais 18 minutos, 18 com mais 19, agora virou 18 e 19, hein? 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
0: Pessoal do Alto Gasparinho, aquele abraço, é tutti buona gente. 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

18 com mais 24 minutos, 18 com mais 24. Hoje também é dia 24 de setembro. A partir de agora você acompanha aqui na 97.9 FM as manchetes do dia. Campeonato Brasileiro da Série C, Santa Cruz tem a média de público maior do que 5 times da Série A. São Paulo, Palmeiras tem os dois jogadores mais caros do futebol brasileiro. Seleção brasileira, Ancelotti elogia mudança no limite de estrangeiros no futebol brasileiro. Capital gaúcha, Eduardo Batista minimiza a rejeição da torcida do Inter e confia que pode evitar o rebaixamento. Fórmula 1, esposa de Michael Schumacher faz novas revelações sobre relação com o heptacampeão. Copa Libertadores da América, Conmebol divulga prêmios acumulados dos semifinalistas. Data FIFA, Brasileirão tem 31 jogadores convocados por outras seleções.

18h26. Aqui no município de Gaspar, acabou ontem o campeonato de bótia. Cruzeiro Sansão levantou o título do torneio. Dezoito horas com mais 27 minutos, está no ar aqui na 97.9 FM as informações do mundo do esporte. Boa tarde ou boa noite. Pois é, trazendo aqui a Brasileirão, tem 31 jogadores convocados por outras seleções. Super data FIFA entre setembro e outubro vai paralisar o campeonato brasileiro por 17 dias, mas 31 jogadores de 13 clubes continuarão em atividade. Eles foram convocados para defender 10 seleções estrangeiras em compromissos, claro, internacionais no período. Palmeiras lidera a lista de cedidos, seguido de perto por Atlético Mineiro e Santos. Entre os 13 clubes com representantes na lista, o Palmeiras lidera de forma isolada com 8 convocados. Logo atrás vem o Atlético Mineiro e Santos, com 4 atletas cada. O Flamengo também teve 4 convocados, mas Gonzalo Prata sentiu dores no jogo contra o Bragantino e foi cortado na última terça-feira. Ao todo, 10 países terão pelo menos um jogador do futebol brasileiro em seus elencos, sendo o Equador 8 convocados, o Paraguai 6 convocados, as seleções que mais acionaram nomes do futebol brasileiro. Pelo menos 24 nomes na lista podem ser considerados figurinhas carimbadas, já que fazem parte do ciclo ativo de seus respectivas seleções. Inclusive, 20 deles estiveram na última Copa do Mundo. Dentre os convocados, destaque para o centroavante Flaco Lopes, vice-campeão com a Argentina, além de 6 equatorianos que estiveram na Copa do Mundo. Entre eles, o atacante Anthony Valencia, recém-contratado pelo Flamengo, mas que não chegou a entrar em campo no Mundial. Depois de uma campanha histórica, eliminado a Alemanha no primeiro mata-mata da Copa do Mundo, o Paraguai conta com o sexteto que atua em times brasileiros. O grupo paraguaio é formado pelo zagueiro Gustavo Gomes e o meio-campista Matias Velasante e os meias atacantes Maurício e Ramon Sosa e os atacantes Gustavo Cabarelo e Antônio Sanabria, que seguem firme no novo ciclo comandado por Gustavo Alfaro. Na Colômbia, o volante Castano e o meia atacante Arias e o ponta Andrés Gomes também tiveram seus espaços também, assim como o trio uruguaio formado pelos laterais Varela e Picares e o meia Arrascaeta, convocado por Diego Forlán, o cabo verdiano Giovanni Cabral também joga no Grêmio, né? Segue como opção como atacante da surpreendente seleção Cabo Verde na Copa do Mundo. Aí então, 31 jogadores que atuam no futebol brasileiro foram convocados por suas seleções, né, de seus países de origem para a data FIFA. Pois é, falando em jogadores de outros países, dupla que vale 630 milhões de reais, Palmeiras, tem os jogadores mais caros do futebol brasileiro, diz o estudo.
O CIES Futebol, Observatório do Futebol, publicou um estudo em que Flaco Lopes e Vitor Roque são considerados os jogadores mais valiosos do futebol brasileiro. Somado à dupla do Palmeiras, teria um valor de 107 milhões de euros, cerca de 633 milhões na cotação atual. Flaco Lopes é líder do ranking com valor projetado em 53 milhões e meio de euros, cerca de 318 milhões de reais. Isso faz com que ele esteja no topo 10 de jogadores mais caros fora das principais ligas europeias: Inglaterra, Espanha, Itália, França e também Alemanha. Vitor Roque é avaliado em 53 milhões e meio de euros, aproximadamente 340 milhões de reais. Caio Jorge do Cruzeiro completa o ranking dos três primeiros, com 41 milhões de euros, cerca de 247 milhões de reais. A relação dos 10 jogadores mais valiosos do futebol brasileiro ainda conta com Montoro do Botafogo, Samuel Lee no Flamengo, Arroyo do Cruzeiro, Breno Bidon do Corinthians, Giai do Palmeiras, Martinel do Fluminense e André Gomes do Vasco da Gama.

É, tá aí o investimento de um clube, né? Dos clubes do futebol brasileiro. Dois jogadores custaram ao clube palmeirense 330 milhões de reais. Pois é, da Série A para a Série C, o Santa Cruz, hein? A Cobrinha Coral tem média de público maior que 5 times do Campeonato Nacional da Série A. Olha só, hein? Vamos aqui, ó. A boa fase da Cobrinha Coral na segunda fase da Série C do Brasileiro tem refletido nas arquibancadas. Líder isolado do Grupo B no quadrangular do acesso com 9 pontos, o time pernambucano alavancou sua média de público para 14 mil pagantes na temporada. O tricolor subiu para 16ª posição no ranking de média de público do futebol nacional em 2026 e está à frente de 5 clubes da Série A: Botafogo com 13 mil, Santos também 13 mil, Chapecoense 10 mil, Mirassol 5 mil, Bragantino 3 mil. O maior público do Santa Cruz no ano foi ao vencer o Floresta 1-0 no último domingo, com 44 mil torcedores na Arena Pernambuco. Parabéns aí a Cobrinha Coral Santa Cruz, né? 44 mil torcedores no último domingo no estádio Arruda. Na vitória 1-0 sobre o Floresta. E os times da Série A estão meio em decadência, né, velho? Tá meio que feia coisa, né? É, times tradicionais da Série A do futebol brasileiro, por exemplo, Botafogo, Santos, Chapecoense, Mirassol, Bragantino, todos com menos, uma média de menos, né? A média de público, menos que o Santa Cruz, com 14 mil pagantes. Uma média também na temporada de 2026. Pois é, e a Fórmula 1, hein? A esposa de Michael Schumacher conta que chora ao ouvir a música do casal e revela que mãe era contra o namoro. A esposa de Michael Schumacher, a Karina, falou publicamente sobre a relação com o ex-piloto e a vida após o acidente. Diz que mudou completamente, cara, a vida da família. Em dezembro de 2003, as declarações representam um dos raros momentos em que a Karina fala publicamente sobre a vida pessoal do casal desde o acidente sofrido por Michael Schumacher nos Alpes franceses. Desde então, a família mantém a condição do heptacampeão em sigilo e evita divulgar informações sobre a sua rotina. As declarações fazem parte do novo documentário sobre a vida do heptacampeão, sendo centrado na temporada de 94, quando o piloto, então com 25 anos, conquistou pela primeira vez o título mundial da categoria máxima do automobilismo. O filme também apresenta relatos de pessoas próximas ao alemão e momentos da relação entre Michael Schumacher e Karina, que começaram a se apaixonar justamente naquele período. Aquele período em um dos momentos mais pessoais do documentário.

0: também falou sobre o início do relacionamento dos dois e contou que sua mãe era contra namorar eu, heptacampeão hoje, né? Michael Schumacher, isso em 1994. O novo documentário sobre a vida do heptacampeão tem como tema central a temporada de 94, quando o piloto, então, com 25 anos, conquistou pela primeira vez o título mundial da categoria máxima do automobilismo. A temporada foi marcada também pela morte de Ayrton Senna no fim de semana do GP de São Marino por acusações de irregularidades envolvendo a Benetton pela disputa do título entre Michael Schumacher e Damon Hill. Aquela polêmica em 94, né? E também marcou aí a morte de Ayrton Senna a 1º de maio de 1994. 18:38. Eu vou rápido intervalo comercial, já venho com mais informações do esporte, falando do campeonato de bocha aqui do município de Gaspar, entre outras informações. Já.
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legal, gente. 18 horas com mais 44 minutos, 45 agora, já estou de volta. Falando aqui do município de Gaspar, precisamente do estádio Carlos Barbosa Fontes. É, vem aí, olha só, o segundo torneio sintético. No dia 15 de novembro, 24 equipes, vagas limitadas. A premiação, primeiro lugar, R$ 6.000. Segundo lugar, R$ 1.500. Terceiro lugar, milão. E o quarto lugar, quinhentão. Você pode obter mais informações na sede do clube do estádio Carlos Barbosa Fontes. Vou falar com o Fábio no 47996235117. Vem aí então aí o segundo torneio sintético no estádio Carlos Barbosa Fontes. E fica ali atrás da cabine de rádio, né? Do Barbosão. Você é o nosso convidado. Passa no clube, inscrição. São 10 folhas de rifa por equipe. 10 folhas de rifa por equipe. 10 folhas de rifa, você pega as 10 folhas para vender ou para ficar para você. Automaticamente seu time vai participar do torneio, valendo a inscrição, certo?

Legal, gente, 18 horas com mais 46 minutos, já estou de volta. Tivemos ontem a grande final do campeonato de bote aqui do município de Gaspar. Cruzeiro Sansão tornou-se campeão, né, do torneio 2026. Já havia vencido as três partidas no União e ontem foi necessário vencer só mais uma, né? Placares agregados, 4 vitórias para o Cruzeiro Sansão, nenhuma para a Sociedade União. Mas olha só, quer deixar aqui, ó, o meu abraço a todos vocês que participaram do torneio, né? Desde o campeão até o último colocado, as sociedades, as entidades, as canchas que participaram do campeonato de bote do município de Gaspar. Os atletas também. Agradecer o meu amigo Charles, que repassava aqui para a imprensa, para 97.9 FM, desde a primeira rodada. O esporte é isso, a divulgação é muito importante para uma competição. O caso da bote finalizou ontem, lá na Sociedade Cruzeiro. Parabéns a todos. E vem aí a próxima edição, em 2027. E essa modalidade, a organização pode contar aqui com o departamento da 97.9 FM para divulgar os jogos, resultados e classificação, tá certo? Um abraço a todos, parabéns a todos que participaram desta competição.

0: Legal, gente, 18 horas 49 minutos. Quero mandar um abraço para o pessoal do Clube Santo André. Meu amigo Claudio Nortestone. Sempre ligado com a gente, obrigado pela companhia. Ô, Claudio, não, tô devendo uma visita aí, rapaz. Vou passar pra ali prosear com você ali um bom tempo, viu? Contar aqueles causos. Tá certo, então, abraço ao pessoal do Clube Santo André, ligado com a gente. Obrigado pela companhia. Pois é, vamos aqui rapidito no mas. Ancelotti confirma a primeira escalação após Copa do Mundo, com dupla do Corinthians e Endrick titular. A seleção brasileira está escalada para o primeiro compromisso de olho no novo ciclo para a Copa do Mundo 2030. Carlo Ancelotti confirmou nesta quinta-feira, ainda há pouco, o time que iniciará o amistoso diante da Austrália amanhã, 7 horas da manhã, hein? Horário de Brasília. Pois é. Não acostumem não, hein? Brincou o treinador com jornalistas após confirmar o time titular do Brasil, com Estevão e Endrick no ataque, além de dois nomes do Corinthians. A seleção brasileira deve entrar em campo, deve não, já foi escalada pelo técnico Carlo Ancelotti, ele é tutti buona gente. Vamos aqui, ó. Hugo Souza no gol, Mateuzinho, Marquinhos, Vitor Reis e Douglas Santos, Danilo e Bruno Guimarães, Estevão, Rafinha, Endrick e Vinícius Júnior. Para nós o importante é jogar bem e começar a ganhar jogos. A verdade é que antes, jogos podem ser uma oportunidade para alguns. Acredito que temos uma base e temos de seguir com esta, como está ela, de jogadores que jogaram a Copa do Mundo, que podem ajudar na programação dos nossos jovens que aqui temos, disse Ancelotti sobre o início do novo ciclo para a Copa do Mundo de 2030. Questionado sobre a seleção da Austrália, que fará dois amistosos contra o Brasil nesta data FIFA, o treinador elogiou os primeiros rivais da preparação brasileira após a campanha fracassada na Copa do Mundo. Eles fizeram um início muito bom. O Tony Popovic fez um trabalho fantástico porque organizou um time fantástico, muito compacto, forte defensivamente, com um fantástico contra-ataque. Ganharam um jogo fantástico contra a Turquia, perderam nos pênaltis contra o Egito. Acho que no futebol moderno não há jogos fáceis, não. Você tem que preparar bem o jogo, você tem que respeitar o rival e fazer o seu melhor dentro das quatro linhas. Essa aí de jogo fácil, isso é uma verdade, né? Quer dizer, isso aí é desde o princípio do mundo, né? O que há, treinamento, habilidade, qualidade coletiva a mais em uma equipe e menos em outra equipe. Essa que é a grande verdade. Nós tivemos exemplo na Copa do Mundo. Equipes que é consideradas, né, os papões, digamos assim. Brasil vem embora, entre outras, né? A Holanda vem embora cedo, a Alemanha. Então, no futebol de hoje, não tem mais esse lado de dizer, não, o Brasil é o rei do futebol, né? Ou a Argentina é o bicho papão da Copa do Mundo. Não, foi campeão, claro, né? Mereceu, levou sorte em muitos jogos, levou, e assim por diante. Carlo Ancelotti tá no caminho certo. Tem nada de querer ser mais do que ninguém. Os pés no chão, certo? Respeitando sempre o adversário, mas trabalhando para fazer o melhor dentro das quatro linhas. Gente amiga, não tem mais tempo. A todos vocês, vem aí, ó. Joaquim Gonçalves apresenta o programa Brasil Caboclo. Eu volto a falar de esporte amanhã no Jornal da 97.9 FM. Até já. Até lá.
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2: Olá, gente amiga, nosso cordel, boa noite de quarta-feira, quinta-feira, aquele abraço a você. Só para ver se estava meio ligado aqui, né? Hoje é dia 24 de setembro, quinta-feira. Nosso cordial boa noite a todos. Estamos aqui ao vivo para levar mais uma edição deste programa que roda todos os dias, deste horário, 19 horas, aqui na Rádio Sentinela, até as 21 horas. Então, nosso cordial boa noite a todos. Aquele abraço, você que está ligado. Você que estava até ainda há pouquinho também ouvindo e acompanhando o nosso camarada Miguel Vilvoc com notícias do esporte, né? É, do Brasil e do mundo. Não esquecendo, amanhã, 7 da manhã, quem acorda cedinho, que não vai trabalhar, ou que foi trabalhar, vai acompanhar o treino da seleção brasileira, né? É amistoso. 19 horas com mais 4 minutinhos, está iniciando mais um programa sertanejo. Aquele abraço a todo mundo, nosso cordial boa noite de quinta-feira. A gente já preparou um aqui para iniciar o programa, mas daqui a pouquinho eu já retorno para mandar aqueles alô, aqueles abraços. Já estou preparando música, né? Já tem música ali encomendada, como diz alguns, até o terceiro bloco já, né? Então, um grande abraço a todo mundo, nosso cordial boa noite, fique à vontade com o programa sertanejo, pode aumentar o volume do rádio, porque agora vem música sertaneja bonita, até as 9 da noite. Começando com essa bonita do Felipe o Falcão, a Sementinha, para você que tá ligado com a gente todos os dias, 97.9 FM, aquele abraço, boa noite.

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1: Que é o Luciano Alfredo de Brusque. 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
1: Ô, beleza. Que beleza, são 19 horas com mais 15 minutinhos. Você ouviu ali, né, com o Sérgio Reis, o doutor e a empregada. Nosso cordial boa noite de quinta-feira para todo mundo que tá ligadinho com a gente. As pessoas que estão viajando, aquele abraço, boa noite também. Além de a dona Maria Gorete, que tá viajando para Aparecida do Norte. É de ônibus, certeza, né? Com o pessoal aí, né? Aquele abraço, boa viagem de ida e volta, né? Um abraço também pro Josias Camargo, ô Josias! Josias Camargo, seu Dinei, a dona Sueli, a Viviane e a pequenininha, tá no colo, é isso? Estão viajando, olha aí, já estão na cidade de Boa Ventura de São Roque, no Paraná, tá certo? Então, um grande abraço, boa viagem para eles, né? De ida lá e também de volta. Vamos lá ver as fazendas, né? Diz pro seu Dinei contar direitinho lá o gado lá, né? É, fazer a contagem, né? Ah, o Josias Camargo, um grande abraço. Seu Dinei também, aquele abraço, seu Dinei. Deus abençoe a todos aí da família. Fazendo uma viagem bonita, né? Eles têm uma fazenda lá, né? Metade da cidade lá é fazenda deles. Grande abraço, brincadeira, um abração. Vamos levar daqui a pouquinho, então, um golpe de mestre. Um pouquinho mais pra frente, a Josias, que já tem aí umas 4, 5 músicas já programadas aqui no Brasil Caboclo. Grande abraço. Olha aqui, ó. Um abração, Maria Gorete. E também todo o pessoal aí fazendo aquela viagem bonita, né? No ônibus é assim, né? Não é bagunça, é brincadeira. É se divertir. Eu sei porque esses dias atrás fui pra São Paulo, né? Só que eu fui a... Como diz a turma, fui ver um jogo de futebol, né? Lá no estádio do Palmeira, com os filhos. Rapaz, que viagem bonita, né? De vez em quando dá aquela paradinha pro café e tudo mais, né? Então, um grande abração, boa viagem aí pra todo o pessoal. Vamos ver aqui o pessoal que tá mandando mensagem aqui. Já temos duas aqui preparadas. Abraço especial lá pro Garrincha, pra Moniquinha, diz o Garrincha. Que a Moniquinha tá lá no Rio Grande do Sul, logo, logo ela tá voltando aí, porque ela é o motorzinho do barco dele ali pra pescar, né? O Garrincha, ele só vai no anzolinho e na rede, né? Pra jogar no rio, né, Garrincha? Grande abraço. Um abraço pro Garrincha e todos os amigos. Ele sempre manda um abraço aí também pro Alemão, pro Varona, lá pro Guinho, do Cabanas Bar, pra todo mundo tá ligado com a gente, né? Então, nosso grande abraço aí pra esse grande camarada também, que é o Garrincha. Mas vai sonhando que ela vai voltar, Garrincha. Vai que lá tá bom, né? Cheguei aqui, é só peixe frito, rapaz. Lá é churrasco? Não, brincadeira, abraço. Valeu, Garrincha. Ligadinho com a gente. Já tá preparado. Primeira dele aqui, ó. Gaúcho de Passo Fundo, tchê. Com Teixeirinha, já na sequência. Quem é que pediu aqui ainda ontem? Chorei de saudade. Vamos ver aqui o nosso pessoal que tá mandando mensagem aqui, né? Pra dar uma boa noite pra todo mundo. Eu acho que foi o Amaro, né? Que pediu. É, foi o Amaro. Um abraço, Amaro. Amaro Reis, né? Que tá mandando um abraço também pro Marco Vinícius, pro Hélio Deixabes, que é ali do Belchor Baixo, aquele abraço. Tá sempre ligadinho com a gente. Pra todos os amigos, né? Ligado aqui na programação da Rádio Sentinela do Vale. Então, um grande abraço, Amaro Reis. O Claudio Miro, ali do Cabanas Bar, pediu o Rancho Fundo, né? Tá preparadinho também, vai lá pro seu Denei também, essa música aí, ó. Eles têm um ranchinho lá no sítio, lá, né? Ranchinho bonito, a casa, o casarão, né? Aquele abraço, bom, seu Denei. Ligadinho com a gente, seu Denei, do nosso Eli. Nossos amigos de longa data, aquele abraço. Um abraço aqui mais uma vez pro Garrincha, vamos ver de quem é o celular aqui. Rapaz, foi o Zico? Olha aí, ó. Só craque nesse lado aí da margem esquerda. Quem mandou ali o zap foi o Garrincha falando, né? O Garrincha, do Botafogo, né? E quem emprestou o celular foi o Zico, né? Do Flamengo. Não dá confusão aí, não. Brincadeira, um abraço. Um abração também pro Laudir aqui, ele tá ligadinho com a gente. Ele escolheu a música Filho Pródigo. Eu também já preparei no outro bloco pra rodar aqui com muita alegria lá pra ele também, né? Tá mandando pro Carlos Maia, Salésio Spengler, pro Chiru da ZM, o Carlos Maia. E também especial, né, pra Maria Gorete, que fez essa viagem. Deus abençoe a ida e volta dela, né? Sempre, né? Um abração aqui a Tuti do bairro da Paciência, em Itajaí, ligadinho com a gente. Ô, Tuti! deixa eu ver aqui. Acabando as duas músicas, já vai vir o Homem de Pedra, do trio Parada Dura, foi a Tuti que escolheu, lá do bairro da Paciência. Tá ligadinha com a gente, aquele abraço. Um abraço aqui também, boa noite. Limpei a garganta aqui no ar, né? O Paulinho Fistaró, ainda por quem tava ali no Silvio, Paulinho. Despachante Fistaró aqui no centro, né? O Silvio foi viajar pra Zoropa esse dia, né? Zoropa. Diz ele que foi de voando, né? Foi de avião. Grande abraço então pro Silvio. Foi ver a filha também lá, né? Irlanda, né? Foi na Irlanda, que fica a Irlanda do Norte, que fica lá naquele conglomerado ali da Grã-Bretanha, né? Grande abraço então pro Silvio. Paulinho, ligadinho com a gente. Mas o Paulinho foi até na Itália, né? Foi lá ver o Coliseu. Ele que se arrisca a chegar lá perto, ele carrega lá pra dentro, né? Beleza? Um abraço, Paulinho. Um abraço pro seu Adalci Pedro Gugic, esse é do Arraial dos Cunhas, aqui também na cidade de Itajaí, ligadinho com a gente. Ô, seu Adalci. Itajaí do lado de cá, né? Tem o Itajaí do lado da BR-101, que é gigante, cidade gigante, bonita, linda, né? Praiana. E tem do lado de cá a parte bonita também, sem dúvida, né? Onde que mora o seu Aldaci, que é o bairro dos Cunhas, indo em direção à cidade de Brusque. Um grande abração, tá bom, seu Aldaci, ligadinho com a gente. O seu Pedro, do bairro do Progresso, aquele abraço também, boa noite. Tô vendo aqui também o zap da dona Eliane aqui, ó, Lili. Tá pedindo a música Rio da Piracicaba. Tá oferecendo pra todo o pessoal lá da Pedra da Molá, pro esposo, Mi. É, então pra todos os amigos, né, dona pro tio Neneco e a tia moça também. Grande abraço, Eliane. Ligadinho com a gente, a tia Lili, né? O Hélio deixa, pra aquele abraço. Vamos levar então a música? Pois nós vamos vendo aqui conforme o pessoal vai pedindo, nós vamos falando o nome da pessoa que pediu a música, tá bom? Vamos levar aqui então, conforme pediu o Amaro Reis, a segunda, ainda ontem chorei de saudade. E a primeira, essa aqui, ó, né? Vai. Gaúcho de Passa Fuja, é ali de cima, né? Que tá tocando agora aqui do Tunique Tinu, que é baile em Punta Porã, Paraná também, né? E Gaúcho de Passo Fundo, Teixeirinha, um abraço lá pro Garrincha que pediu essa música bonita aqui na programação da Rádio Sentinela. Aquele abraço a você, boa noite!

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1: Que beleza, aquele abraço a você, nosso cordial boa noite de quinta-feira. E quem não precisa acordar cedo amanhã, né? Não é só quem trabalha na roça, não, é... Claro que ali quem trabalha na roça acorda bem cedinho também, né? 4 da manhã, 5 da manhã, o pessoal que trabalha nas fábricas mais cedo ainda, né? As fábricas aí tem que pegar o ônibus aí mais cedo ainda. São 19h33, um abraço a todo mundo ligadinho aqui na programação da 97.9 FM. Você que tá trabalhando, você que tá em casa já descansando, você que tá trabalhando aí nas suas facções, acompanhando a programação da Rádio Sentinela, você nos seus carros aí dirigindo e acompanhando o Brasil Caboclo, então nosso cordial boa noite, 97.9 FM. Vamos seguindo aqui, ó. Vamos levar agora aqui, tá preparadinho aqui, ó, a música Filho Pródigo, né? Quem pediu ele já sabe ali, já vou olhar ali. E no Rancho Fundo, já preparei o Rio de Piracicaba do Tião Carreiro e o Paraíso. Quem pediu, já vai vir na sequência aqui, né? Então, nosso boa noite a você, ligadinho com a gente todos os dias. Boa noite a todo mundo aí, né? O Filho Pródigo aqui foi o Laudir, né? Laudir, aquele abraço então pra ele, uma boa noite pra todo o pessoal da família. Nosso amigo Arnaldo ali pediu a velha porteira, vai ser outro bloco, já tá preparadinho, tá bom? Filho, no Rancho Fundo foi o nosso amigo Guinho, né? Grande abraço, Guinho. Rodamos também ali o Homem de Pedra, foi a Tuti, lá do bairro da Paciência, em Itajaí. Ligadinho aqui também na programação. Seu Aldaci, mais uma vez, um grande abraço, né? Ali no Arraial dos Cunhas, nosso amigo também do bairro da Itaipava, sempre ligadinho com a gente, seu Valdeci, aquele abraço. Um abraço vai também pro subtenente José Carlos, que também tá todo dia ligadinho no Brasil Caboclo, e subtenente. Grande abraço. Fique à vontade aí para ouvir bem alto o programa Brasil Caboclo. Tá na área de festa? Aquela caixa de som altona, né? Ah, fica bonito, né? Grande abraço, subtenente, nosso grande camarada, amigo, companheiro, um pouco de companheiro de trabalho também, né? Pouco tempo, né? A gente saía lá tirar serviço nos finais de semana, às vezes quando pegava férias e assim por diante. Grande abraço mais uma vez aqui pro seu Hélio, deixa ligadinho com a gente também, daqui a pouquinho mandei meio correndo. Seu Hélio, deixa pra se ligadinho na programação da Rádio Sentinela. Quem mandou um abraço pra você também foi o nosso amigo ali, né? Como é que é o nome dele aqui? Vamos ver que ele tá aqui embaixo aqui, o Amaro Reis, né? Valeu, seu Claudio Almiro, lá do Cabanas Bar, um abraço pra ele, pra Noeli, Chitãozinho, Chororó, vai ser a segunda no Rancho Fundo. Vamos ver que tá chegando mais mensagem aqui. Mais uma vez um abração pra dona Eliane, a popular Lili. Foi ela que escolheu ali o Rio de Piracicaba. Rapaz, me atrapalhando pra leitura aqui, né? Música Rio de Piracicaba do Tião Carreiro e Pardinho. Um abraço, tá bom, Lili? Vai já, ela tá mandando lá pra todo o pessoal da Pedra Mola lá também, pro tio Neneco, pra tia moça e pra todos ligados com a gente. Lembranças do papai falecido, é verdade, faz parte, né? A gente lembrar nossos pais, nossos falecidos, né? Saudosos pai e mãe, né? Grande abraço. Valeu, seu Emerson, já vou preparar uma já ali também do Gilberto Gimar pra levar pra ele com muito carinho. Um abraço especial pra dona Oswaldina Rangel, ligadinha com a gente. Já vi a música dela ali, do Abel e Caim. Vamos levar já, tá bom, dona Oswaldina? Valeu, Arnaldo Luz. Ó, o Arnaldo Luz aqui manda um abraço pro Garrincha e pro Cabanas Bar e pro Alemão. Tô aqui na escuta. Um abraço, valeu, Arnaldo Luz. Vai já no teu bloco ali a música que você pediu, tá bom? Tá preparadinho ali, ó. Velha Porteira, né? Deixa eu ver ali se é verdade. É verdade, Velha Porteira. E tá chegando mais e mais mensagem. Grande abraço lá pro Desidério e a Maria ligadinho com a gente todos os dias. Ligado no Brasil Caboclo, família Isas, em bairro 7 de setembro. Um pouquinho depois ali do nosso amigo subtenente José Carlos, aquele abraço. Seu Norberto, bairro 7 também. Ô, seu Alcídio, aquele abraço. Ligadinho na programação da Rádio Sentinela. Um boa noite também vai aqui pro nosso amigo. Ontem mandou bem em cima do laço, né? Hoje é um pouquinho mais cedo aí, ó. Boa noite, é o Zeca do Pocinho, Ilhota, toca menino caçador. Vamos preparar, tá bom, Zeca? Um abraço pra ele e pra esposa dele, a mulher que é a dona Norma, é isso? Grande abraço, ligadinho no Brasil Caboclo, ligado aqui na Rádio Sentinela. Grande abraço a todo mundo. Valeu, abraço, Arnaldo. Vamos levar, então? Olha, o Filho Pródigo, essa é do Juno e Júlio, dupla catarinense. 19 mais 38 minutinhos. Aquele abraço a você. Boa noite.

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1: Olha aí, então vai aquela louca lá, abraça você que está ligadinho aqui no Brasil Caboclo 97.9 FM, Rádio Sentinela do Vale. Vamos correr para dar tempo tocar todas as músicas, porque tem muita propaganda política no rádio e na TV, né? É até comecinho do mês que vem, né? Aí acaba, tá bom? Golpe de mestre do nosso amigo Josias Camargo, aquele abraço, Josias. Boa noite pra você, pra toda a sua família, dona Viviane, seu Dinei, dona Sueli, que estão lá no Paranazão ligadinho com a gente. Chico Rei, Paraná, vai ser a segunda velha porteira do nosso amigo Arnaldo aí, que ofereceu pra um monte de gente, os amigos, né? Sempre ligadinho com a gente, né, Arnaldo? Aquele abraço, ligado aqui na Rádio Sentinela. Tá pro Cabanas Bar, pro Guinho, pro Alemão, pro Garrincha. Garrincha tá meio solito, a dona Moniquinha tá lá pro Rio Grande, né? Daqui a pouco ela volta, né? Ela é a remadora dele ali do barco, ali da bateira, né? Grande abraço então pra eles ligarem com a gente. Valeu, dona Oswaldina, já vai já sua música também. Nosso amigo aqui, ó, pediu o menino caçador, deixa eu ver aqui. Já vai vir na sequência, tá? Acabou as duas aqui, vem uma propagandinha rapidinha, já vem, tá bom, seu Zeca? Do Pocinho, da nossa margem esquerda do Rio Itajaiaçu, é isso? Na Ilhota, né? Ligadinho com a gente, ele é a esposa dele, dona Norma, aquele abraço especial. Um abraço aqui também pro Joanito, manda um abraço pro nosso amigo, o seu Agostinho Roca, pro meu filhão, que é o Miguel, que está no carro comigo ouvindo o Brasil Caboclo. Aquele abraço, tá bom, Joanito? Já o seu Agostinho volta a trabalhar, né? Celinho Sucatas ligado com a gente, aquele abraço. O Joaquim, abraço pro pessoal de Itajaí. Também de Itajaí, Brilhante 2, morei na Paciência também. Oh, que beleza, Celinho. Tá bom? Um abração. Então vamos levar golpe de mestre. Aquele abraço, boa noite aqui também pro Carlos Laurentino, nosso amigo ligado com a gente no bairro Santa Terezinha.

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0: beleza.
1: Que beleza, Pingo. 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
2: É muita beleza, aquele abraço a você, nosso cordial boa noite de quinta-feira. Agora acertei o dia, né? Quinta-feira, setembro, hoje é dia 24, é isso? Tô certa, né? 24 de setembro do ano de 2026, 8 da noite, mais 8 minutinhos. Vou mandar um abraço mais uma vez aí pro seu Alcídio, no bairro 7 de setembro, ligadinho com a gente, o nosso amigo ali que é o popular Dico, né? Um abraço também pra família Berti, um abração pra família Isas aí também ali na rua Oriente, né? Oriente, a rua também do lado de cá, que agora me falhou o nome, já morei por ali também. Então, um grande abraço pra todo mundo ligadinho com a gente, ligado aqui na Rádio Sentinela. Como diz o amigo, onde é que tu morou? Parece cigano, né? Morou em toda Gaspar. A gente rodou, né? Gaspar todinho. Angelina Mota, né? Segunda rua ali do bairro 7 de setembro. Aquele abraço. Tá preparado aqui, ó. Serafim, seus filhos, Sérgio Reis. Quem pediu foi nosso amigo, seu Odaci. O Jica lá da cidade de Itajaí, ali no Arraial dos Cunhas, né? Grande abraço. A moça do carro do boi com barreirinha tem o pedido musical do seu nosso grande amigo lá do bairro do Progresso. É isso, seu Pedro? Aquele abraço. Tô vendo a mensagem aqui que veio da cidade de Lages, né? Tá ligadinho com a gente, também tá acompanhando a 97.9 FM Rádio Sentinela, o Sebastião Chaves, aquele abraço. Já falei que eu tenho um amigo daí, né? Que trabalhou muitos anos aqui, corremos com ele daqui, ele voltou pra aí, Sebastião. Na brincadeira, ele foi de volta, né? Agora ele é fazendeiro ali, rapaz, tem umas fotos dele ali que eu vejo no Facebook, ele é só no cavalo ali, né? Cuidando dos gadinhos. Valeu, Dona Oswaldina, já vem já sua música, tá bom? Um grande abraço, ligado aqui na programação da Rádio Sentinela. Então vamos levar? Olha que moda bonita aqui, ó. Serafim, seus filhos, Sérgio Reis, na sequência, a moça do carro do boi, aqui na Rádio Sentinela. 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

0: Ô, Pingo d'Água, manda um alô pra nós.
1: Olha aí, vai aquela louca, aquele abraço. Então, você que está ligadinho, acompanhando o Brasil Caboclo. Cabocla Tereza, do Gilberto e Gilmar, rodou aqui. Um abraço, Emerson Severino. Pediu uma música aí do Gilberto Gilmar, rodou agora, né? Grande abração pra ele, ligadinho com a gente também aqui na nossa margem esquerda. A Natureza, o pedido musical da dona Oswaldina Rangel aí do Barracão. Não, da Bateia, né? Um abraço aí pro Barracão, dona Eliane, nosso amigo José Bernal Zeguina, aquele abração, ligadinho na programação da Rádio Sentinela do Vale. Já na sequência vai a Estrada da Vida, vai lá pro Zequidão, vai também lá pro nosso amigo, o subtenente José Carlos, ligadinho na programação da Rádio Sentinela do Vale. Vai também lá pra dona Marionélia, ligadinho com a gente na cidade de Navegantes, mais precisamente aqui no bairro dos Escalvados, né? Aquele abraço pra ela, ligadinho no programa Sertanejo, tá mandando aquele abraço especial pro seu Joel, pro filho Giliardo, pro papai Círio e pra toda a família. Isso, dona Marionélia, aquele abraço. Chegou boa noite também da Marli da Trindade. Ô Marli, aquele abraço pra você e toda a família. Se eu não tô enganado, aqui é a Rose, né? Mandando um abração aí pra a Nina, oferece pras manas. Aquele abraço da programação aqui do Brasil Caboclo, é a Rose, né? Grande abraço, ligadinha no programa Sertanejo, ligada aqui no Brasil Caboclo. Um abraço também especial, ligadinho com a gente, dona Cristina e seu Nilton lá no bairro do Bela Vista, ligadinho com a gente, o Chico e a esposa da velha Santa Terezinha, aquele abraço, o nosso amigo Luiz Penteado, ô Luiz, aquele abraço. Família Hostins, ligadinho com a gente também, bairro 7 de Setembro. Grande abraço. Vamos levar então, conforme pediu Oswaldina Rangel, a música A Natureza, com a Bel e Caim aqui no, na Rádio Sentinela. E já na sequência, a Estrada da Vida, para todos que estão ligadinhos com a gente, especialmente para as facções. Aquele abraço, ligado aqui no Brasil Caboclo.

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14: Que beleza, já são 8 da noite, mais 34 minutinhos. Um abraço especial aqui, dona Marionélia. Trocou a música, né? Que ela já tinha rodado antes. Milionário Zé Rico, vamos rodar pra ela então com carinho, essa moda bonita. Sonho de um caminhoneiro. Na sequência, mais um aí pra você, tá bom, dona Marionelli? Aquele abração aí pra toda a família. Mogiane, Mogianinho, gondoleiro do amor. E não faz isso, paixão, trio, parada dura. Lá pra Rosinha, pra Marli, pra Rose, pra todas as manas. Catarina e também a Lete lá no Poço Grande. A Clarinha, né? A Clara também. Aquele abraço pra todas elas, né? Hoje eu lembro em todas elas, né? Grande abraço, tá bom, Marli? Ligadinha aqui na programação da Rádio Sentinela. Dona Rosinha também, aquele abraço, boa noite. 8 da noite, mais 35 minutinhos. Vamos levar então, Sonho de um Caminhoneiro, já na sequência, o Gondoleiro de Amor e Faz Isso Não, Paixão, trio Parada Dura, aqui no Brasil Caboclo. Obrigado a você, né, que tá mandando suas mensagens aqui para a programação da 97.9 FM Rádio Sentinela. Aquele abraço.

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0: notícias do governo federal que movimentaram o país no dia de hoje.
1: Olá, boa noite.
2: Boa noite para você que nos acompanha em todo o país.
1: Quinta-feira, 24 de setembro de 2026.
2: Vamos aos destaques do dia.
1: Segurança pública.
2: Operação investiga suspeita de ocultação de patrimônio e lavagem de dinheiro na compra de distribuidora de combustíveis. Luana Karen.
3: O objetivo da operação é desvendar a utilização de estruturas complexas de lavagem de dinheiro e ocultação de patrimônio no setor de combustíveis.
1: Tráfico de pessoas é crime.
2: E você sabe como identificar e combater esse tipo de ação?
1: Conversamos sobre o assunto com o diretor de migrações do Ministério da Justiça e Segurança Pública, Victor Semple.
2: Ele fez um alerta para formas de aliciamento, sinais de risco e medidas de prevenção e proteção.
4: É sempre bom a gente desconfiar daquela oferta de emprego no exterior, sem maiores detalhes, aquela questão do dinheiro fácil, né? Não existe dinheiro fácil.
1: Memória do Brasil ganha vida com a recuperação de imagens históricas.
2: Cinemateca abre as portas do passado e permite a visita pela internet. Gabriela Noronha.
5: Pesquisadores estão digitalizando mais de 180 mil rolos de telereportagens e cinejornais da TV Tupi, a primeira emissora de televisão do país.
1: Hoje, na apresentação da Voz do Brasil, eu, Mariana Jungmann e Luciano Seixas.
2: E acompanhe a gente ao vivo, acesse radiogov.ebc.com.br ou o canal Gov na sua TV aberta.
1: Foi deflagrada hoje mais uma fase da Operação Carbono Oculto.
2: O objetivo é investigar conexões financeiras e estruturas utilizadas para crimes de lavagem de dinheiro ligados ao setor de combustíveis.
1: Estão sendo cumpridos mandados de busca e apreensão em 7 estados do país.
3: A terceira fase da Operação Carbono Oculto cumpriu mandados de busca e apreensão em endereços vinculados a 13 pessoas físicas e 19 pessoas jurídicas em São Paulo, Espírito Santo, Goiás, Mato Grosso, Minas Gerais, Rio de Janeiro e Santa Catarina. O objetivo da operação é desvendar a utilização de estruturas complexas de lavagem de dinheiro e ocultação de patrimônio no setor de combustíveis. Entre os alvos estão uma usina na sucroalcooleira do interior de São Paulo, além de empresas do sistema financeiro, as fintechs, fundos de investimento, escritórios de advocacia, bancos, empresas de fachada, administradoras de recursos e uma das maiores distribuidoras de combustíveis do país. O superintendente substituto da Receita Federal em São Paulo, Cláudio Ferrer, detalhou o esquema.
6: A gente tem uma operação que foi a aquisição de uma distribuidora na ordem de 100 milhões de reais. Só que para essa aquisição dessa distribuidora, primeiro houve uma aquisição de uma usina sucroalcooleira. Para aquisição dessa usina, você teve a estruturação de fundos de investimento. Em resumo, é uma estrutura extremamente complexa. A gente está falando aí pelo menos de umas 6, 7 camadas de estruturas de fundos de investimento até chegar nessa aquisição.
3: O ministro da Fazenda, Dario Durigan, comentou sobre os desafios da Operação Carbono Oculto e a necessidade de um trabalho coordenado entre os órgãos de inteligência para fazer frente ao crime organizado.
7: As entidades do sistema financeiro têm a obrigação de informar para as autoridades, seja para o Banco Central, seja para a Receita, movimentações estranhas. Se essa informação não chega, você dificulta a autoridade. Então, o que nós estamos vendo